0: Hoje, na apresentação da Voz do Brasil, Mariana Jungmann e Luciano Seixas.
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0: A vacinação de gestantes no SUS contra bronquiolite reduziu pela metade os casos graves da doença em bebês.
1: Os dados foram publicados esta semana pelo Ministério da Saúde.
0: Essas e outras vacinas presentes no esquema vacinal das gestantes ajudam a evitar internações e óbitos de mães e de seus bebês.
2: A vacina contra o vírus sincial respiratório, principal causador da bronquiolite, protege o bebê ainda durante a gestação até os primeiros meses de vida. É esse o período em que o risco de complicações respiratórias é maior. A obstetra Michele Egídio explica como funciona o mecanismo de imunização nessa fase da vida.
3: Vai passar anticorpos para a criança, mas não necessariamente ela vai conseguir impedir que a criança não tenha doença, mas vai impedir as formas mais graves, as que exigem internação. Então a criança já vai ter algum tipo de imunidade ao vírus, então vai ter uma doença um pouco mais leve do que normalmente ela teria se a mãe não tivesse se vacinado.
2: Disponível na rede pública desde dezembro, a vacina contra bronquiolite é indicada a partir da 28ª semana de gestação. Assim que completou o tempo necessário, a técnica de enfermagem Fernanda Larissa da Silva compareceu a uma unidade básica de saúde para garantir sua proteção e de sua bebê.
4: Essencial, tanto para mim quanto para a criança. Não ter que ficar indo direto ao hospital e a saúde dela está íntegra, a minha também.
2: Até agora, mais de 1.200.000 doses da vacina contra a bronquiolite foram aplicadas no país. De acordo com dados publicados essa semana pelo Ministério da Saúde, a vacinação de gestantes no SUS levou à redução de 52% dos casos graves da doença entre bebês com menos de 6 meses. O calendário vacinal de gestantes contém ainda outros imunizantes, como destacou a diretora substituta do Departamento do Programa Nacional de Imunizações, Ana Catarina de Melo Araújo.
5: Nós temos a vacina DPTA, que é a vacina que protege para coqueluche. Ela deve ser realizada a partir da 20ª semana de gestação. A vacina hepatite B, que é a vacina que nós fazemos desde a infância, mas existem ainda algumas gestantes que não receberam. Então é importante receber a vacina contra a influenza, que ela é anual, e a vacina também da Covid-19. Então são doenças que, quando acometem as grávidas, elas têm um comprometimento importante, levando à internação e óbito.
2: Caso a gestante tenha perdido alguma das doses no tempo recomendado ou tenha quaisquer outras dúvidas, basta procurar a unidade de saúde mais próxima de casa com a caderneta em mãos para verificar sua situação junto aos profissionais de saúde. Reportagem Natália Koslick.
1: E neste mês, a saúde bucal também está em pauta.
0: É o Julho Neon, que alerta para os cuidados diários e prevenção de doenças bucais.
1: O Sistema Único de Saúde oferece atendimento básico e especializado.
6: O Julho Neon chama a atenção para a importância dos cuidados com a saúde bucal e da prevenção de doenças. Entre as principais recomendações estão escovar os dentes com creme dental fluoretado pelo menos 3 vezes ao dia, usar fio dental diariamente, reduzir o consumo de alimentos com alto teor de açúcar, evitar o uso de produtos derivados do tabaco e moderar o consumo de bebidas alcoólicas. Também é indicado procurar atendimento odontológico sempre que houver sinais, como dor persistente, feridas na boca que não cicatrizam, sangramento nas gengivas ou dificuldade para mastigar. Pessoas que utilizam próteses dentárias devem manter a higienização adequada e realizar acompanhamento periódico. Quem precisar de atendimento odontológico pelo SUS deve procurar a unidade básica de saúde mais próxima de casa. Quando necessário, o paciente será encaminhado para atendimento especializado, conforme a organização da rede de saúde do município. Graziela Mendonça, para a Voz do Brasil.
0: Você já ouviu falar em soroterapia? A técnica consiste na aplicação de vitaminas e outras substâncias diretamente na veia de pessoas saudáveis.
1: E é usada em casos de desidratação ou em casos em que a pessoa não consegue receber nutrientes pela alimentação.
0: Mas tem gente buscando tratamento para aumentar energia e até rejuvenescimento.
1: Cuidado com essas promessas milagrosas de detox ou imunidade instantânea que aparecem na internet.
0: A Anvisa alerta: nenhuma evidência científica comprova esses benefícios.
7: A Agência Nacional de Vigilância Sanitária, Anvisa, alerta que a soroterapia não substitui tratamentos médicos nem oferece benefícios.

0: alterações no funcionamento do fígado e dos rins. A Anvisa esclarece que não existe cosmético injetável. Produtos aplicados por injeção devem ser aprovados como medicamentos ou dispositivos médicos. Claudimário Carvalho, para a Voz do Brasil.
1: A Previdência Social vai realizar atendimentos em todo o país nesse fim de semana.
2: O serviço será destinado à realização de perícias médicas e avaliações sociais, etapas obrigatórias para concessão de benefícios.
1: Ao todo, são 20.900 vagas em todo o país.
2: Para ser atendido, o cidadão precisa agendar pelo site ou aplicativo Meu INSS ou por ligação para a Central 135.
1: Mais informações em gov.br/INSS.
2: Vamos falar agora de um dos serviços do INSS, a prova de vida.
1: Ela é feita de forma automática por meio de informações das bases governamentais.
2: Mas os beneficiários que não foram identificados estão sendo informados por meio de mensagens de WhatsApp enviadas diretamente pelo governo federal, que precisam fazer a comprovação de vida.
1: E um aviso importante: o Instituto não envia mensagens solicitando CPF, telefone, reconhecimento facial ou qualquer outro dado pessoal para a realização da prova de vida.
3: A prova de vida do INSS é um procedimento para confirmar que o beneficiário de aposentadoria, pensão ou outro benefício continua vivo. Com isso, são evitados pagamentos indevidos. Hoje em dia, a prova de vida é feita de forma automática, cruzando a base de dados. Mas se o beneficiário não for identificado nesse cruzamento, ele é avisado que deve fazer a prova de vida por meio de mensagem de WhatsApp. A autenticidade da informação é garantida por um selo azul de conta verificada. O banco que paga o benefício também envia notificação pelo aplicativo ou pelo extrato bancário. Mas é preciso ter atenção. A mensagem enviada apenas comunica da necessidade da realização da comprovação de vida. Não são enviados links, nem são solicitados dados como CPF ou endereço. Como ressalta a presidente do Instituto Nacional do Seguro Social, INSS, Ana Cristina Silveira.
4: O INSS não liga, não envia servidores à casa dos beneficiários e nunca solicita dados pessoais, senhas ou qualquer tipo de pagamento para realizar a prova de vida. O Instituto também não pede CPF, endereço, dados bancários, nem envia links para atualização cadastral.
3: Para fazer a prova de vida, basta comparecer à agência bancária onde recebe o benefício, levando um documento oficial com foto. Não é preciso ir numa agência do INSS. Em caso de dúvida, procure os canais oficiais no telefone 135 ou pelo site meu.inss.gov.br. Reportagem Márcia Fernandes.
2: Começou hoje o pagamento do sexto lote do abono salarial.
1: Saiba quem tem direito e como consultar o benefício.
5: Cerca de 4,3 milhões de trabalhadores podem receber, a partir desta quarta-feira, 15 de julho, o sexto lote do abono salarial referente ao ano base de 2024. O valor do benefício varia de R$ 136 a R$ 1.621, de acordo com o número de meses trabalhados com a carteira assinada em 2024. Tem direito ao abono quem está inscrito no PIS/PASEP há pelo menos 5 anos, recebeu remuneração média de até R$ 2.766 por mês em 2024, trabalhou com carteira assinada por no mínimo 30 dias no ano base e teve os dados corretamente informados pelo empregador no E-Social. Os trabalhadores podem consultar se têm direito ao benefício, o valor e a forma de pagamento através da Carteira de Trabalho Digital ou no portal gov.br. O valor ficará disponível para saque até 30 de dezembro de 2026. Por decisão judicial, trabalhadores dos municípios mineiros de Juiz de Fora, Ubá e Matias Barbosa também recebem o benefício nesta quarta-feira. Em caso de dúvidas, o atendimento pode ser feito pelo telefone 158, nas Superintendências Regionais do Trabalho e Emprego ou pelos canais oficiais do Ministério do Trabalho e Emprego. Thaís de Araújo, para a Voz do Brasil.
2: O setor de serviços atingiu 1,9% de janeiro a maio deste ano, frente a igual período do ano passado.
1: É o que mostram dados divulgados hoje pelo IBGE.
6: Esse indicador mostra o ritmo de atividades no dia a dia do país, como serviços de transporte, tecnologia, restaurantes e hotéis, Na comparação com maio do ano passado, o crescimento foi de 0,1%.

0: 1,4% no acumulado de janeiro a maio, na comparação com o mesmo período do ano passado, o resultado mostra um avanço de 1,9%. Nesse mesmo indicador, acumulado de janeiro a maio, o destaque positivo ficou com o setor de informação e comunicação, que subiu 6,2%. Já o acumulado nos últimos 12 meses ficou em 2,6%. E na comparação direta de maio com o mês anterior, o segmento de tecnologia não teve variações, mas outras atividades conseguiram crescer e ajudaram a assegurar o ritmo do setor, como detalha o gerente da pesquisa mensal de serviços, Rodrigo Lobo.
1: No campo positivo, os profissionais administrativos e complementares lideraram os ganhos, impulsionados pela parte de agenciamento de espaços de publicidade, serviços de engenharia e locação de automóveis. O segundo impacto positivo em termos setoriais ficou com os serviços prestados às famílias, que avançaram 0,2%, impulsionado pela parte de restaurantes.
0: O volume de serviços no Brasil recuou 0,4% em maio, após ter registrado alta de 1,1% em abril. Reportagem Luciana Colares de Holanda.
2: A projeção de crescimento da economia brasileira para este ano se manteve em 2,3%, segundo o novo boletim macrofiscal apresentado hoje pelo Ministério da Fazenda.
3: Dentre os fatores externos que devem contribuir para a projeção estão a retomada dos conflitos entre Estados Unidos e Irã e a instabilidade dos preços do petróleo e a possibilidade de novas pressões sobre a inflação global.
2: A equipe econômica também revisou a expectativa para a inflação deste ano.
3: A estimativa passou de 4,35% para 5,1% em 2026, enquanto a projeção para 2027 foi ajustada de 3,5% para 3,6%.
2: De acordo com o boletim, a principal pressão continua vindo da alta dos alimentos e do setor de serviços.
3: A secretária de Política Econômica, Débora Freire, destaca como a instabilidade no mercado externo impacta a atividade econômica brasileira.
4: Basicamente, continuamos no cenário de desafio global da crise do petróleo, que tem gerado aí impactos generalizados sobre inflação e crescimento. Para o cenário de PIB, estamos mantendo a projeção de crescimento em 2,3%.
2: Estão abertos até amanhã editais da Conab para aquisição de alimentos destinados à população em situação de insegurança alimentar e nutricional.
3: São produtos como açúcar, arroz, café, carne bovina, feijão, fubá, óleo e farinha.
2: Ao todo, serão adquiridas mais de 800 toneladas de alimentos.
3: Esse volume será disposto em cestas, para então ser entregue à população, como explica Ana Rita da Costa Pinto, superintendente de abastecimento social da Companhia Nacional de Abastecimento.
5: Por meio desses editais, a Conab vai receber propostas de organizações da agricultura familiar que tenham interesse em fornecer esses alimentos. Com o recebimento dessas propostas, será possível montar mais de 37 mil cestas de alimentos nas unidades armazenadoras da Conab em Mato Grosso, Mato Grosso do Sul, Rio Grande do Sul, Santa Catarina e Paraná. E também vamos conseguir adquirir cestas já montadas, mais de 21 mil cestas já montadas.
2: As compras serão executadas pela plataforma Contrata Mais Brasil, com resultado previsto ainda para este mês.
3: A portaria que regulamenta a publicidade das casas de apostas online, as bets, entra em vigor no próximo dia 17.
2: Entre as mudanças está a proibição de utilizar estratégias ou análises sobre eventos esportivos para induzir a realização de apostas.
3: Também está vedada qualquer divulgação direcionada a crianças e adolescentes.
2: A fiscalização será feita pela Secretaria Nacional do Consumidor, do Ministério da Justiça e Segurança Pública.
6: A portaria conjunta dos Ministérios da Fazenda e Justiça e Segurança Pública é voltada para os agentes operadores de apostas de cota fixa, ou seja, as casas de aposta online, as chamadas bets. A norma estabelece que a publicidade das bets, autorizadas a funcionar no país, deve seguir os princípios do jogo responsável. Ficam proibidas a divulgação de prognósticos e a exibição de apostas premiadas que sugiram a obtenção de lucro fácil, bem como a apresentação da aposta como suposta fonte de renda, como esclarece o secretário nacional de Direitos Digitais, Vitor Oliveira Fernandes.
7: A partir de agora, fica claro que são proibidas veiculações publicitárias que induzam os consumidores a apostarem, que emitam palpites técnicos, como se o ato de aposta fosse uma ciência ou se houvesse algum tipo de estratégia por trás do ato de apostar. Além disso, também fica vedado qualquer tipo de publicidade direcionada ao público de crianças e adolescentes que não podem ter acesso a esses produtos, já que apostas de cota fixas no Brasil são proibidas, terminantemente proibidas para menores de idade.
6: Antes da publicação de qualquer anúncio, as plataformas de internet deverão verificar se a empresa de aposta é autorizada a funcionar no país. O secretário nacional do consumidor, Ricardo Morishita, afirma que a portaria traz segurança jurídica a todos.
8: É importante porque torna claro aquilo que é ilegal, como a gente pode combatê-la e também a publicidade abusiva e a prática abusiva. É uma forma tanto da gente comunicar melhor, mas ao mesmo tempo trazer mais segurança jurídica.
6: Entre as principais regras da portaria publicada no último dia 10, está a divulgação de advertências ao apostador sobre os riscos de apostas online. As penalidades para as bets que descumprirem as regras incluem multa de até 20% do faturamento da operadora, suspensão das atividades por 180 dias e, em casos de reincidência, a cassação definitiva da licença para operar no Brasil. Reportagem Nazi Brum.
3: Restauração ecológica e produtiva da Bacia do Rio Doce, em Minas Gerais.
2: Estão abertas até 31 de agosto as inscrições para a seleção de projetos de recuperação ambiental na região, após os danos causados pelo rompimento da barragem do Fundão.
3: Os investimentos são do Banco Nacional de Desenvolvimento Econômico e Social, o BNDES, em parceria com o Ministério do Meio Ambiente e Mudança do Clima.
9: O edital Restaura Rio Doce está recebendo propostas até o fim de agosto. Conduzido pelo BNDES, o Banco Nacional de Desenvolvimento Econômico e Social, em parceria com o Ministério do Meio Ambiente e Mudança do Clima, o edital vai selecionar instituições para executar e coordenar projetos de restauração ecológica e produtiva em 12.500 hectares na região da Bacia do Rio Doce. O objetivo é reparar e compensar danos causados pelo rompimento da barragem de Fundão, ocorrido em 2015, em Mariana, Minas Gerais. Serão destinados ao edital R$ 618.750.000 do Fundo Rio Doce. O gerente institucional do Fundo Rio Doce no BNDES, Guilherme Tinoco, detalha as ações que deverão ser desenvolvidas pelas instituições selecionadas de acordo com o edital.
10: Ele prevê a implementação de ações integradas de restauração ecológica e produtiva, associadas à recuperação de áreas degradadas, à conservação do solo e da água e ao fortalecimento da cadeia produtiva da restauração na bacia do Rio Doce. A restauração ecológica deverá ser realizada através da recomposição da vegetação nativa. Já a restauração produtiva deve se dar por meio de sistemas sustentáveis que conciliem geração de renda e conservação ambiental.
9: As propostas para o edital Restaura Rio Doce devem ser apresentadas até o dia 31 de agosto. Mais informações estão disponíveis no site bnds.gov.br/restaura-rio-doce. Reportagem André de Barros Lima.
2: Jovens de 16 a 29 anos têm até o dia 20 de julho para se inscrever na plataforma Juventude Solidária.
3: A iniciativa oferece vagas de voluntariado em projetos sociais de diversas áreas e, em alguns casos, prevê apoio financeiro aos participantes.
11: Jovens com idades entre 16 e 29 anos interessados em atuar como voluntários em projetos sociais, fiquem atentos. As inscrições para a plataforma Juventude Solidária estão abertas até o dia 20 de julho. A iniciativa incentiva o trabalho voluntário em projetos que beneficiam comunidades de todo o país, especialmente em regiões mais vulneráveis. As vagas são em áreas como educação, cultura, esporte, saúde, assistência social, segurança, alimentar e meio ambiente. Dependendo da vaga e do perfil do participante, pode haver apoio financeiro conforme as regras do edital. Quem fala sobre a ação é a secretária nacional de Juventude, Vitória Genuíno.
12: A gente selecionou 1.000 projetos por todo o país e você pode ter a oportunidade de se engajar numa ação social que está acontecendo no território. E os temas são diversos: saúde, comunicação, tecnologia, cultura, direito à cidade. Há a oportunidade de você se engajar numa ação e, se tiver uma ideia jovem, pode receber uma ajuda de custo de R$300 durante 6 meses, que é o período do edital. E também todo mundo recebe um certificado de participação que vai te ajudar aí no seu currículo, na sua vida profissional.
11: Para participar, basta acessar o portal Brasil Participativo, entrar na página da plataforma Juventude Solidária e preencher o formulário de inscrição. Jovens de 16 e 17 anos precisam de autorização do responsável legal. Reportagem Luciana Vasconcelos.
2: Atenção, estudantes que participaram do processo seletivo do programa Universidade para Todos, o ProUni.
3: Já está disponível a lista de pré-selecionados na primeira chamada para o segundo semestre de 2026.
2: Os estudantes aprovados devem apresentar documentação diretamente na faculdade escolhida.
3: Nesta chamada, o ProUni ofertou mais de 471 mil bolsas de estudos, cerca de 220 mil bolsas integrais e mais de 251 mil parciais.
2: O resultado pode ser consultado no portal de acesso único ao ensino superior.
3: O prazo para comprovar as informações da inscrição começa hoje e vai até o dia 24 desse mês.
2: E essas foram as notícias do Governo Federal.
3: Uma realização da Secretaria de Comunicação Social da Presidência da República.
2: Com produção da empresa Brasil de Comunicação.
3: Fique agora com o Minuto do TCU. Em seguida, as notícias do Poder Judiciário e do Congresso Nacional. Boa noite.
2: Boa noite para você e até amanhã.
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17: Presidente do STF recebe ministro da Fazenda para tratar de regulamentação das BETs.
18: STJ afasta uso capião familiar sobre parte de imóvel com área total superior a 250 metros quadrados.
17: TSS reúne com empresas de pesquisas eleitorais para discutir aprimoramentos para 2026.
18: Boa noite, eu sou o Arthur Filho.
17: E eu sou Walter Lima.
18: Nesta quarta-feira, o presidente do Supremo Tribunal Federal, o ministro Edson Fachin, recebeu na sede da corte o ministro da Fazenda.
17: A reunião foi uma articulação institucional para combater a lavagem de dinheiro e o avanço de facções criminosas no mercado de apostas eletrônicas clandestinas. Pablo Lemos.
19: No encontro, o ministro da Fazenda, Dário Durigan, apresentou as ações do governo para a regulamentação do setor. O presidente do Supremo Tribunal Federal, ministro Edson Fachin, reforçou a preocupação do judiciário com o mercado de apostas eletrônicas clandestinas e ressaltou algumas decisões do STF sobre o tema.
20: Decisões importantes já foram proferidas na ambiência cautelar, inclusive de proteção de benefícios sociais e proteção de pessoas vulneráveis, especialmente no tocante a mecanismos de publicidade para proteger crianças e adolescentes, bem assim os consumidores e, obviamente, os apostadores.
19: O encontro entre o presidente da Suprema Corte e o ministro da Fazenda antecede o julgamento, no segundo semestre, de ações que questionam especificamente a validade da lei das BETs.
18: Para o Superior Tribunal de Justiça, usucapião familiar não pode ser reconhecida quando o imóvel urbano possui área total superior a 250 metros quadrados, mesmo que o pedido seja apenas sobre parte do bem.
17: A usucapião é a aquisição da propriedade de um bem móvel ou imóvel em razão do uso por determinado prazo, sem oposição do dono e de outras condições legais. Fátima Uchoa.
1: Em divórcio litigioso com partilha de bens, uma mulher alegou exercer posse exclusiva sobre 250 metros quadrados do imóvel que habitava, embora a área total fosse maior. O Tribunal de Justiça de Minas Gerais negou o pedido. A quarta turma do STJ manteve a negativa, considerando que o limite previsto no Código Civil de, no máximo, 250 metros quadrados é requisito objetivo a usucapião e deve considerar a metragem total do imóvel. O relator foi o ministro Antônio Carlos Ferreira.
18: O presidente do Tribunal Superior Eleitoral, ministro Cássio Nunes Marques, se reuniu com representantes de 16 empresas de pesquisas eleitorais.
17: O encontro teve como objetivo debater regras para registros e pesquisas nas eleições. Lidiane Reis.
21: O ministro Cássio Nunes ressaltou que a reunião buscou ampliar a transparência, a segurança jurídica e a confiança pública nesse importante instrumento da democracia.
22: Pretende-se, na realidade, o fortalecimento de um ambiente permanente de cooperação, no qual seja possível compartilhar experiências, esclarecer aspectos técnicos e identificar oportunidades de aperfeiçoamento que contribuam para a ampliação da confiança pública, assegurando, ao mesmo tempo, maior segurança jurídica às entidades e às empresas de pesquisa.
21: Agora, as empresas poderão enviar propostas de melhorias referentes às pesquisas eleitorais ao Tribunal Superior Eleitoral até a próxima sexta-feira, dia 17 de julho.
18: Tribunal Superior do Trabalho mantém indenização a trabalhador que teve dados de ação divulgados na intranet da empresa.
17: A exposição foi considerada discriminatória. Marla Lacerda.
23: O trabalhador teve o nome, o número do processo e o valor da ação trabalhista divulgados na rede interna da empresa onde ele ainda trabalhava. Para a terceira turma do TST, a divulgação extrapolou a finalidade administrativa, violou a privacidade do empregado e o expôs a constrangimentos e retaliações no ambiente de trabalho. Diante disso, o colegiado manteve a condenação ao pagamento de R$5.000 por danos morais.
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18: A você, uma boa noite.
17: E até amanhã.
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25: Eu sou Paula Groba.
26: E eu sou Humberto Pinheiro.
25: E estes são os destaques de hoje do Jornal do Senado, que começa agora.
26: Senado endurece penas para crimes contra profissionais da saúde e da educação.
25: Aprovado o uso de emendas para atendimento pré-hospitalar dos bombeiros.
26: Avança projeto que aumenta a pena para o chamado estelionato amoroso.
25: Boa noite.
26: Boa noite.
25: Quem agredir ou ameaçar professores e profissionais da saúde no exercício da função poderá receber penas mais severas.
26: O Senado aprovou um projeto que endurece a legislação para crimes como lesão corporal, desacato, ameaça e homicídio. Repórter Pedro Pincer.
27: O plenário aprovou o projeto da Câmara dos Deputados que aumenta as penas do crime de homicídio praticados contra profissionais da saúde e da educação no exercício de suas funções. O texto também classifica como hediondo o homicídio e a lesão corporal de natureza grave ou seguida de morte praticados contra profissionais da saúde. O projeto ainda amplia as penas para crimes como lesão corporal, ameaça, incitação ao crime, desacato e outros delitos quando praticados contra profissionais dessas áreas. O relator, senador Dr. Irã, do Progressistas de Roraima, defendeu o aumento das penas como forma de proteção à integridade dos trabalhadores.
0: Eles terminam recebendo toda essa carga, às vezes de incompreensão, às vezes de agonia das pessoas quando procuram atendimento no Sistema Único de Saúde. E muitas vezes, por sobrecarga de trabalho, essas pessoas são submetidas a esse tipo de constrangimento.
27: Como foi alterado no Senado, o texto voltará à Câmara dos Deputados para a nova análise.
25: Avançou no Senado o projeto que endurece a punição para adultos que utilizam crianças e adolescentes na prática de crimes.
26: A proposta inclui no Código Penal uma nova circunstância agravante para aumentar a pena de quem explora menores na ação criminosa. Repórter Bruno Lourenço.
4: O projeto altera o artigo 62 do Código Penal para estabelecer que a pena de um crime será agravada sempre que o agente cometer a infração com a participação de um menor de 18 anos. A medida, explicou o relator, senador Wilder Moraes, do PL de Goiás, visa combater uma prática recorrente de organizações criminosas e delinquentes adultos que aproveitam a inimputabilidade penal e recrutam adolescentes para execução de roubos ou transporte de drogas e armas.
5: Ao estabelecer uma penalidade mais severa para aqueles que se valem de menores em suas ações criminosas, o Estado envia uma mensagem clara: explorar a vulnerabilidade jurídica e social de adolescente não serão tolerados. Esses agravantes funcionariam não apenas como punição, mas também como medida preventiva, desincentivar adultos e envolverem jovens em atividades ilícitas.
4: A proposta seguiu para a Comissão de Constituição e Justiça.
25: Senadores da Comissão de Direitos Humanos aprovaram também o aumento da pena para quem comete estelionato contra mulheres em relacionamento afetivo.
26: A proposta ainda inclui golpes amorosos pela internet. Repórter Patrícia Oliveira.
6: A pena do crime de estelionato, que é de 1 a 5 anos de reclusão e multa, poderá ser aumentada de 1/3 até o dobro, quando o golpe for praticado contra mulher, em contexto de violência doméstica e familiar ou de relação íntima de afeto. A proposta da senadora Damaris Alves, do Republicanos do Distrito Federal, aprovada na Comissão de Direitos Humanos, busca combater o chamado estelionato amoroso, quando o golpista conquista a confiança da vítima ou simula um relacionamento para conseguir dinheiro, bens ou outras vantagens financeiras. A regra também vale para relacionamentos mantidos exclusivamente pela internet, em redes sociais, aplicativos ou outros meios digitais. O projeto recebeu parecer favorável do relator, senador Hermes Klan, do PL de Santa Catarina.
7: O estelionato sentimental é uma violência que vai muito além do prejuízo financeiro. Ele destrói a confiança, a dignidade e a segurança emocional das vítimas, especialmente das mulheres.
6: O relator também substituiu a expressão relação amorosa por relação íntima de afeto, termo já adotado pela Lei Maria da Penha. A proposta segue para a Comissão de Constituição e Justiça.
25: E aplicativos de relacionamento podem passar a ser obrigados a informar sobre doenças sexualmente transmissíveis.
26: É o que determina um projeto aprovado hoje pela Comissão de Ciência e Tecnologia. A reportagem é de Márcio Maturana.
8: Informações sobre doenças sexualmente transmissíveis deverão ser claras, objetivas e didáticas em todos os aplicativos e plataformas de relacionamento, segundo o projeto aprovado pela Comissão de Ciência e Tecnologia, que segue para a votação final na Comissão de Assuntos Sociais. Será uma conscientização sobre sintomas, riscos à saúde, formas de transmissão, medidas de prevenção e possibilidades de tratamento, como informou o senador Esperidião Amin, do PP de Santa Catarina.
9: A plataforma digital, a internet, passou a ser um instrumento de intermediação, de troca de mensagens afetivas, e daí há um passo seguinte de um relacionamento mais íntimo. Portanto, essa medida preventiva vem socorrer a sociedade no momento em que este meio de intermediação passa a ser mais popular.
8: Amin leu o relatório do senador Everton, do PDT do Maranhão, que incluiu 4 emendas ao projeto apresentado pelo senador Fabiano Contarato, do PT do Espírito Santo. Uma das emendas busca evitar um excesso de notificações que possam reduzir a efetividade da medida. Outra impede que os avisos possam ser bloqueados nas configurações das plataformas. A terceira emenda substitui a expressão sites e aplicativos de relacionamento pela denominação aplicações de internet destinadas à intermediação de relacionamentos ou de encontros. E a quarta emenda obriga as plataformas a divulgarem relatórios periódicos sobre alcance, engajamento e efetividade dos avisos, sempre preservando os dados pessoais dos usuários.
25: O Senado aprovou um projeto que prorroga a autorização para que recursos do FGTS sejam aplicados em linhas de crédito específicas.
26: A medida poderá ser aplicada a entidades hospitalares, filantrópicas e a instituições sem fins lucrativos atuantes no âmbito do SUS. Repórter Douglas Castilho.
2: Implementada em 2019, essa política viabilizou até o ano de 2022 um total de R$3 bilhões a cerca de 140 hospitais filantrópicos. Os recursos são usados para que essas instituições substituam suas dívidas mais caras e imediatas por crédito a ser pago no longo prazo com juros menores. Médico, o relator da proposta, senador Nelsinho Trade, do PSD de Mato Grosso do Sul, defendeu a medida relembrando sua atuação na Santa Casa de seu estado.
3: Lá no meu estado, a Santa Casa é a quarta maior do Brasil. Eu trabalhei 17 anos lá e eu posso ver dia após dia a dificuldade daquele hospital e manter o bom atendimento.
2: O projeto também alcança as instituições sem fins lucrativos que atuem no atendimento de pessoas com deficiência. Pelo texto que segue para a sanção presidencial, fica suspensa a cobrança de eventual tributo de instituição filantrópica suspeita de não cumprir os requisitos de imunidade até decisão final de processo administrativo instaurado para esse fim, independentemente da data de ocorrência do fato gerador.
25: E o atendimento pré-hospitalar feito pelos corpos de bombeiros militares poderá receber mais recursos. O Senado aprovou um projeto que autoriza o uso de emendas parlamentares para financiar esse tipo de serviço nas ações públicas de saúde.
26: Com a mudança, estados e municípios poderão destinar verbas para compra de ambulâncias, equipamentos, materiais e para estruturação do atendimento prestado pelos bombeiros em situações de urgência e emergência. A legislação exige que pelo menos metade das emendas individuais sejam para a saúde. Pelo texto, apenas despesas que cumprirem requisitos a serem definidos pelo Ministério da Saúde poderão receber recursos de emendas. A indicação de emendas direcionadas ao Corpo de Bombeiros será facultada ao parlamentar. O texto base aprovado teve 65 votos a favor e 2 contrários. Com a edição de Paulo Groba e trabalhos técnicos de Eliseu Caires, o Jornal do Senado fica por aqui. Acompanhe agora as notícias da Câmara dos Deputados. Boa noite.
25: Boa noite e até amanhã.
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11: Câmara limita a possibilidade de recurso do Superior Tribunal de Justiça.
12: Audiência pública reafirma a defesa do limite de 20 anos para patentes.
11: Deputados divergem sobre votação do projeto que combate a misoginia.
12: Boa noite. Sargento Gonçalves, do PL do Rio Grande do Norte, critica o projeto sobre misoginia. O congressista acredita que o texto pode abrir margem para criminalizar manifestações públicas de fé e interpretações de textos religiosos.
11: Sargento Gonçalves argumenta que o país deveria concentrar esforços no combate ao crime organizado e aos crimes contra as mulheres. Para ele, o projeto não contribui para a proteção feminina e pode restringir o direito de cidadãos expressarem suas convicções religiosas.
12: Nicolas Ferreira, do PL de Minas Gerais, diverge do projeto que tipifica crimes relacionados à misoginia. O deputado acredita que a proposta pode restringir a liberdade de expressão ao criminalizar críticas e manifestações de opinião.
11: Nicolas Ferreira também associa o projeto a uma tentativa de censura. Na avaliação do deputado, o Congresso deveria priorizar medidas de combate a crimes como estupro, pedofilia e violência praticada por organizações criminosas.
12: Júlia Zanatta, do PL de Santa Catarina, declara que vai votar contra o projeto que tipifica o crime de misoginia. Segundo a deputada, a proposta pode restringir a liberdade de expressão e ser utilizada para limitar críticas a agentes públicos.
11: Júlia Zanatta também reprova o governo federal por, segundo ela, substituir o termo mulher em documentos oficiais por pessoa que gesta. Para ela, a prioridade das políticas públicas voltadas às mulheres deve ser o combate à violência e o fortalecimento da segurança pública.
12: Jandira Fegali, do PCdoB do Rio de Janeiro, avalia que a tipificação do crime de misoginia busca combater o discurso de ódio e a incitação à violência contra as mulheres. Segundo a deputada, a medida contribui para o enfrentamento do feminicídio.
11: Na opinião de Jandira Fegali, o projeto contra a misoginia não fere as liberdades de expressão, de fé ou de culto, asseguradas pela Constituição. Para ela, incitar a violência contra as mulheres é um crime grave que precisa ser combatido em todos os ambientes, inclusive nas redes sociais.
12: Alencar Santana, do PT de São Paulo, repudia a fala de colegas da oposição que, segundo ele, desmerecem a pauta de proteção feminina. O deputado alerta que o Brasil vem observando índices elevados de feminicídio.
11: De acordo com Alencar Santana, discursos de parlamentares que menosprezam as mulheres legitimam novas formas de agressão. Para o parlamentar, agressores e feminicidas devem ser punidos com rigor.
12: Benedita da Silva, do PT do Rio de Janeiro, refuta argumentos religiosos usados contra a proposta que criminaliza a misoginia. Segundo a deputada, o projeto é uma resposta ao aumento da violência contra as mulheres.
11: Benedita da Silva lamenta a falta de um diálogo produtivo com a oposição sobre a pauta feminina. Para a parlamentar, criminalizar a misoginia é uma medida essencial para poupar vidas e defender a dignidade das famílias brasileiras. 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
10: Justiça.
12: A Câmara dos Deputados aprovou um filtro para recursos possíveis ao Superior Tribunal de Justiça. A repórter Daniele Lessa explica como deve funcionar.
1: A Câmara dos Deputados aprovou o projeto que regulamenta uma nova regra para análise de recursos especiais enviados ao Superior Tribunal de Justiça, o STJ. O projeto foi apresentado pelo senador Davi Alcolumbre, do União do Amapá, e altera o Código de Processo Civil. O recurso especial é usado quando uma das partes de um processo pede ao STJ que examine se uma decisão judicial aplicou corretamente uma lei federal. Pelo texto aprovado, quem apresentar esse tipo de recurso terá que demonstrar que a questão discutida é relevante do ponto de vista econômico, político, social ou jurídico e que o caso ultrapassa o interesse apenas das partes envolvidas no processo. Na prática, o objetivo é permitir que o STJ concentre seus julgamentos em temas mais importantes para a interpretação das leis federais e não apenas em casos individuais sem maior impacto. Relator da proposta em plenário, o deputado Ranieri Paulino, do Republicanos da Paraíba, defendeu que o novo filtro ajuda a racionalizar a análise de recursos e melhora a eficiência da justiça.
13: Justiça tardia não é justiça. Só esse ano, o STJ recebeu mais de 260 mil processos. Será que isso facilita a avaliação e as decisões do STJ ou cria ainda mais dilatação de prazo para as partes que querem uma solução jurídica?
1: Segundo o relator, o acesso à justiça não ficará comprometido, pois para que o STJ deixe de analisar um recurso por falta de relevância, será necessária a manifestação de 2/3 dos integrantes do órgão responsável pelo julgamento. Quando a relevância for reconhecida, o relator poderá suspender em todo o país o andamento de processos individuais ou coletivos que tratem da mesma questão. Essa suspensão poderá durar 6 meses, com prorrogação por mais 6 meses, se houver necessidade de audiência pública ou participação de terceiros no processo. Deputados ligados ao PT, PCdoB e PSOL votaram contra o projeto, argumentando que a mudança prejudica os mais pobres, sendo benéfica apenas para quem tem recursos para contratar grandes escritórios de advocacia, como disse o deputado Chico Alencar, do PSOL do Rio de Janeiro.
14: Quem não tem recursos para contratar grandes bancas vai ficar prejudicado. Isso aqui não é justiça para os pobres. Os direitos sociais, previdenciários, consumistas dos pequenos, políticas públicas em geral, podem ter dificuldade nesses recursos.
1: O deputado Pedro Uczay, do PT de Santa Catarina, defendeu que o texto fosse alterado para permitir que continuem sendo aceitos recursos que tratem de direitos fundamentais ou coletivos, ações de execução penal e ações que envolvam grupos com mais de 1.000 pessoas, mas o plenário rejeitou essa sugestão. O projeto que regulamenta o critério de relevância para recursos especiais ao STJ será enviado para a sanção presidencial e pode virar lei. Da Rádio Câmara de Brasília, Daniele Lessa.
15: Eleições.
11: Otone de Paula, do PSD do Rio de Janeiro, critica a condução política de Flávio Bolsonaro. O deputado acredita que o senador assumiu o risco de expor o ex-presidente Jair Bolsonaro a novas restrições judiciais ao divulgar uma carta escrita por seu pai.
12: O parlamentar avalia também que a atitude consolidou Flávio Bolsonaro como porta-voz do pai, evidenciando uma disputa pela liderança do campo conservador. Otone de Paula defende que a direita busque uma alternativa política para as próximas eleições.
15: Saúde.
11: Participantes de audiência na Câmara dos Deputados defenderam a manutenção do limite de 20 anos para patentes para garantir acesso à saúde. A repórter Noelle Nobre acompanhou o debate.
18: A Comissão de Defesa do Consumidor da Câmara dos Deputados realizou uma audiência pública para discutir a manutenção do prazo de 20 anos para a vigência de patentes no Brasil. O debate reuniu representantes do governo e da indústria nacional que defenderam que o limite atual, contado a partir da data do pedido, é necessário para a sustentabilidade do SUS, o Sistema Único de Saúde, e para a competitividade de medicamentos genéricos e biosimilares. O presidente da Comissão de Defesa do Consumidor, deputado Clodoaldo Magalhães, do PV de Pernambuco, lembrou que existem projetos de lei no Congresso que buscam restabelecer mecanismos de extensão de prazos que haviam sido extintos pelo Supremo Tribunal Federal em 2021. O parlamentar reforçou que a inovação deve estar associada ao acesso à saúde pela população.
19: Toda essa inovação para que vai servir se não a vida humana? Então, os custos dos sistemas de saúde não vão enfrentar esses custos de patentes a este tamanho.
18: Clodoaldo Magalhães disse agora aguardar a sanção do projeto de lei que garante a autonomia do Brasil na produção de medicamentos, vacinas, equipamentos e insumos médicos. A proposta, já aprovada pela Câmara e pelo Senado, cria a Estratégia Nacional de Saúde. Da Rádio Câmara de Brasília, Noelle Nobre.
15: Ciência e tecnologia.
12: Inácio Arruda, do PCdoB do Ceará, defende o fortalecimento da ciência e das instituições de pesquisa. O deputado destaca ainda a contribuição dos pesquisadores brasileiros para áreas como saúde, energia, agricultura e tecnologia.
11: Além disso, Inácio Arruda convida pesquisadores, estudantes e cidadãos a participarem da reunião anual de número 78 da Sociedade Brasileira para o Progresso da Ciência. Ele informa que o evento da SBPC vai acontecer em Niterói e deve reunir instituições de pesquisa de todo o país.
15: Transportes.
12: Comissão aprova autorização para pessoa com deficiência visual usar óculos biópticos para obter carteira de motorista. A repórter Paula Bittar nos conta como funcionam esses aparelhos.
11: A Comissão de Constituição e Justiça da Câmara aprovou uma proposta que autoriza pessoas com deficiência visual a utilizarem tecnologias assistivas, como óculos biópticos com lentes telescópicas, no processo de obtenção da Carteira Nacional de Habilitação, a CNH. Os sistemas biópticos combinam os óculos normais com um pequeno sistema telescópico. Enquanto a lente dos óculos fornece à pessoa a visão geral do ambiente, o telescópio a auxilia na rápida localização de detalhes. O dispositivo pode ser fabricado para um ou para ambos os olhos. O texto estabelece que o Conselho Nacional de Trânsito, CONTRAN, deverá regulamentar o uso desses equipamentos no processo de habilitação de candidatos. O relator na CCJ, deputado Alfredo Gaspar, do PL de Alagoas, ressaltou que o projeto se harmoniza com o Sistema Constitucional de Proteção e Promoção dos Direitos das Pessoas com Deficiência. Ele também disse que a proposta está de acordo com a Convenção Internacional sobre os Direitos das Pessoas com Deficiência e seu protocolo facultativo, que integram o ordenamento brasileiro com hierarquia equivalente à de emenda constitucional.
0: Isso é uma harmonização de convenção com a Constituição e o Estatuto da Pessoa com Deficiência, dando garantias e direitos para que elas possam acessar meios de transporte e terem direito a conduzir esses meios de transporte mediante o uso desse óculos biópticos, que nada mais é do que uma lente especial que tem uma profundidade maior, é tipo um binóculo olhando para determinado aspecto do óculos, para que possa ter uma acuidade maior visual.
11: O projeto, que autoriza pessoas com deficiência visual a utilizarem tecnologias como óculos biópticos com lentes telescópicas no processo de obtenção da carteira de motorista, já pode seguir para análise do Senado, a menos que haja recurso para votação antes pelo plenário da Câmara. Da Rádio Câmara, de Brasília, Paula Bittar.
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17: Trabalho.
11: O governo defende projeto que prorroga a vigência de acordos e convenções coletivas de trabalho até nova negociação. Entenda na reportagem de Silvia Munhato.
20: Em audiência na Comissão de Trabalho da Câmara dos Deputados, o governo defendeu o projeto que prorroga a vigência de acordos e convenções coletivas de trabalho até que haja nova negociação. É a chamada ultratividade. Esses acordos e convenções têm hoje vigência máxima de 2 anos. Antes da reforma trabalhista de 2017, a validade permanecia após o fim do prazo estabelecido, até que um novo acordo fosse firmado. Diante das manifestações dos sindicalistas presentes, a deputada Érica Cocai, do PT do Distrito Federal, autora da proposta, disse que vai solicitar ao presidente da comissão, deputado Marcos Tavares, do PDT do Rio de Janeiro, a definição imediata de um relator para o projeto.
21: Quando você tem conquistas, muitas vezes, ano após ano, conquistas de décadas, que estão incorporadas já no cotidiano do trabalhador e da trabalhadora, e essas conquistas passam a não vigir mais quando chega o processo de database, você estabelece um processo de pressão imensa.
20: Em 2022, o Supremo Tribunal Federal considerou inconstitucionais as decisões da Justiça Trabalhista a favor da ultratividade. O projeto que permite a validade de acordos e convenções coletivas após o seu prazo de vigência até que uma nova negociação seja feita, precisa ser aprovado na Comissão de Trabalho e na Comissão de Constituição e Justiça para ser enviado para o Senado. Da Rádio Câmara de Brasília, Silvia Minhato.
4: Meio Ambiente.
12: Deputados aprovaram urgência para um projeto que reduz a área de proteção do Pantanal de Mato Grosso. O repórter Antônio Vital explica a questão.
5: A Câmara dos Deputados aprovou o regime de urgência para projeto que susta a ampliação da Estação Ecológica de Taiamã, em Mato Grosso, localizada nos municípios de Cáceres e Poconé, no Pantanal. Decreto do governo publicado em março ampliou a área da reserva de 11 mil para 68 mil hectares, com base na importância ambiental da área e com o argumento de que não há conflitos de terra na região, que tem quase 70% de vegetação natural preservada. De acordo com o Instituto Chico Mendes de Conservação e Biodiversidade, o ICMBio, a estação ecológica possui um berçário de peixes vital para o Pantanal, é um corredor ecológico para espécies ameaçadas e está localizada em área alagável, sem atividade econômica consolidada. O projeto que susta o decreto de ampliação da área foi apresentado pela deputada Coronel Fernanda, do PL de Mato Grosso. Ela alegou que o aumento da área protegida ocorreu sem que os produtores rurais e a população local fossem ouvidos.
7: Essa reserva, ela já existia, ela é cuidada, ela é preservada pela população de Cáceres. E o governo federal, fazendo a sua mídia social, como sempre, dentro da sua ideologia, aumentou essa reserva, um tamanho inadmissível, sem trazer nada para ofertar à população, sem dar condições para que aquela população continue preservando, sem dar condições para aqueles produtores que estão lá continuem fazendo o que eles sabem fazer bem, trazendo recurso e riqueza para o estado de Mato Grosso e para o Brasil.
5: Estações ecológicas têm uso restrito, não podem ser exploradas economicamente e são destinadas apenas a pesquisas e conservação. Nessas áreas estão proibidas atividades agropecuárias ou de turismo comercial. O regime de urgência permite que a proposta seja analisada diretamente no plenário da Câmara, sem passar pela análise das comissões permanentes da Casa. O deputado Tadeu Venere, do PT do Paraná, criticou o regime de urgência e justificou a necessidade de proteção do Pantanal, um dos biomas mais ameaçados do país.
17: O Pantanal é uma das áreas, se não a maior, uma das áreas maiores áreas úmidas do mundo. Nós estamos vivendo uma crise climática sem precedentes e eu acredito que todos, mesmo aqueles que acham que a Terra é plana, sabem que a crise climática é algo que está acontecendo de fato. E nós ampliarmos áreas como essa, e houve o debate, e depois disso votarmos aqui um projeto que dispensa, inclusive, que nós possamos ouvir as comissões dessa casa, nos parece extremamente perigoso, precipitado e inócuo, até porque nós sabemos que haverá depois contestações.
5: Ainda não há data para votação no plenário da Câmara do projeto que susta a ampliação da Estação Ecológica de Taiamã, no Pantanal de Mato Grosso. Da Rádio Câmara, de Brasília, Antônio Vital.
4: Desenvolvimento Regional.
11: Paulo Guedes, do PT de Minas Gerais, é favorável à criação da região integrada de desenvolvimento do litoral norte de Pernambuco e Paraíba. A ideia, segundo o deputado, é que União, estados e municípios se articulem para promover ações de desenvolvimento no local.
12: Paulo Guedes afirma que a criação da RIDE amplia também investimentos em infraestrutura e geração de empregos. Ele ressalta, por fim, que a integração favorece o planejamento compartilhado e a redução das desigualdades econômicas e sociais na região.
11: Termina agora o Jornal Câmara dos Deputados, produzido pela Rádio Câmara, com trabalhos técnicos de Wellington Teles, apresentação de Márcio Aquilissardi e Tércia Guimarães. Boa noite para você.
12: Uma boa noite. A Voz do Brasil volta amanhã.
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22: Dez horas.
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24: 10 e 3.

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1: 10 e 19.

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1: 11:18.

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3: 11:56.

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1: Meia-noite e 29.

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2: Meia-noite e 40.
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2: 1 e 4.

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2: 1:55.
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1: 2:28.

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3: 12h46.

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1: 12:59.
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1: 3:32.

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1: 3:41.

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1: 3:56.

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2: 4 horas.

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1: 4:10.
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0: E aí, Gildinho, e você tá gostando dessa vida?
1: Mas demais, companheiro.
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3: 4,50.

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1: 5 e 7.

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3: 5:27.

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1: 5:34.

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1: 5:58.
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10: Opa, já estamos chegando na sua quinta-feira, tá no ar a partir de agora, mais uma super edição do nosso Sertanejo Classe A. Onde quer que você esteja nos ouvindo, você que está na sua chácara, na sua fazenda, na sua casa, em qualquer lugar aqui da nossa cidade, na nossa região. Olha, muito obrigado aí pelo carinho da audiência, você que também está nos ouvindo pela internet, pelo nosso aplicativo aqui da nossa rádio, muito obrigado, seja bem-vindo, viu? Por aqui, Beto Paulino abrindo mais uma programação e já vem chegando aqui a primeira música de hoje do nosso Sertanejo Classe A, só tocando os modões pra você, aquela moda de viola gostosa, tá aqui no Sertanejo Classe A. Aumente aí o volume que vem chegando, só música boa, hein?
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1: Maravilha, gente, tá aí, só o modão aqui no nosso sertanejo classe A, moda de viola gostosa demais a conta, aquele sertanejo que marcou época e também algumas versões atuais, assim, de sertanejo que tem tudo a ver aqui com o nosso sertanejo classe A, você também ouve aqui. Vamos agora aqui para um rápido intervalo, daqui a pouco tem mais músicas pra você, não sai daí não, hein?
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3: Maravilha, gente. Beto Paulino aqui com você no nosso Sertanejo Classe A. Vem chegando mais músicas. Aumente aí o volume.
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2: Sensacional, tá aí, finalizando mais um super bloco aqui no nosso Sertanejo Classe A. Continue ligado que daqui a pouco, depois do intervalo, tem mais. Não sai daí não, que é rapidinho, já já voltamos, hein?
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2: Já estamos de volta com mais Sertanejo classe A na sua quinta-feira. Aumente o volume que vem chegando mais músicas.
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1: Tá aí, só um modão aqui no nosso Sertanejo Classe A na sua quinta-feira. Tá aí, finalizando mais esse super bloco, uma melhor que a outra. Fala sério, hein, gente? Olha, infelizmente, essa edição já tá ficando por aqui. Muito obrigado pelo carinho da sua audiência. Uma ótima quinta-feira pra você. Amanhã, sexta-feira, tem mais. Beto Paulino de volta com você aqui na sua rádio favorita. A melhor programação do seu rádio. Até amanhã, gente. Fique com Deus.
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4: 6h57.
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13: É.
3: Já estamos no ar no nosso Clube dos Aniversariantes desta manhã de quinta-feira, agora 7:02, bom dia. Élder Skolimowski aqui chegando, fazendo companhia para você até as 8 horas da manhã. Na técnica está ele, Giovanni Chkanowski. Bom dia, Giovanni!
4: Bom dia!
3: E você vai participando conosco, já manda sua mensagem para nós. Aqui o contato direto do estúdio você já tem? Não? Então salva aí, manda mensagem para mim. 99533-3669. Estamos só começando o nosso programa. Manhã de quinta-feira, 16 de julho de 2026, dia de Nossa Senhora do Carmo. Hoje é dia do comerciante e também dia do recepcionista. Parabéns para você que está de aniversário, celebrando o dom da vida nesta data tão especial, o dia 16 de julho. Parabéns aqui para a irmã Leonilda Carmen de Souza, ela que por anos trabalhou em nossa cidade no Colégio Sagrada Família. Você tem o contato aí salvo da irmã Leonilda? Manda os parabéns para ela. Ela vai ficar feliz de receber a sua mensagem. Parabéns, então, hoje lá para irmã Leonilda Carmen de Souza. Também o Paulo César Stadler está de aniversário hoje. Quero cumprimentar o Denner Ribeiro. Alô, Denner, parabéns para você. A Lauren Querubim também está de aniversário hoje. A Elaine Muchinski, parabéns. Dilmar Wojcikowski, alô pessoal aí de Santa Bárbara, parabéns para você. A Franciele Costa também comemorando aniversário hoje. A Andrea Borges, parabéns, Andrea. A Jaque Gonçalves de Oliveira. Oi, Jaqueline, parabéns. A Lucimara Silva Delfrate também está de aniversário nesta quinta-feira. Tem mais aniversariante? Vai mandando para nós, vai participando, interagindo. E a gente vai prestando homenagem aqui no Clube dos Aniversariantes. Manhã gelada também de quinta-feira. Já vou contar o que diz a previsão do tempo aqui para a nossa cidade. 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Alta Agropeças, cultivando resultados, fortalecendo produtores. 7:04 e hoje eu quero saber o que vai terem no seu café da manhã, porque o pessoal inventa, até comenta: ah, hoje tomei um café da manhã com pão caseiro e torresmo. Será que é verdade isso? Conta pra mim, eu quero saber o que vai ser o seu café da manhã. Tá tomando café da manhã agora? Tomando um chimarrão? Manda mensagem pra mim, vai contando aqui durante o programa de hoje. A gente vai interagindo, como eu já falei, até às 8 horas da manhã. 7:05. Começamos assim com a primeira inteirinha de hoje, aqui na nossa programação. E começamos bem, matando saudades. João Mineiro e Marciano. Aline, bom dia!

É a Aline, matando saudades aqui na nossa programação. E você já vai pedindo a sua música também, já vai mandando a mensagem para nós aqui através do WhatsApp 999533669. O pessoal tá saindo pro trabalho também. Bom dia, obrigado pela audiência. Bom dia, Helder. Estamos te ouvindo aqui em Pinheiral de Baixo. Bom dia, Vani Costa. Dona Maria José também já está conosco aqui no Clube dos Aniversariantes. Alô, Delmir, comunidade do interior conosco, sempre participando. Bom dia, Helder e Giovanni. Estamos na escuta desde as 4 horas da manhã. Toca aí pra nós Flor do Baile. Essa é boa também. Alô, Roberto Rivelino. Um abraço, seu Venceslau Crow. Já está sintonizado conosco na escuta aí na comunidade da Mandaçaia. Bom dia pra todo mundo. 7 e 9 e a gente segue com mais música.

É 7h11, bom dia. Obrigado pela sua audiência aqui na programação desta manhã do Clube dos Aniversariantes, a 91.7 FM.

0: 7:21, rapidinho eu vou pro intervalo comercial e volto já. Qual música que você quer ouvir aqui, já na programação da Ipiranga? Manda pra mim, tem alguém de aniversário? Conta também aqui através do WhatsApp 999-53-3669 que eu volto pra prestar homenagem. Bom dia!
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0: Já são 7:24, bom dia, estamos de volta e agora tem Milionário José Rico por aqui. Vamos seguindo na Estrada da Vida.

E a nossa homenagem por aqui, 7h26, nesta quinta-feira, dia 16 de julho. Quem está de aniversário é a irmã Leonilda Carmen de Souza. Também o Paulo César Stadler, parabéns. Ao Denner Ribeiro, a Laure Querubim, a Elaine Muchinski, bom dia. Dilmar Vuskoski, parabéns. A Franciele Costa, a Andrea Borges, a Jaque Gonçalves de Oliveira e a Lucimara Silva Delfrati. A todos os aniversariantes, a nossa homenagem especial e que Deus abençoe a sua vida com muita saúde, com muitas conquistas e realizações. Alice Cap lá do Monte Alegre está pedindo a música Sítio do Vovô. Vai lá pro Lucas Gabriel, ontem que esteve de aniversário, o primeiro aninho dele, que Deus cubra de bênçãos nesse pequeno 727. Bom dia também, abençoado. Diga, toca aí, tio Mederico. Vou trazer na sequência. Abraço lá. Alô, meu amigo Gonçalves. É, ele tá aqui ligado conosco, tá sintonizado também. Alô, Maiaco. Bom dia mais uma vez, 7h27 na Ipiranga.

0: É 7h32, e olha só, Lindamir Lopes Camargo também está conosco, confirmando a audiência lá em Faxinal dos Quartins. Bom dia, obrigado, Dona Maria José. Lembrando que sábado agora, dia 18, vai ter feira de pastéis na comunidade do Farajala Bacila. A partir das 3 horas da tarde, aquele pastel gostoso de carne, frango, requeijão, banana, palmito, ao preço de R$ 5,00 cada. Colabore e participe na comunidade aí do Farajala Bacila. Bom dia, Helder. Por favor, se puder, toca a música Casa de Caboclo. E quero mandar abraço aqui, uma excelente quinta-feira, lá para nossa ouvinte, a Roseli Costa Gonçalves. Obrigado pelo carinho, já já eu volto trazendo a sua indicação após o intervalo comercial. 7h33, continue conosco aqui na Ipiranga.
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0: Já são 7h35, voltando por aqui. Tem Rick Renner agora. Casa de Caboclo, bom dia.

0: É 7h38, rapidinho, já eu volto aqui na Ipiranga, fica conosco nesta manhã.
1: Bom dia!
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0: Sete e 41, alô Heloíno Rodrigues, bom dia pra você, meu amigo, tudo de bom? Um abraço pra todos aí de Faxinal do Silva, agora tem Gilberto e Gilbara, Sino com X.

7h44, bom dia lá pra dona Helena Marques e um abraço especial lá pras bisnetas, né? Pra Poliana e pra Luana. Bom dia, alô comunidade de Santa Bárbara de Baixo.

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3: Sete e quarenta e nove, tem mais participações. Alô, pessoal. Alô, todo mundo aí que tá conosco na Colônia Francesa. Pessoal, já tá participando, inclusive tem áudio que chegou aqui para nós no programa. Bom dia!
6: Bom dia, Helder. Tudo bem?
3: Tudo bem, Nilce.
6: Queria pedir uma música, Mala Amarela. Estamos tomando chimarrão, eu e meu esposo aqui na Colônia.
3: Um abraço para vocês, então. Pessoal lá na Colônia Francesa, bom dia para vocês!

É, já são 7h54, reta final do nosso programa, temos que terminar por aqui, né? Oi, Lucélia, obrigado. Dona Lina também, mandando os parabéns aí pra Nora, pra Laura em Querubim, de aniversário hoje. Felicidades, tudo de bom. Bom dia, Helder e Giovanni, toca a música Duas Pedras que Rolam, com Goiano e Paranaense. Abraço do Lineu, obrigado. O Hélio Muchinski aqui, parabenizando a esposa, a Elaine, de aniversário hoje. Felicidades, tudo de bom. Continue conosco na Ipiranga, a gente volta amanhã, em nome da Alta Agropeças. 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Obrigado, Giovanni. Um grande abraço. Tchau, tchau! Bom dia lá pro seu Jair de Paula, também tá conosco. Alô, Colônia Maciel!

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3: Muito bom dia pra você, 8 horas e 1 minutinho, 8 e 1, você está ligadinho na programação da Ipiranga FM, né, o Hora do Campo. A gente já traz bastante música e informações pra você, nosso amigo ouvinte. É, vou trazer música aqui na sequência e já a gente volta trazendo aqui as informações com o nosso amigo Andrei.
4: Outra

0: 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Aliás, pé de moleque com pouco amendoim.
1: É, é verdade.
0: Senão o Jânio Velho ficava muito nervoso e perigava que ele ia embora. Lá pelas tantas daquele mundo de doce, o Jânio dizia: minha sogra, coisa engraçada.
1: Que homem? Não acredito, tá passando mal?
0: Não.
1: Vamos fazer o seguinte: o senhor frouxa a guaiaca, lá no fundo, perto do pé da laranjeira, cuidado, mas o cachorro tá amarrado, não tem problema.
0: Não, não, não é nada disso,
1: ah, não é isso.

0: supetão ele dizia: a moça reparou que eu tô de bota nova?
1: Já. Credo, como é peludo e que cano comprido.
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0: aí vem chegando um chino velho, conhecido na realidade, que não perde bailes e festas e anda sempre por aí.
1: Opa! Bom! Cheguei!

0: E afoga.
1: Mas até isso.
0: Mas você anda que é tipo.
1: Mas se vire.
0: Me dá um gole.
1: No meu copo não, rapaz.
0: Que hora vai pra casa?
1: Depois do banho.
0: E de a pé que eu vou de certo.
1: É daqueles que só anda de carona. E vai pro lado que se ajeita primeiro. Entra no carro e vai dizendo pro motoca.
0: Pincho lá em casa, o

0: camiseta. Eu já gosto de guaiaca também. Meu irmão tem uma dessa.
1: Mas que barbaridade, rapaz. Não vai pedir meu tirador também,
0: não? Não. Essa não me serve.
1: Vamos embora.
0: Me dê mais um gole. Daí vamos vazar.

0: 8 horas 23 minutinhos, 8h23. Meus amigos, tivemos que dar uma saidinha rápida aqui, mas já estamos por aqui, né? Já já eu converso com o nosso amigo Andrei. Prefiro a solidão. 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Se não, amanhã ele estará com a gente contando um pouquinho mais desses 15 anos, né? Que eles prestam esse serviço aqui na cidade. Meu amigo Andrei já está por aqui. Bom dia, Andrei.
1: Bom dia, Giovanni. Bom dia aos nossos amigos ouvintes. A Hora do Campo no Ar, manhã desta quinta-feira, dia 16 de julho de 2026. Manhã bonita, manhã ensolarada, céu azul, poucas nuvens, praticamente nenhuma nuvem no céu e as temperaturas em elevação, apesar do amanhecer, o entardecer, amanhecer ainda gelado, ainda frio, ainda com temperaturas próximas dos 10 graus, mas com promessa de tempo mais quente, máximas ultrapassando os 20 graus no dia de hoje. A gente um pouco mais tranquilo em relação às condições aí que iniciamos a semana, até com presença de algumas geadas aí na nossa região. Então vamos repassando aí as informações do CIMEPAR para o início deste dia, né, dessa quinta-feira. Não há previsão de chuvas no nosso estado, Campos Gerais com presença aí de alguma nebulosidade, algumas nuvens que se dissipam rapidamente, o sol vem a aparecer, claro, com o amanhecer as temperaturas abaixo de 10 graus, mas as máximas superam os 20 graus durante o dia de hoje e o tempo fica bem agradável e começa a ter, né, melhorias significativas, principalmente em relação às mínimas, dentro dos próximos dias e principalmente dentro da próxima semana. Já hoje mínima 6, máxima 22 graus, já, uma máxima já bem mais expressiva. Amanhã mínima 10, máxima 23. No sábado mínima 11, máxima 23. Domingo, segunda-feira, aí, máximas aí na casa dos 25 graus. Terça-feira, 26 graus. Bastante calor aí entre o final dessa semana e início da semana que vem. E mínimas acima dos 10 graus. Bastante calor para um período de inverno, logicamente, não é uma temperatura de verão, mas já fica bem mais gostoso do que nos dias anteriores. Existe uma probabilidade de chuva dentro da próxima semana, apenas aí na sexta-feira, e daí as temperaturas voltam a baixar mais uma vez. Mas teremos aí, né, essa semana, aí, semana, final de semana e semana que vem, de tempo bom, firme, estável e com mínimas e máximas mais agradáveis no transcorrer do período. Essa previsão também do sistema de monitoramento agrometeorológico fala de bastante estabilidade, aí já fica um pouco mais típico do nosso inverno, né, nesses próximos dias. A gente fica mais confortável também confirmando chuva mais para final da semana que vem, num volume também bastante baixo, segundo o sistema de monitoramento agrometeorológico e o FORECA aqui também, né, que passa as precipitações e previsões que a gente acompanha todos os dias para repassar essas informações aos amigos ouvintes. Então, nós agradecemos sempre, né, a audiência, acompanhamento, sem grandes novidades, sem grandes alterações, e ficamos aí, né, sempre na expectativa de alguma coisa mais firme, né, em relação a essa chuva que ela tem mudado, né, em relação aos dias, em relação aí às situações que vem ocorrendo no dia a dia e nas atualizações. Hoje também, quinta-feira, é dia que a gente gosta de atualizar as cotações do mercado agrícola. Temos aí alguma outra novidade em relação à soja, né? Soja ultrapassando a casa dos 12 dólares por bushel lá em Chicago. Próximos vencimentos ali na casa de 12 dólares e 7 centes. Então teve um pouquinho de melhora em relação lá a Chicago. Alterações pequenas aí que mantêm os preços relativamente estáveis, mas um pouco melhores, né, para os produtores brasileiros. Vamos lá, vamos atualizando aqui, Seara Federal Regional Ponta Grossa, né, o fechamento dos mercados aí desta quarta-feira. Passando para nós o feijão carioquinha, mínima de 190, máxima de R$ 310, uma diferença grande entre mínima e máxima. Feijão preto, mínima de 200, máxima de R$ 220. O milho, R$ 52,90, a mínima R$ 54 a máxima. Milho que prometia, né, melhorias significativas de preço e ainda não encontramos essas melhorias, não chegou no bolso do produtor. Soja de 119 a mínima R$ 120 a máxima, isso para uma mercadoria balcão, preço de disponível hoje já bem descolado, né, de preço balcão. O trigo R$ 70 a mínima R$ 72 a máxima, começando a ter um fôlegozinho aí, preço do trigo. Arroba do boi 330 mínima R$ 335 máxima. Quilo do porquinho suíno em pé tipo carne R$ 4,80 na média. Esse está bem estabilizado, não mexe e cotação relativamente mais barata, vamos chamar assim. E arroba da vaca entre 290 até R$ 300 na cotação oficial aqui. É o que Seabra Ideral nos indica, nos informa e nos repassa aí nessa atualização amanhecer desta quinta-feira aí, mais relativa, né, ao fechamento dos preços aí na quarta-feira. Em relação às notícias agrícolas aí, o preço do dólar, né, cotação oficial do dólar R$ 5,08, deu mais uma voltadinha, e a soja lá, né, chegando, né, nessas cotações acima dos 12 dólares por bushel nos diversos vencimentos. Matéria de destaque aqui, soja volta a subir em Chicago na quinta-feira, ainda acompanhando os grãos e consolidando 12 dólares por bushel. O mercado atento, segue atento aos choques geopolíticos, mas esperando novos dados de demanda pelo Departamento de Agricultura norte-americano, que sai hoje nesse relatório de demanda. Então vamos ficar alertas, atentos, que poderemos ter mais algumas oportunidades, né, bem pontuais, bem provavelmente não tão significativas, mas que vão dar esse novo ar aí, né, para o mercado da soja e também um certo fôlego para os nossos amigos produtores. Seguimos acompanhando também as cotações aí, né, dos produtos, né, do que o produtor precisa, as matérias-primas, né, os insumos necessários à produção, óleo diesel e todos os demais componentes aí, né, do custo dos agricultores, e a gente vai conversando, comentando e repassando, né, todas essas novidades aí, uma a uma, aos amigos que nos acompanham. Desejamos a todos um ótimo dia, um dia de muito trabalho, um dia bonito aí, que siga assim, né, mais uma semana aí, para a gente poder colocar todas as atividades em ordem, e desta maneira a gente amanhã retorna com mais atualizações da previsão do tempo. Nosso muito obrigado e até lá, se Deus quiser.
0: Valeu, meu amigo Andrei, né? Um ótimo abraço para você, um bom dia para toda a equipe da Comércio AG. Precisou aí? 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
0: Já estamos de volta na programação, 8 horas e 33 minutinhos, assim a gente agradece, né, você que mandou mensagem, você que está participando com a gente aqui no programa Hora do Campo. 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E hoje, né, estaria com a gente aqui o nosso amigo Cláudio Asa. 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Bom dia, meu amigo, seja bem-vindo no programa Hora do Campo.
2: Bom dia, Giovanni. 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
0: tranquilo.
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0: 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Meu amigo, são 8 horas e 40 minutos. A gente agradece e parabeniza vocês, então, pelo trabalho que vocês fazem aqui na cidade. 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
2: Obrigado, Giovanni. 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Um bom dia, um bom final de semana.
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1: 8h45, 8 horas e 45 minutinhos. 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Fique ligadinho, não desligue seu rádio, porque aqui na Ipiranga FM é um amigo a cada hora. Já já é o Dres Kulimowski, traz o Manhã do 20. E hoje, Quinta da Saudade. Sabe aquela música que deixou aí saudade, que marcou época na sua vida? É, hoje você vai poder relembrar aqui no Manhã do 20. Então fique ligadinho, porque aqui é um amigo a cada hora. Tchau, tchau.
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0: 8h55.
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0: Pontualmente 9 horas da manhã, bom dia! Já está no ar o nosso Manhã do Ouvinte desta quinta-feira, 16 de julho de 2026. Seja bem-vindo, você está na melhor 91.7 FM. É Ipiranga, aqui da cidade de Palmeira. Estou ao vivo falando nos estúdios na Praça Marechal Floriano Peixoto, número 108, no centro da cidade. Helder Skolimowski fazendo companhia para você até as 10 horas da manhã aqui na técnica. Nos estúdios da Ipiranga também está o Giovanni Skaroski. Bom dia, Giovanni!
1: Bom dia!
0: Hoje, quinta-feira, 16 de julho, é dia de Nossa Senhora do Carmo. Hoje é dia do comerciante e também dia do recepcionista. No Minuto que Faz Bem de hoje, a seguinte frase: nem todo dia será fácil, mas todo dia pode ser vivido com coragem, gratidão e a certeza de que sempre existe um novo começo. 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E nós vamos atendendo você através do WhatsApp 999533669. Manda sua mensagem para cá, participe. Pode pedir a música também que você quer ouvir nesta manhã. Lembrando que hoje, quinta-feira, a gente volta no tempo, né? Músicas do passado, aquela que você gosta de ouvir aqui na Ipiranga, que marcou época da sua infância, na sua juventude. Aquela música que você quer recordar. Hoje é o dia para a gente buscar lá no baú da Ipiranga e trazer aqui para a nossa programação. 9 horas e 2 minutos, o frio começa a perder força, diz o Climatempo. A quinta-feira terá manhã ainda gelada, mas durante a tarde os termômetros já se aproximam dos 22 graus. O tempo permanece firme, com bastante sol. De acordo com o Climatempo, eu fui buscar aqui a previsão estendida. A chuva ela está prevista para Palmeira apenas lá para o dia 25 de julho. Então, tempo firme, o sol brilhando e esse friozinho aí vai melhorar, né? É, tá frio ainda, mas agora as máximas começam a subir. Amanhã, por exemplo, a mínima já passa aí da casa dos 11 graus. Então vai ficar melhor, você que não gosta tanto do frio, não precisa se preocupar mais, né? Agora teremos uma semana, pelo menos, aí com temperaturas agradáveis nesta estação mais fria do ano. 9 horas e 3 minutos, e pra gente começar bem o programa, eu vou chamar ele, direto de Ponta Grossa, para participar conosco aqui no Manhã do Ouvinte, nosso grande amigo Padre Divino. Bom dia, Padre Divino!
2: Bom dia, Helder, bom dia, Giovanni, bom dia a todos os amigos e amigas que nos acompanham nesta manhã, que não está tão fria também em Ponta Grossa.
0: Olha que bom, está melhor hoje, né, Padre Divino?
2: É, hoje está um solzinho aqui em Ponta Grossa, está bem gostoso, um céu azul,
0: uhum.
2: Esse inverno gostoso.
0: Esse inverno que nós gostamos, né? Um friozinho moderado. Tudo tem que ter moderação, né, Padre? Não dá para ter exagero na nossa vida, né?
2: Exatamente. Tudo tem que... Dizem que a verdade está sempre no meio. Tanto ao céu, nem tanto à terra.
0: E hoje é um dia muito especial. Eu estou vendo aqui que é dia de Nossa Senhora do Carmo, né?
2: Exatamente, eu estava de manhã pensando hoje, quando eu for falar com o Helder, vou contar que eu estive aí no Monte Carmelo, no lugar onde nasceu essa veneração de Nossa Senhora, é a Gruta de Elias, né, embaixo, e em cima é um templo que os carmelitas fizeram, lá em Israel.
0: Uhum.
2: Nossa, e é um... Para mim, hoje foi um dia assim especial, porque eu já celebrei missa aí.
0: Olha
2: aos
0: só.
2: Pés dessa estátua de Nossa Senhora do Carmo.
0: Olha que interessante. E Nossa Senhora do Carmo tem toda aquela tradição do escapulário, né, Padre Divino?
2: É. Quando a gente chega com o grupo lá, a gente abençoa o escapulário e coloca sobre cada um também.
0: Uhum. Né? Que é um símbolo de proteção.
2: É, seria como que o escapulário é como um manto que uhum. deve cobrir os ombros,
0: sim.
2: né, na
0: sim,
2: proteção.
0: Sim. Uhum.
2: E hoje, então, a gente tem que pedir aí para os ouvintes rezar pela que Nossa Senhora do Carmo proteja, né, todos. Esse que é importante.
0: É verdade. E olha que oportunidade que o senhor teve de estar lá e celebrar essa missa, né? Porque é uma catequese que o senhor viveu no momento, no local, né? Dedicado à Nossa Senhora do Carmo.
2: Exatamente. E aí, Helder, é um lugar muito bonito, inclusive. É em Haifa, sabe?
0: Uhum.
2: Você tem uma visão do mar, Mediterrâneo. O lugar é bonito, o Monte Carmelo é bonito. Foi aí que o profeta Elias esteve. Então, muito importante.
0: Olha só que bonito o senhor também compartilhar conosco, trazendo esta informação, porque para nós aqui é interessante. E quando o Padre Divino fala, a gente compreende desta maneira e imagina esta peregrinação neste momento, quando o senhor estava com os demais lá. Imagine a emoção de todas essas pessoas viver, estando no local, participando de uma santa missa.
2: Pois é, olha, Helder, eu acredito que cada católico devia fazer uma viagem para Israel.
0: Uhum.
2: Uma pena que aquele povo só sabe fazer guerra agora. Mas vale a pena, porque depois, quando a pessoa ouve o evangelho, se localiza.
0: Uhum.
2: Porque quando a gente leva grupos para lá, a gente lê o evangelho naquele local onde aconteceu.
0: Sim.
2: Tá?
0: Uhum.
2: Então... tomara que logo termine essa guerra para a gente poder voltar a levar grupos para lá, né?
0: Olha que interessante. Muito.
2: Quem sabe o Helder vai junto.
0: Verdade. Numa oportunidade aí que passou, o Padre Divino fez esse convite, não foi possível, mas tanto a Márcia, a gente tem vontade. Então, vamos torcer que isso aconteça também, né? Se for aí tudo encaminhando, a gente também estará junto deste grupo, porque temos esta afinidade e gostamos, né? Queremos saber mais e é algo diferente, não é um passeio, né, Padre Divino?
2: Não, é peregrinação.
0: Peregrinação, muito importante. 9h07 e a correria, aí o trabalho, como é que tá aí na paróquia, nas comunidades também, porque a agitação é grande, né, Padre Divino?
2: Olha, Helder, tá indo tranquilo, agora esse mês a catequese tem férias, mas eu tô aproveitando, nós estamos tendo normalmente todas as celebrações, e eu tô aqui ajudando a secretária hoje a dobrar o folheto de aviso.
0: Olha só.
2: Pro próximo mês já, com toda a programação,
0: uhum.
2: E vai ter muita coisa agora. Semana da Família, vamos começar Clube de Mães, tenho aí as visitas missionárias, estamos atrás disso, olha, conversando com as pessoas, nós temos que ir visitar as 5 novas paróquias que o bispo criou,
0: uhum.
2: Fazer visita nas casas, tem paróquia nova com 2.400 casas, então ele está pedindo gente de todas as paróquias, para fazer visita missionária. E é um trabalhão que vai sair agora.
0: Olha que importante.
2: E as obras aqui continuam. Teve festa julina no Roxo Roi, sábado. Domingo teve aqui no Ouro Verde. Graças a Deus foi tudo bem. E agora estamos já organizando também os trabalhos de conclusão das obras lá no Roxo Rois. Estão fazendo a torre, no Faxinalzinho também fazendo a torre.
0: É obra que não para mais, né, Padre Divino?
2: Exatamente.
0: Que bom.
2: Mas vamos rezar pedindo a intercessão do Nosso Senhor do Carmo hoje pelos nossos ouvintes, né, Helder?
0: É verdade. A todos que estão sintonizados conosco, inclusive aqui, nosso amigo Juliano Ripka está mandando um abraço para o senhor, Roberto Rivelino também. O pessoal que está conosco neste momento, então vamos parar um pouquinho para este momento de oração com o Padre Divino.
2: E começamos a nossa oração em nome do Pai, do Filho e do Espírito Santo. Amém. Senhor nosso Deus e Pai, neste dia em que a mãe de Jesus chega até perto dele e ele diz, minha mãe e meus irmãos são os que fazem a vontade do meu Pai, nós queremos pedir a Maria, que ela foi a primeira a fazer a vontade do Pai, que nos ajude a sermos fiéis discípulos e missionários e a fazermos em tudo a vontade de Deus na nossa vida. E hoje que pela intercessão de Nossa Senhora do Carmo, todos os nossos ouvintes recebam as graças e bênçãos que necessitam de Deus e que sejam abençoadas todas as nossas atividades. Em nome do Pai, do Filho e do Espírito Santo. Amém. Amém, Helder. Um grande abraço.
0: Amém, Padre Divino. Muito obrigado para o senhor também. O pessoal está perguntando aqui. O senhor já contou para nós que não acompanha a Copa do Mundo, mas está sabendo que a final agora é Argentina e Espanha. E o pessoal quer saber o que o senhor acha. Ó, o Roberto Rivelino escreveu aqui. Ó, pergunta para o Padre Divino para quem que ele vai torcer no final da Copa.
2: Ó, Helder. É. O final da Copa vai ser em espanhol, né?
0: Em espanhol. É verdade.
2: Certo? Não tem outra língua, não tem outro idioma. Mas eu torço que a Espanha fique campeã.
0: A Espanha. Então tá bom. O Padre Divino tá na torcida aí.
2: Eu tô na torcida pra Espanha.
0: Uma boa semana, Padre Divino.
2: Um abraço.
0: Até quinta-feira. Abraço. Tchau, tchau. Esse é o nosso grande amigo, Padre Divino, que fala conosco nas manhãs de quintas-feiras por aqui. É sempre trazendo a mensagem, a reflexão e esse momento de oração que a gente faz na programação da Ipiranga. 9:11. Bom dia lá para Dona Olinda Novak também conosco. Obrigado pela companhia de vocês. E vamos agora para a nossa reflexão do dia, a historinha aqui do Manhã do Ouvinte. Há uma pequena banca de jornais em uma esquina movimentada. Quem passa por ali todas as manhãs costuma ver o mesmo senhor organizando os jornais, limpando o balcão e preparando o café. Certo dia, um cliente perguntou: "O senhor faz isso todos os dias do mesmo jeito, não enjoa?" Ele sorriu enquanto alinhava os jornais e respondeu: "Sabe por que gosto das manhãs? Porque elas sempre me dão a chance de começar de novo. Se ontem as vendas foram ruins, hoje posso fazer diferente. Se ontem tive um problema, hoje posso resolvê-lo. Se ontem fui impaciente com alguém, hoje posso pedir desculpas. A vida é generosa e ela nos entrega um novo amanhecer todos os dias. Nem sempre podemos mudar o que aconteceu, mas sempre podemos decidir como viver o dia em que está começando. Talvez você tenha acordado preocupado. Talvez existam contas para pagar, exames para fazer, saudades que apertam o peito. Ou mesmo decisões difíceis esperando por você. Mesmo assim, o sol nasceu outra vez. Isso já é um presente. Receba este novo dia como uma oportunidade, não para ser perfeito, mas para ser melhor do que ontem. Que Deus caminhe à sua frente, iluminando cada passo e renovando a sua esperança. Depois dessa reflexão, vamos ouvir uma canção que combina com esse sentimento de recomeço.

0: 9h17, eu vou pro intervalo comercial e volto já com mais música. A Simone está aqui participando, ela quer uma do Louber, já vou trazer para vocês. Alô, Adriano Santos, meu amigo, tá sintonizado acompanhando o programa aí em Ponta Grossa. Um abraço para vocês, que a fé seja mais forte do que o cansaço e a presença de Deus mais real do que qualquer dificuldade. Bom dia, 9h17, eu volto já. 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
6: Eu não sei.
0: 9h20, bom dia!

Loubé, naturalmente, 923. Valeu, Simone. Obrigado pela indicação. Bom dia, Helder. O Aristeu toca uma música aí do Maurício Matar com a Angélica. É Sete Marés. Daqui a pouco eu vou trazer aqui. A gente tá buscando essa aqui também. Bom dia lá pra Anastácia Dubinsk no Rossio 2 conosco. Mandando abraço pra toda a sua família. A Terezinha Novak também está aqui com a nossa programação. Obrigado pela audiência e já pela indicação. A Elaine também. Bom dia, Elaine. Hoje, inclusive, é aniversário lá da Elaine Muchinski. Parabéns, saúde e felicidades. Tudo de bom lá no Catanduvas. Tá de aniversário hoje. Parabéns! Também quero mandar abraço mais uma vez o nosso amigo que está aqui sempre sintonizado. Alô, Juliano Ripica! Ele está pedindo uma do Mato Grosso e Matias. Manda um forte abraço lá para todos vocês. Obrigado, meu amigo! 924, bom dia!

0: 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Bom dia, Maria. Obrigado pela audiência, Dona Maria José. Aquele abraço para vocês. Obrigado também, agradecendo aqui, Claudinei. Ô, Claudinei, tá conosco também, né? Esses dias afastado do serviço, ouço direto a rádio até voltar a trabalhar. É uma terapia. Obrigado pela audiência. Aquele abraço também. Obrigado lá, Leoni Irene Olibratoski, no Faxinal dos Quartins. Estamos na audiência. O Donizete também homenageando aí hoje a Elaine Muchinski, que está de aniversário. Parabéns para ela e também para minha irmã, a Regina Olibratoski, que amanhã vai estar de aniversário. Que Deus abençoe sempre sua vida e toca uma música aí para elas com Teixeirinha. Parabéns, parabéns. 9h30, 9h30. Eu vou rapidinho para pro intervalo comercial, mas já eu volto trazendo mais música na sequência. Fica conosco aqui na Ipiranga.
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0: 9h34, já estamos de volta aqui no Manhã do Ouvinte. Bom dia!

9h36 na Cidade Clima do Brasil, essa aqui foi Evidências, Chitãozinho Chororó, a indicação da nossa ouvinte Lucimara, sempre acompanhando aqui também a programação da 91.7 FM. 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
0: Aginaldo, bom trabalho. 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
0: Tchau, tchau. Já são 9h42, quero aproveitar aqui e falar da promoção especial desta semana. 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Alô, Marcelo Chad, bom dia, obrigado também pela sua companhia aqui no programa. Ô, pessoal lá em Porto Amazonas, alô, Rodrigão, tá na lida aí, tá sintonizado. Alô, Carlos, plantando aveia e ligado na Ipiranga, bom dia.
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0: 9h48 aqui na Ipiranga. Rapidinho intervalo comercial e eu volto já. 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
0: Nove e 52, olha só, Rony Von por aqui. Fim de tarde, bom dia.

9h54, alô Márcio, alô pessoal aí da Linhas e Rabiscos Uniformes, bom dia para todo mundo, a Roseli tá por aí, a Raquel trabalhando, ouvindo o nosso programa nesta manhã de quinta-feira. 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Fechamos por aqui nosso programa de hoje. Obrigado, Giovanni, pela técnica. Já já tem o padre Reginaldo Manzotti chegando. Bom dia, Helder e Giovanni. Toque Índia e Cascatinha Inhana. Um abraço lá especial para dona Lourivete, nossa querida ouvinte de todas as manhãs. Fica conosco, juntos, na melhor sintonia. Um grande abraço. Tchau, tchau.

0: 9h57.
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0: Louvado seja nosso Senhor Jesus Cristo, para sempre seja louvado. Louvada seja nossa mãe, Nossa Senhora do Carmo. Toca o sino, sacristão, os carrilhões, sacristão. Hoje é dia de Nossa Senhora do Carmo, madrinha da obra evangelizar. É preciso que os sinos toquem, que os carrilhões toquem, porque nós estamos celebrando a nossa grande madrinha, nossa intercessora, nossa mãe querida, sob o título de Nossa Senhora do Carmo, mãe do Santo Escapulário. Hoje a obra evangelizar é preciso celebra a sua mãe. E você também, queridos filhos e filhas. É verdade, estamos em plena novena, hoje sétimo dia, mas hoje em plena quinta eucarística, celebramos Nossa Senhora do Carmo. E quero saudar a todos, oferecer primeiro este programa a todos os nossos colaboradores, todos os que bebem da fonte da obra evangelizar é preciso, e essa fonte de espiritualidade, esta fonte que vai transformando vidas, transformando e nos santificando cada vez mais. Saúdo a você pela Rádio Evangelizar, de onde tudo começa, as rádios irmãs, cujos nomes cito neste momento. Nossa Senhora do Carmo, rogai por nós, nossa madrinha. Saúda você pela TV Evangelizar, sinal digital em todo o país, em várias cidades, canal aberto, pelo YouTube, Padre Manzotti Oficial, pelo aplicativo da Associação Evangelizar é Preciso e todas as plataformas digitais. Filhos e filhas, vamos juntos rezar. Hoje é um dia muito especial. Hoje é o dia da Dinda. Em nome do Pai, do Filho e do Espírito Santo. Amém. Naquele tempo, diz o Evangelho, enquanto Jesus estava falando às multidões, sua mãe e seus irmãos ficaram do lado de fora, procurando falar com ele. Alguém disse a Jesus: olha, tua mãe e teus irmãos estão aí fora, querem falar contigo. Jesus perguntou àquele que tinha falado: quem é minha mãe? Quem são meus irmãos? E estendendo a mão aos discípulos, Jesus disse: eis minha mãe e meus irmãos. Pois todo aquele que faz a vontade do meu Pai, que está nos céus, este é meu irmão, minha irmã e minha mãe. Se num primeiro momento o Evangelho te soa como um desrespeito à Nossa Senhora, é muito pelo contrário, é um grande elogio. Um grande elogio à Nossa Senhora. Porque Maria, ela não é só exaltada porque só foi a mãe biológica de Jesus. Lembremos-nos, antes de ser mãe, foi discípula. Foi a primeira que acreditou: faça-se em mim segundo a tua vontade. Portanto, vamos neste momento e hoje, de modo muito especial, pedir Nossa Senhora, que nós chamamos de uma forma carinhosa, materna, afetuosa, Nossa Senhora do Carmo, ajudai a obra evangelizar é preciso, que a tem por madrinha. Ajudai-nos nas nossas lutas, naquilo que nos foi confiado, propagar o nome do teu filho Jesus nas suas santas chagas, pelos meios de comunicação, de sermos de uma espiritualidade de intercessão, Ajude-nos, Mãe, a sermos fiéis na leitura orante da Palavra de Deus, na caridade, como pediu teu Filho, amor ao próximo. Uma caridade que constrói, emancipa, e que a nossa devoção seja frutífera. Por isso, faça comigo o ato de consagração à Nossa Senhora. Ó Nossa Senhora do Carmo, venho hoje consagrar-me inteiramente a vós. Tudo que sou, tudo que tenho, entrego em vossas mãos. Vós olhais com especial bondade os que estão revestidos com vosso escapulário. Suplico-vos, fortaleça o vosso poder a minha fraqueza. Iluminai a escuridão da minha mente com a vossa sabedoria, para que eu possa render-vos todos os dias a minha homenagem. Que o santo escapulário atraia sobre mim o vosso olhar misericordioso. Traga vossa especial proteção nas lutas diárias, para que eu possa ser fiel a vós e ao vosso divino Filho. Possa o santo escapulário afastar-me de tudo o que é pecaminoso, e me lembre sempre o dever de imitar-vos e revestir-me com vossas virtudes. Desde já me esforçarei, Mãe, para viver em vossa presença e de oferecer tudo a Jesus por vossas mãos, e fazer da minha vida um espelho de vossa humildade, caridade, paciência, mansidão e empenho. Mãe querida, apoiai-me com vosso constante amor, para que eu, vosso filho mais pecador, possa um dia trocar o escapulário pela veste celestial e viver convosco e os santos no reino do vosso Filho. Amém. Nossa Senhora do Carmo, cuide de toda a obra evangelizar, é preciso. Cuide de todos os nossos benfeitores, colaboradores, associados. Cuide de todos os nossos funcionários, colaboradores da obra, e de todos aqueles que propagam a devoção ao vosso santo escapulário. Todos os líderes mensageiros de teu Filho, o Senhor das Santas Chagas. Nossa Senhora do Carmo, rogai por nós. Hoje é um dia muito especial para todos nós. Então, passe comigo esta hora. Passe comigo este momento, dia 16 de julho, dia de Nossa Senhora do Carmo. Eu vou para o intervalo, chame teu amigo, tua amiga. Voltamos já.
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0: envia teu Espírito de luz.
1: Queridos filhos e filhas, durante o programa hoje, especial de Nossa Senhora do Carmo, eu vou contar o que é, o que não é o Santo Escapulário, falando, explicando, dando catequese, falando de santos que usaram o Santo Escapulário e foram grandes propositores do Santo Escapulário, sempre em meio aos atendimentos. Mas eu gostaria de começar dizendo como começou a história do Santo Escapulário. Começou com Simão Stock, São Simão Stock. A ordem dos carmelitas passava por uma grande dificuldade e ele, como prior geral, elevou a Deus uma prece por meio de Nossa Senhora, esses pedindo: ó Mãe, sede-nos propícia, ajude-nos nesse momento de perseguição, ajude-nos, Mãe, dando-nos um sinal. E rezando: Flor do Carmelo, videira florida, esplendor do céu, Virgem Mãe incomparável, doce Mãe, mas sempre fiel, sede propícia aos carmelitas, ó estrela do mar. E essa oração chegou aos céus. Se você lembrar, anos atrás, se não me falha a memória, ano passado, você recebeu um pedaço, lembrando o manto de Nossa Senhora do Carmo, que foi levado, um tecido, antes da guerra. Eu levei no Monte Carmelo e esse manto foi cortado e foi mandado como um pequeno relicário para você. E eu faço a pergunta: onde está aquele relicário? Aquele pequeno manto que foi o mimo do ano passado da campanha de Jesus das Santas Chagas? Sabe por que digo? Porque Nossa Senhora apareceu a Simão Stock e disse: recebe, meu filho muito amado, este escapulário de tua ordem, sinal do meu amor, privilégio para ti e para todos os carmelitas. Quem com ele morrer, não se perderá. Eis aqui o sinal da minha aliança, salvação nos perigos, aliança de paz e de amor eterno. Repito, privilégio para ti. Quem com ele morrer, não se perderá. Eis aqui um sinal da minha aliança, salvação.

0: Deus se pediu anonimato, de onde você fala?
1: Padre, eu falo de algum lugar do Brasil.
0: Certo, de algum lugar do Brasil. Diga lá, minha filha, o que está acontecendo?
1: Padre, eu tenho um testemunho e eu também preciso de um aconselhamento.
0: Então, vamos ao testemunho depois que Deus, o Espírito Santo, nos ilumine no aconselhamento. Fale mais alto, qual o testemunho?
1: Padre Reginaldo Mazotti, eu faço visita nos presídios.
0: Certo.
1: E eu prometi para os meninos de lá levar um testemunho.
0: Alô?
1: Fazendo as novenas,
0: É.
1: eles estão de joelhos dobrados. E tem sempre alguém que coloca água para benzer e depois eles se dividem.
0: Olha,
1: Alguns
0: que
1: já
0: lindo.
1: alcançaram a sua graça, Padre.
0: Amém.
1: E outros ainda estão esperando. Mas eu
0: Sim.
1: sempre digo para eles: não percam a fé. Sejam fortes e corajosos, porque a hora de vocês vai chegar. E alguns me pediram, Padre, para que eu falasse com o Senhor da sua importância, a sua palavra, o conforto que o Senhor leva para eles lá dentro, para acalmar o coração e os pensamentos deles, Padre.
0: Amém. Para a honra de nosso Deus.
1: E eu disse que eu iria um dia, eu conseguiria, nada melhor que hoje, né? Dia de Nossa Senhora das Graças, né?
0: Nossa Senhora do Carmo.
1: Nossa Senhora do Carmo,
0: Meu
1: desculpa.
0: Deus. Não, imagina, por favor. Eu fico muito feliz de você dar esse retorno e espero que eles estejam ouvindo. E se não estiverem, quando você voltar na visita, e parabéns por fazer esse trabalho junto aos presidiários, dizer para eles que sempre eles estão em nossas orações. Diga isso a eles.
1: Sim, eu direi, padre.
0: Certo.
1: Também, padre,
0: O que você queria um aconselhamento?
1: recentemente eu descobri uma leucemia, onde ela não tem cura e não tem um transplante. Então, é uma luta diária contra uma leucemia. Mas, diante da leucemia, eu me encontro numa situação delicada com a minha irmã mais velha, padre. De 4 anos para cá, ela mandou falar para mim. Quer dizer, a gente morava numa cidade vizinha, eu me mudei para um lugar bem mais longe. Eu passei na casa dela, eu me despedi, a gente sempre se deu muito bem, né? E, de repente, ela criou um ódio, padre, um ódio, sim, que ela pediu para que o marido ligasse para mim, que ela não quer me ver nem depois de morta, que ela não quer que eu coloque os meus pés na casa dela. A única coisa que eu sei, padre, que nada aconteceu entre a gente. Nada, padre. Pelo menos da minha parte, eu nunca, nunca, jamais falei algo que a magoasse para ela, para o filho dela. Padre, eu amava ir na casa dela, porque o marido dela sempre fazia doces para que eu pudesse levar embora. E assim, é um ódio. Mesmo ela sabendo da minha luta diária, mesmo ela sabendo do meu sofrimento, eu não gostaria de amanhã ou depois morrer sem saber, padre, o porquê de um ódio. A única certeza que eu tenho hoje é que alguém de dentro da nossa família fez isso. Com ódio dessa pessoa que causou um mal tão
0: Entendo.
1: grande. Padre, eu continuo gostando dela, amando ela do mesmo
0: Eu
1: jeito. Eu,
0: entendo.
1: padre, eu penso várias vezes em procurá-la. Mas, padre, ela já mandou falar para mim que ela não quer que eu ponha os pés na porta da casa dela. Eu já mandei um áudio, ela ignorou, ela não quer saber. Mas eu não sei. Se eu tivesse pelo menos falado alguma coisa, não, padre, não aconteceu nada, pelo menos que eu saiba. Eu acho que deveria saber, eu teria o direito de saber. Ligar aqui para mim, você fez isso, mas não, padre, nem isso ela faz.
0: Eu
1: Nem isso.
0: entendi, mas filha, esse ódio faz muito mal para ela. Não deixe que esse ódio faça mal a você.
1: Não, ele não faz mal para mim, mas ele me causa tristeza.
0: Então ele faz mal.
1: Porque.
0: Então ele faz mal. Admita, ele faz mal a você. Claro, ninguém se sente confortável de uma irmã ter um, entre aspas, ódio mortal. Filha, vou lhe dar um conselho. É baseada em São Pio de Pietrelcina. Por mais que você tenha vontade de ir na casa dela, não vá. Mas comece a rezar pelo teu anjo da guarda, para que converse com o anjo da guarda dela. Para que aqui, tá me ouvindo?
1: Sim, estou te ouvindo, padre.
0: Comece

0: essa, meu anjo da guarda, converse com o anjo da guarda dela, para que tire este mal do coração, que aquilo que foi semeado como discórdia, a verdade vem à tona. Comece a rezar nesse sentido. Faça suas penitências, ofereça os seus tratamentos neste sentido. E você verá, eu estou te prometendo, no Deus que eu confio, que você verá a paz reinar e a reconciliação acontecer. Entendeu, filha?
1: Sim, padre, eu entendi.
0: Ofereça a sua doença, faça as suas preces e confie no anjo da guarda, que vai reatar os laços. Que Deus abençoe, filha. Nem sempre sabemos o porquê, mas tem um Deus que está junto conosco. Eu vou para o intervalo e volto. Volto com a leitura orante. Volte comigo.
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0: Hoje, dia de Nossa Senhora do Carmo. Volte as imagens, nós voltamos. Essas imagens são lindas. É, Nossa Senhora do Carmo, antes da guerra lá na Terra Santa, Deus me inspirou de levar esse manto. E que momento forte. Lá no Monte Carmelo, levei esse manto, rezamos, foi abençoado, trazido. E o ano passado foi enviado para todos os associados. Eu espero que você tenha guardado aquele cartão relicário, como eu chamava, que você tenha guardado. Eu tenho o meu guardadíssimo, que foi um mimo para as pessoas devotos de Nossa Senhora. Falando sobre o Santo Escapulário, Santo Afonso Maria Ligório usava o escapulário e recomendava instantemente aos fiéis, dizia ele, o escapulário com o qual foi enterrado permaneceu incorrupto no sepulcro e é hoje venerado num relicário em Marianella, sua cidade natal. Ele usava o Santo Escapulário e ficou incorrupto. São João Bosco recebeu na infância e difundiu durante toda a vida o uso do Santo Escapulário. São João Bosco foi enterrado com o escapulário em 1888. Quando foi feita a exumação em 1929, o escapulário também foi encontrado em perfeito estado de conservação. Queridos irmãos, eu digo para você, se Santo Afonso Maria Ligório usou, São João Bosco usou, não usaríamos nós? O meu está aqui. Desde os 11 anos, o uso como sinal de devoção e pertença à Nossa Senhora do Carmo. Faço uma prece. Nossa Senhora do Carmo, abençoai a obra evangelizar, mãe. É tua, sois a nossa madrinha. Bíblia aberta, cartilha de oração.
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0: E hoje, 1 Coríntios, capítulo 11, versículo 17. 1 Coríntios, capítulo 11, versículo 17. Paulo continua as instruções, ele assim chama. A primeira carta aos Coríntios, só quero fazer um comentário. Ela não é uma carta amistosa. Por quê, padre? Porque a primeira carta aos Coríntios, Paulo se dá conta de que eles estavam cometendo sérios erros doutrinais, confusões, desvios. E lá existiam alguns que estavam semeando a discórdia. Por isso, a primeira carta aos Coríntios, ela é densa, densa com D e com T, tensa. Porque ela é corretiva. A segunda nós vamos chegar lá, eu falo depois. Por isso, ele falava sobre o tema de ontem, homem e mulher. Agora é sobre a ceia do Senhor. Vou traduzir de uma forma livre, tá, gente? Sobre a missa, a Eucaristia. Nas instruções que agora vou dar a vocês, eu não posso elogiá-los. Tá aí o que eu falei. Pois as suas reuniões de adoração, adoração, você vai dizer, padre, adoração ao Santíssimo? Sim. É Eucaristia? Sim. É isso. Fazem mais mal do que bem. Valei-me. Opa! Que tem por trás disso, padre? Versículo 18. Para começar, me contaram. Alguém foi lá contar para Paulo. Paulo estava onde quando escreveu? Estava em Roma. Estava preso. Me contaram que nessas reuniões há grupos de pessoas que estão brigando. Na hora da missa, padre? Na hora da adoração? Sim. Ah, qualquer semelhança é mera coincidência, meu filho, como se nas nossas igrejas não tivesse brigas. De um lado nos conforta, do outro lado nos questiona. Paulo está falando para nós. Briga entre pastorais, eu sou melhor, eu sou melhor, pior, eu sou seguidor de padre tal, sou seguidor de padre fulano, ciclano. Para com isso. Nós somos seguidores de Jesus Cristo e ponto final. Ponto final. Não pode ter rivalidade de paróquia. Não pode ter rivalidade entre padres. Rivalidade entre movimentos. Há grupo de pessoas que estão brigando. E olha o que Paulo diz. Eu creio que em parte isso é verdade. Não há dúvida de que é preciso haver divisões entre vocês para que fique claro quem são os que estão certos. Quando vocês se reúnem, não é ceia do Senhor que vocês comem. Pois, na hora de comer, cada um trata de tomar a sua própria refeição. E assim, quando uns ficam com fome, outros chegam até ficar bêbados. Padre, do que está falando? Um costume que inclusive existia depois do momento religioso, a partilha, a confraternização. Ah, estou entendendo, padre, estou entendendo. Então, na confraternização, depois de terem celebrado, tem gente que passa fome, tem gente que se esjunfa e tem gente que fica até bêbado. Olha aí, versículo 22. Por acaso, vocês não têm suas próprias casas onde podem comer e beber? Ou será que preferem desprezar a igreja de Deus e envergonhar os que são pobres? O que é que vocês esperam que eu lhes diga? Querem que eu elogie? É claro que eu não vou elogiá-los. Paulo é firme, gente. Paulo é dureza. Porque eu recebi do Senhor esse ensinamento e passei para vocês. O que é que vocês devem fazer? Agora vem Paulo corrigindo. Versículo 23. Que o Senhor Jesus, na noite que foi traído, pegou o pão e deu graças a Deus. Depois partiu o pão e disse: isto é meu corpo que é entregue em favor de vocês. Façam isso em memória de mim. Assim também, depois do jantar, ele pegou o cálice e disse: este é o cálice da nova aliança, feita por Deus com o seu povo, aliança que é garantida pelo meu sangue. Cada vez que vocês beberem deste cálice, façam isto em memória de mim. Versículo 26. Aqui está a narrativa da última ceia. É uma das primeiras vezes que aparece a narrativa antes dos evangelhos. Lembremos que esta carta de Paulo a Corinto, a comunidade de Corinto, é anterior aos evangelhos. Então é uma das primeiras narrativas da última ceia escrita. Paulo continua: de maneira que cada vez que vocês comem deste pão e bebem deste cálice, estão anunciando a morte do Senhor até que ele venha. Ouça, cristão, você me quebrou as pernas hoje, hein? Tem que ir para o intervalo, mas grava isso aí, eu volto, porque esse finalzinho nós falamos toda a missa. Finalzinho não, todo ele, né? E volto com isso, volte comigo, atentos.
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0: e eu vou retomar para concluir a leitura orante. A descrição da Eucaristia. Ele questiona: não deve haver briga. Não deve haver quem passa fome e quem fica empanturrado. Não deve haver bebedeira. Vocês têm casa. Se vocês se reúnem, vocês estão lembrando a última ceia. E ele escreve: e isto, toda missa nós escutamos. Isto é meu corpo, que entregue em favor de vocês. Façam isto em memória de mim. E Paulo diz depois, no final, disse ele: este é o cálice. É a nova aliança feita por Deus e com o seu povo. Aliança que é garantida pelo meu sangue. Cada vez que vocês beberem deste cálice, façam isso em memória de mim. Quando termina isso e o padre faz a genuflexão, lembra um pouquinho da missa, se levanta, o que ele diz? Mistério da fé, não é assim? O que o povo responde? O que está escrito aqui, ó: anunciamos, Senhor, a vossa morte e proclamamos a vossa ressurreição. Vinde, Senhor Jesus. Faço por agora uma parada. Amanhã continuo sobre a ceia do Senhor. Então lembremos de onde nasce a missa. Nasce da instituição da Eucaristia, na Quinta-feira Santa. E o primeiro relato acabamos de ouvir hoje. Paulo escrevendo aos Coríntios. Estamos falando hoje dia de Nossa Senhora do Carmo. É um presente, você aprendeu. Contei que foi a São Simão Stock e se celebra dia 16 de julho. Claro, existe a promessa que não se perderá, mas por favor não veja como algo mágico, um amuleto. Não é amuleto. Para nós, é um pedacinho do manto de Maria e ao mesmo tempo nos protege e ao mesmo tempo nos coloca ao serviço. São essas duas dimensões do Santo Escapulário. Sim, contamos com a proteção da Mãe. Louvado seja Deus, proteja-nos, ó Mãe. Segundo, é um avental para quem se coloca a serviço de Jesus Cristo, como Maria o fez. Este é um dos sentidos do escapulário, mas jamais usar como uma peça mágica por si só, ou um amuleto. Não é moda, é um sacramental. Não é moda, é um sacramental. Alzira, que a paz de Jesus esteja com você.
1: Amém, Padre, benção.
0: Deus abençoe. De onde você fala, Alzira?
1: De Álvares Machado.
0: Né? Álvares Estado Machado, Estado de São Paulo. Como é que você me acompanha aí?
1: É pela Onda Viva.
0: Opa.
1: E pelo YouTube.
0: Tá certo, Onda Viva, que é de Presidente Prudente. Não, é de...
1: É Presidente Prudente.
0: Presidente Prudente, tá certo. Fala, Alzira.
1: E... Padre, meu marido faleceu em 26 de agosto de 2024.
0: Meus sentimentos pela perda.
1: Ele estava bem, obrigada, padre. Ele estava bem. Eu tinha dado um infarto nele há um ano e quatro meses antes, mas não era uma veia principal, era uma veia secundária. O médico falou que não tinha problema, aí ele tomava os remédios tudo certinho. Né? Ele não gostava muito de ir no médico, mas todo ano eu fazia ele ir. E eu sempre tinha que estar com ele.
0: Sim.
1: Fazer exame de sangue, eu tinha que entrar na sala, tudo com ele.
0: Sim.
1: Quando foi dia 23 de agosto de 2024, a gente foi para o sítio, quando a gente faz toda semana, fim de semana a gente vai para o sítio, fica lá, no domingo à tarde a gente vem embora. A gente fez isso, ele veio embora, estava tudo bem, uns 15 dias antes ele tinha feito esteira, tudo. Quando foi na segunda-feira cedo, ele já era aposentado, mas ele estava fazendo serviço de puxar estudante com um sobrinho da gente.
0: Sim.
1: Ele foi a 15 quilômetros de longe buscar, onde a gente tem até o sitinho lá,
0: sim,
1: buscar estudante, voltou.
0: Sim.
1: Ele tomou café comigo antes de sair, tudo.
0: Sim.
1: estava super bem. Estava muito frio aquele dia, mas ele estava de luva, tudo, porque até ele chegar no meu sobrinho para pegar o ônibus, ele estava de moto.
0: Tá.
1: Ele chegou quando foi. Eu estava limpando o terreiro, que ele ia chegar para tomar os remédios, porque ele tomava os remédios depois que ele chegava de puxar. Eu estava varrendo o terreiro. Ele me ligou, pedindo, pelo amor de Deus, para me mandar a minha nossa filha para levar ele para Prudente, para Santa Casa de Prudente, que ele não estava aguentando dor no peito. Aí eu já me desesperei, falei, Tonho, vê se alguém te ajuda, porque ela está levando as crianças para a creche.
0: Entendi. E aí?
1: E eu fiquei apavorada com o telefone na mão e falando com as pessoas que ele já tinha tratado. Aí ele estava, padre, em frente quase à Santa Casa do Machado, mas uma Santa Casa que não é muito de referência, entendeu?
0: Entendi.
1: Aí a minha sobrinha que estava com ele, que é a monitora, caçou a gente para socorrer, para ver se levava para Prudente, porque não dava tempo da gente pegar. E um sobrinho meu que estava em outro ônibus pegou o ônibus dele e já levou para essa Santa Casa mesmo, porque...
0: Entendi.
1: E eu fiquei aqui agoniada, no meio da rua, padre, esperando a minha filha. Eu não sabia se eu ia, se eu ficava.
0: Entendi.
1: E o que eu não me perdoo é porque se eu tivesse saído correndo na hora que ele me ligou, eu tinha chegado lá com vida, padre. Ele estava com vida.
0: Entendi. Filha. Ô, filha. Lamento pela perda do seu marido. Lamento mesmo. Mas não se culpe por isso. Pelo amor de Deus. Você foi surpreendida na hora com uma ligação e paralisa mesmo. Você fez naquele momento o que você podia. Ele não quer que você leve uma vida de culpa assim. Alzira,
1: oi.
0: Ele não,
1: oi,
0: quer. Não fica... Não fique revivendo.
1: Eu peço perdão todo dia para Deus, porque mas... eu sei que eu não posso sentir isso, mas eu também, de repente, a angústia vem.
0: Tá.
1: Ele partiu, ele era tudo para mim, eu que sempre fui mais nervosa, ele que me acalmava, pai.
0: Eu entendo, só que você...
1: Meu chão.
0: Eu entendo perfeitamente, você sofre pela ausência, sofre pela dor e esse sentimento de culpa. Alzira, você procurou ajuda?
1: Não.
0: Ô, filha, se você foi sempre nervosa e você está tendo essas recaídas... Você precisa tomar alguma medicação. Isso aí...
1: Eu tomo remédio para ansiedade.
0: É, faz tempo que você não vai ao médico?
1: Não, eu vou sempre. Até o médico que cuidava de mim, eu mesmo cuidava de mim, eu mesmo cuidava dele.
0: É. Só que toda vez que vier essa angústia, esse sentimento de culpa, você tem que confiar primeiro. A morte não é um fim. Ele está do outro lado com Deus. Depois.
1: Eu peço todo dia, padre.
0: É isso.
1: Para que a gente faça tudo de bom aqui, para um dia poder se encontrar.
0: Com certeza. Ninguém pertencerá a ninguém, mas reconheceremos aquele que amamos. Mas não se automutile assim. Você tá se sabotando. Não pode. Quando vier essa angústia, filha, não se culpe de algo que você não tem culpa. Não tem culpa.
1: Quando a gente chegou lá, padre, eu entrei porta dentro sem pedir, porque eu estava com o coração já angustiado, e eu ainda gritei para ele, Tonho, eu estou aqui, não precisa ficar nervoso, eu vou te levar para Prudente. Mas eu acho que ele já estava morto, padre.
0: Filha, rezaremos pela sua intenção, mas não...
1: É, padre, todo mundo fala assim, que chegou a hora... Será, padre? Eu falei negligência da gente não ter feito um exame. Às vezes ele não pediu um eco, não pediu nada antes. Só fez a esteira aí.
0: Ele fez. Ele fez o que tinha que ser feito na época. Não fique se martirizando desse jeito. Eu tenho que intervalo, eu volto em oração.
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Alzira, eu falava com você e lamento pelo que você está sentindo. Mas você precisa dar mais atenção a você mesmo, Alzira. E parar de ficar nesse looping, né, nesse filminho que não passa. Foi feito o que era possível. Foi feito o que era possível. Alzira de Álvares Machado, São Paulo, Rádio Onda Viva FM de Presidente Prudente, diretor Padre Tiago da Silva Carvalho, Dom Benedito Gonçalves dos Santos, de Presidente Prudente, hoje, aniversário de Dom Moacir Silva, da Arquidiocese de Ribeirão Preto, São Paulo. Hoje, dia aniversário da Imperatriz Maranhão, completando 174 anos. Temos a TV Evangelizar, canal 41.1. Aniversário da Rádio Esperança FM, Carmo da Cachoeira, Minas Gerais. Nova Floresta FM, Nova Floresta, Ceará. Vitória FM, Vitorino, Paraná. Chamamento FM, Campinas do Sul, Rio Grande do Sul. Mariana FM, Mariana, Minas Gerais. Hoje, ao som dessa música de Nossa Senhora, Nossa Senhora do Carmo, hoje é o dia, sacristão, os sinos tocam, os sinos dobram, é Nossa Senhora, madrinha da obra evangelizar, é preciso. 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E antes da novena, eu quero lembrar São João Paulo II, sempre me encanta. Você sabe disso. E São João Paulo II foi um grande entusiasta. E ele falou sobre o escapulário da seguinte forma. No símbolo do escapulário se evidencia uma síntese eficaz de espiritualidade mariana, que aumenta a devoção dos fiéis, tornando-se sensível a presença amorosa da Virgem Mãe em suas vidas. O escapulário é, essencialmente, um hábito, uma veste. Quem recebe, fica agregado ou associado num grau mais íntimo, dedicado a serviço à Virgem e à Igreja. Quem veste o escapulário, recebe também os frutos e experimenta doce e materna presença de Maria, mas, continua ele, é um compromisso cotidiano de revestir-se interiormente de Jesus Cristo, São João Paulo II. E agora, neste dia, façamos a novena, sétimo dia. Nossa Senhora do Carmo,
que deixastes o santo escapulário como sinal de vosso amor e proteção. Sois reconhecido como assistência na vida e consolador amável na hora da morte. Eu, vosso filho e devoto, pronto a vos servir, disposto a vos amar, me apresento a vós e nesta novena faço o meu pedido. Nesta novena e neste dia. Nesta novena e neste dia. Nossa Senhora do Carmo, nunca se ouviu dizer que alguém necessitado, tendo recorrido a vós, tenha ficado desamparado. Com confiança, Mãe do Escapulário, intercedei junto ao vosso Filho Jesus Cristo, por mim, por aqueles por quem devo rezar sempre, e por aqueles que se confiaram às minhas orações. Mãe amável, sede-nos propícia, e rogai por nós a Deus para que sejamos dignos das promessas de Cristo. Nossa Senhora do Carmo, rogai por nós. Mãe do Santo Escapulário, rogai por nós. Madrinha da obra evangelizar é preciso, rogai por nós. O Senhor esteja convosco. Ele está no meio de nós. Abençoai hoje, por intercessão de Nossa Senhora do Carmo. Os sinos tocam, o céu se abre em bênção sobre nós, por intercessão da Mãe do Santo Escapulário, nossa madrinha, nos méritos das Santas Chagas, abençoe a água, a roupa dos enfermos, as fotos de família, em nome do Pai, do Filho, do Espírito Santo, amém. Viva Nossa Senhora do Carmo, viva nossa madrinha, e eu me despeço pelas mãos de Maria, evangelizar é preciso.

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3: 11:19.

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0: Muito bom dia, são 11 horas e 30 minutos, está entrando no ar mais uma edição do Noticiário P7. Na manhã desta quinta-feira, 16 de julho de 2026, essa que é a edição de número 133 deste ano. Hoje é dia do comerciante e a Igreja Católica celebra o dia de Nossa Senhora do Carmo, memória da bem-aventurada Virgem Maria do Monte Carmelo. Eldris Kolimowski, bom dia.
1: Bom dia, Bruna Camargo e ouvintes, vamos para as manchetes de hoje.
0: Polícia Civil prende investigado por violência doméstica aqui em Palmeira.
1: Mutirão de empregos da Premier Pet acontece nesta quinta-feira no auditório da Prefeitura.
0: Férias escolares exigem atenção redobrada com acidentes domésticos.
1: Setor do tabaco debate safra, preços e desafios para produtores.
0: Comunidades de Fátima e do Farajala Bacila promovem venda de pastéis neste sábado.
1: Estas e outras informações e notícias agora dentro do Noticiário P7. Nós iniciamos com informações do tempo, a previsão em nome da Comercial AG.
0: A previsão do tempo para hoje aqui em Palmeira indica um dia de temperaturas mais agradáveis, máxima podendo chegar aos 24 graus. Nesse momento, os termômetros marcam 18. Para o final de semana, o tempo deve seguir mais firme. Presença de sol, temperaturas variando entre 12 e 14 graus nas mínimas e máxima na casa dos 24 graus. O frio mais intenso, ele vai dar uma trégua aqui para os próximos dias. Segunda e terça, inclusive, as temperaturas podem chegar aos 25 graus na cidade clima do Brasil. Previsão agora, ela tem uma mudança. Temos possibilidade de chuva para nossa cidade a partir de terça-feira. 70% de chance de precipitação.
1: 11 horas 32 minutos e a Lotérica Nassar traz resultados de loterias. Eu começo com a quina do concurso 7.066. As dezenas sorteadas foram 12, 14, 30, 47... e os 76, a quina acumulou, prêmio chega a 7 milhões de reais.
0: Lotomania, concurso 2.950. Os números sorteados da Lotomania foram 4, 7, 9, 11, 23, 25, 26, 29, 36. Tivemos também 44, 48, 64, 65, 68, 73, 74, 78, 83, 90, 00. Lotomania, concurso 2.950, acumulou. Prêmio agora está em 1 milhão de reais.
1: E agora o resultado é da Loto Fácil, do concurso 3.736. 03, 04, 06... 07, 08, 09, 11, 12, 14, 17, 18, 19, 21, 22 e 23. A Loto Fácil também acumulou, o prêmio chega a 10 bilhões de reais.
0: Mais milionária, concurso 372. Os números sorteados foram 3, 13, 14, 28... 30 e o 49. A mais milionária também teve os trevos 1 e 5. Essa loteria acumulou e o prêmio agora está na casa dos 74 milhões de reais.
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0: E hoje é dia de sorteio. 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Dia de sorte, com prêmio estimado em 2 milhões de reais. Além da Time Mania, que pode pagar 4 milhões de reais. 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
1: 11 horas 35 minutos, já após o intervalo comercial, nós vamos comentar sobre um mutirão de empregos que acontece nesta tarde aqui em Palmeira. 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
0: Horas e 39 minutos, estamos de volta aqui no Noticiário P7.
1: Hoje, 16 de julho, a Igreja Católica celebra o Dia de Nossa Senhora do Carmo, uma das devoções marianas mais antigas e tradicionais da Igreja, ligado ao Monte Carmelo, na Terra Santa.
0: Segundo a tradição católica, foi justamente neste dia, 16 de julho, que Nossa Senhora entregou o escapulário a São Simão Stock. Desde então, ele se tornou um dos principais símbolos de devoção à Virgem do Carmo. Mais do que um objeto de proteção, o escapulário de Nossa Senhora do Carmo representa o compromisso do cristão de viver os ensinamentos de Jesus e confiar na intercessão de Maria.
1: O Julho Amarelo é uma campanha que alerta para a prevenção das hepatites virais e lembra a população da importância de manter a vacinação em dia e realizar os exames para o diagnóstico precoce.
0: Entre 2019 e 2025, o Paraná registrou mais de 13 mil casos de hepatites A, B e C, além de 608 mortes relacionadas às doenças.
1: Especialistas alertam que, na maioria das vezes, as hepatites não apresentam sintomas no início. Por isso, Identificar a doença precocemente aumenta as chances de tratamento e ajuda a evitar complicações.
0: A vacina contra as hepatites A e B, ela está disponível gratuitamente pelo SUS. Já para a hepatite C, que não tem vacina, a prevenção é a realização de exames, que é a principal forma de proteção.
1: 11h40 agora. Os tutores que levaram seus animais para castração pelo programa Castra Pet Paraná nos dias 3 e 4 de julho, devem ficar atentos à retirada dos pontos, que será realizado no sábado, no ginásio Sebastião Amâncio dos Santos. A orientação é do diretor do Departamento de Proteção e Bem-Estar Animal de Palmeira, Inácio Budziak.
6: Bom dia, Bruna. Bom dia, ouvintes da Rádio Ipiranga. Estamos aqui, mais uma vez, agradecendo a Rádio Ipiranga por nos dar esta comunicação para o nosso povo. E neste sábado, agora que vem, vai ser feita a retirada dos pontos dos animais que foram castrados no dia 3 e 4 de julho, agora passado. Então, a partir das 7 da manhã, será no ginásio de esportes Sebastião Amâncio dos Santos, perto do Posto Guapo. Então, agradecemos aí também, no momento em que foi feita a castração, ao Mário Celso Franco, aí, que nos cedeu o local, e tem sempre ajudado aí a prefeitura aí nos eventos. Então, faço esse agradecimento a todos os empenhados também da prefeitura, né, ao nosso prefeito, e também a gente faz esse recado aí para o povo, para que compareça, retirar os pontos dos seus animais, cães e gatos, neste sábado agora, a partir das 7 horas da manhã. Valeu, obrigado.
0: A empresa Premier Pet realiza nesta quinta-feira, dia 16 de julho, um recrutamento para preenchimento de vagas em diferentes áreas.
1: As oportunidades disponíveis são para os cargos de auxiliar de produção, inspetor de qualidade, analista de benefícios e líder de controle de qualidade.
0: Os interessados devem comparecer no auditório da Prefeitura Municipal de Palmeira hoje de tarde, das 13 às 15 horas, com o currículo atualizado.
1: A cadeia produtiva do tabaco esteve em debate nesta semana durante uma reunião na Câmara Setorial do Tabaco, que reuniu representantes de produtores, indústria e entidades do setor.
0: Entre os assuntos discutidos estiveram a safra 2025-2026, as exportações e também a comercialização do produto.
1: Segundo a Associação dos Fumicultores do Brasil, a produção estimada para os três estados do sul é de cerca de 685 mil toneladas de tabaco.
0: Um dos pontos de preocupação apresentados durante essa reunião foi a redução dos valores pagos aos produtores ao longo da comercialização da safra. A entidade defende uma maior valorização e equilíbrio nos preços recebidos pelas famílias produtoras.
1: O setor também destacou o cenário das exportações, que tiveram redução neste ano diante da queda dos preços internacionais e do aumento da oferta mundial.
0: A cultura do tabaco ela tem grande importância econômica para municípios produtores como Palmeira, gerando renda para diversas famílias do meio rural.
1: 11 horas 44 minutos após o intervalo comercial, Senado aprova educação financeira obrigatória nas escolas.
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0: São 11 horas e 47 minutos, Noticiário P7 está de volta.
1: A educação financeira pode se tornar obrigatória nas escolas brasileiras. O Senado aprovou um projeto que inclui o tema na Lei de Diretrizes e Bases da Educação Nacional.
0: A proposta prevê que o conteúdo seja trabalhado de forma transversal em disciplinas já existentes, como matemática, história e geografia, durante o ensino fundamental e médio.
1: O texto também amplia o ensino para incluir a educação fiscal, previdenciária e sobre seguros, abordando temas como impostos, previdência social e planejamento financeiro.
0: Como o projeto foi alterado pelos senadores, ele agora retorna à Câmara dos Deputados para nova análise.
1: E o governo federal pretende endurecer as regras para o funcionamento das plataformas de apostas online, as chamadas bets. O anúncio foi feito pelo ministro da Fazenda, Dário Durigan, após reunião com o presidente do Supremo Tribunal Federal.
0: Segundo o ministro, a fiscalização sobre os sites de apostas vai ser reforçada, com tolerância zero para plataformas ilegais. O governo também quer aumentar as restrições à publicidade das empresas que atuam de forma regular.
1: De acordo com o ministro, a medida busca proteger a população, principalmente diante do aumento do endividamento de pessoas que utilizam esse tipo de serviço.
0: O ministro afirmou ainda que o governo acompanha de perto o crescimento das apostas no país e pretende adotar ações mais rígidas para reduzir os impactos sociais e financeiros causados pelo setor.
1: Duas comunidades de Palmeira realizam vendas de pastéis neste sábado, dia 18.
0: Na comunidade de Nossa Senhora de Fátima, aqui na cidade, a venda começa a partir das 14 horas. Serão pastéis nos sabores de carne, requeijão e banana.
1: Já na Capela São José, na comunidade do Farajala Bacila, a venda será a partir das 15 horas, com opções dos sabores de carne, frango, requeijão, banana e palmito.
0: Confira agora a programação de missas desta quinta-feira aqui em Palmeira.
1: Às 17h30 haverá celebrações nas comunidades de Guarauninha e Monte Alegre.
0: Já às 19h, missas serão nas comunidades de Guaraúna dos Borges e também Santa Bárbara.
1: O grupo de oração Rosa Mística da Renovação Carismática Católica convida você e sua família para um momento especial de fé e louvor ao Senhor. Isto às 19h30 de hoje na Igreja Matriz. 11 horas 49 minutos, atenção ouvinte, notas de falecimento. A funerária Nossa Senhora do Carmo e Plano de Luto APL, com grande pesar, comunicam o falecimento do senhor Adolfo Albaqui, ocorrido ontem em domicílio de Ponta Grossa, aos 73 anos de idade. Deixa lamentar a esposa Irani Batista Albaqui e os filhos Andréia, Anderson, Sueli, Frederico, Emerson e Denise, deixa ainda 6 netos, uma bisneta e demais familiares e amigos. O velório acontece na Igreja Adventista do Sétimo Dia, em Faxinal dos Mineiros. O féretro partirá hoje às 16 horas para sepultamento no cemitério de Faxinal dos Mineiros. Sensibilizada a funerária Nossa Senhora do Carmo e plano de luto à pele, notificar o falecimento do senhor Adolfo Albaqui, ocorrido em domicílio de Ponta Grossa, aos 73 anos de idade.
0: A funerária Nossa Senhora do Carmo e plano de luto à PL, com grande pesar, comunicam o falecimento da senhora Cirlei Gurski, ocorrido hoje em hospital de Campo Largo, aos 75 anos de idade. Deixa lamentar os filhos: Adriel, casado com Elisiane; Andréia, casada com Mauro. Deixa ainda 3 netas e demais familiares e amigos. O velório está sendo realizado na Igreja Católica de Vileiros. O féretro partirá às 17 horas de hoje para sepultamento no cemitério de Queimadas. Sensibilizada, funerária Nossa Senhora do Carmo e o plano de luto APL notificaram o falecimento da senhora Cirlei Gurski, ocorrido em um hospital de Campo Largo, aos 75 anos de idade. 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
1: 11 horas e 51 minutos, já após o intervalo comercial. Férias escolares exigem atenção redobrada com acidentes domésticos.

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0: 11 horas e 54 minutos, você está acompanhando ao vivo o Noticiário P7 aqui pela Rádio Ipiranga.
1: Com a mudança da rotina durante as férias escolares, a Secretaria de Estado da Saúde do Paraná reforça o alerta para os cuidados com as crianças dentro de casa.
0: Nesse período, aumentam os riscos de acidentes domésticos, como quedas, engasgos, queimaduras e intoxicações, principalmente envolvendo medicamentos e também produtos de limpeza.
1: A orientação é manter remédios, produtos de higiene e materiais de limpeza sempre fora do alcance das crianças, em locais altos e, de preferência, trancados. Também é importante nunca armazenar produtos de limpeza em garrafas de bebidas ou embalagens reaproveitadas.
0: Em caso de suspeita de intoxicação, a recomendação é não provocar vômito e procurar atendimento médico imediatamente.
1: A secretaria também orienta atenção com objetos pequenos que podem causar engasgos. Além da manutenção de hábitos saudáveis durante o recesso, como boa hidratação, alimentação equilibrada e cuidados da higiene.
0: E está chegando a grande decisão da Copa do Mundo 2026. Espanha e Argentina entram em campo neste domingo, 16 horas, para disputar o título.
1: E o histórico entre as duas seleções mostra muito equilíbrio. Em 14 confrontos, cada equipe venceu 6 vezes e outros 2 jogos terminaram empatados.
0: Em Copas do Mundo, porém, elas se enfrentaram apenas uma vez. Foi na fase de grupos da edição de 1966, quando a Argentina venceu por 2-1.
1: Já o encontro mais recente aconteceu em 2018, em um amistoso disputado em Madrid. Na ocasião, a Espanha goleou a Argentina por 6-1. No placar mais elástico da história do confronto.
0: Agora os dois times voltam a se encontrar, desta vez valendo o título mundial. Decisão, então, domingo, às 16 horas.
1: Mesmo com a Copa do Mundo chegando ao fim, apenas no domingo, o Campeonato Brasileiro está de volta a partir de hoje.
0: A rodada ela marca o encerramento do primeiro turno da competição, com o início da 19ª rodada, além de alguns jogos atrasados.
1: Nesta quinta-feira, 2 jogos movimentam o Brasileirão, ambos às 7h30 da noite. Vitória enfrenta o Vasco e o Botafogo recebe o Santos.
0: Na sexta, mais 3 partidas estão programadas. Bahia e Chapecoense, em jogo atrasado da 4ª rodada. Além de Fluminense contra Bragantino e Mirassol diante do Grêmio.
1: A antecipação de alguns confrontos acontece por causa da participação dos clubes brasileiros nos playoffs da Copa Sul-Americana, que começam já na próxima semana.
0: 11 horas e 57 minutos, a Polícia Civil do Paraná cumpriu um mandado de prisão preventiva contra um homem investigado por crimes de violência doméstica aqui na nossa cidade.
1: Segundo a polícia, ele é investigado por lesão corporal, ameaça, cárcere privado e roubo contra uma mulher. Também responde por lesão corporal e racismo contra outra vítima no mesmo contexto.
0: De acordo com as investigações da Polícia Civil, a mulher ela foi agredida, ameaçada de morte, mantida em cárcere privado e ela também teve seu celular levado por esse suspeito. Familiares que tentaram ajudá-la também foram agredidos.
1: Após a decisão da justiça, o homem foi preso e encaminhado à delegacia de Palmeira. Em seguida, foi levado para a penitenciária de Brando de Souza, em Ponta Grossa, onde agora permanece à disposição da Justiça.
0: Polícia Civil reforça a importância de denunciar casos de violência doméstica pelos canais oficiais.
1: A última notícia é que a recepção da Rádio Ipiranga não terá atendimento ao público nesta tarde de quinta-feira. O atendimento ele retorna normalmente amanhã pela manhã.
0: Agora são 11 horas e 59 minutos. Noticiário do P7 de hoje vai ficando por aqui. Muito obrigada pela sua audiência e uma ótima tarde para você.
1: Obrigado pela sua companhia e tenha uma boa tarde. Continue na Ipiranga.
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11: Olá, boa tarde, excelente tarde para todos vocês, queridos ouvintes que estão já ligadinhos na 91.7, desde as primeirinhas horas do dia. Eu sou a José Barras e levo até você mais um Bem Me Quero. Esse programa que vai ao ar de segunda a sexta, das 12 horas e 15 minutos até às 13 horas e 30 minutos, né? Praticamente 3 horas e 25 minutos, porque nós encerramos um pouquinho antes, para que possa, né, vir aí um intervalo para começar o baú na horinha certinha. Mas já estamos aqui, 12 horas e 16 minutos, para apresentar mais um Bem Me Quero. Esse programa que o objetivo primordial é levar até você o bem-estar e saúde, bem-estar espiritual, social, mental e também físico, né? Para que você, querido ouvinte, você, querida ouvinte, tenha sempre bem, tenha sempre muito mais saúde, né, e bem-estar. Hoje é 16 de julho de 2026. Eu sou a José Barras, juntos nós estamos na melhor sintonia. 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

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Você já esteve aqui com a gente, né, Nando, umas duas vezes, ele já esteve aqui, né? Pessoa sensacional, tenho certeza que você vai gostar. Boa tarde, Luzia Campa. A Luzia já está aparecendo por aqui, um abração para você, querida Luzia. Estou sentindo falta do teu abraço pessoalmente aqui, né, daquele abraço aí, que é coração com coração. Minha querida, também para sua irmã lá, né? Muito bom dia para vocês. Olha quem apareceu aqui. Gostei de ver, João. Eu até tava falando pro Nando. O João Machado sumiu, né, Nando? Não escuta mais o Bem Me Quero aqui. Então, que bom que você tá de volta aí, meu querido. Ele disse que está ouvindo com a filha Bruna, o filho Bruno e as netas Esther e Radassa, e também o neto João Otávio. Que Deus te abençoe sempre, amém. Que Deus abençoe você e essa sua linda família, João. Que bom que você está por aqui com a gente. Então, vamos iniciando o Bem Me Quero dentro do nosso bem-estar social. Hoje nós vamos falar um pouquinho, hoje que é 16/7, nós vamos falar do pensamento de um personagem, de um herói, né, nosso, nacional, que você vai lembrar por essa música. Quer ver só? Não tem como esquecer, né, gente? O maravilhoso Ayrton Senna. Uma pessoa super centrada, disciplinada, um verdadeiro campeão mesmo, um herói nacional, que tantas e tantas vezes fez nossa alegria nas manhãs de domingo, vencendo as corridas. E ele empunhava aquela bandeira do Brasil com todo orgulho, né? E hoje a gente vê as pessoas sentindo orgulho do verde e amarelo, ou da bandeira e do hino, apenas em jogos de Copa. E aí a gente fica triste, porque depois que passa isso, já começa a se achar, né, começa a se denominar que o verde e amarelo aí seja de um partido único ou de um candidato apenas, e ninguém mais pode usar verde e amarelo ou empunhar uma bandeira do Brasil, porque já começa até mesmo a sofrer algum tipo de ataque, né? Então é uma realidade triste, né, gente? Porque o nacionalismo é independente de qual seja o presidente que esteja ocupando a carreira da presidência. O nacionalismo, ele deve existir sempre, em todo momento. Eu vi esses dias um videozinho, né, em que uma personagem famosa carregava várias coisas no colo do Brasil, né, entre camisetas, chaveiros, tênis, tudo. Ela disse, o que, que eu vou fazer com tudo isso agora, jogar no lixo? E eu fiquei pensando, Jesus, o que é isso, né? É só um modismo, então? Ser patriota é um modismo em época de campeonatos, né? Que aí passa, o Brasil perde, vou jogar no lixo? Não, o nosso nacionalismo, nosso amor pelo nosso Brasil vai muito além de um campeonato, vai muito além disso. E o Ayrton expressava esse orgulho, esse amor pelo Brasil. E hoje, por que eu estou falando da Ayrton Senna? Porque a frase que eu escolhi para hoje é do Ayrton Senna. E ele comenta sobre o poder da mente e da superação com a seguinte frase: com o seu poder mental, sua determinação, seu instinto e a experiência, você pode voar muito alto. Olha só, gente, com o seu poder mental, sua determinação, seu instinto e a experiência, você pode voar muito alto.

0: muito alto. E essa frase da Ayrton Senna, ela mostra como a força mental, o foco, a determinação podem ajudar a superar desafios em qualquer fase da vida. E ele podia falar isso assim com categoria, de cadeira, porque ele era essa pessoa. Né? Ele tinha foco, ele tinha força mental, ele tinha determinação e superava os desafios. Para quem assistiu os documentários, né, da vida dele, você assistiu, Nando, os documentários do Senna? Fantástico filme, né? Saiu o filme também, a série, né? Uma série e muito boa, se você tiver a oportunidade de assistir, né? Que, nossa, uma pessoa maravilhosa, com certeza. E passou por muitos perrengues, né? No finalzinho ali, na época do acidente, ele estava vivendo bastante conflitos lá dentro da Fórmula 1. E essa frase dele, então, né? Ela transforma a pressão em impulso. E essa filosofia da Ayrton Senna mostra que grandes conquistas surgem dessa combinação, uma combinação perfeita entre a força mental, a determinação, a prática e aprendizado acumulado ao longo da nossa vida. E para nós, né, para nós conseguirmos seguir este conselho do Ayrton, nós precisamos realmente de 3 pontos. Mente sob controle, determinação diária, instinto treinado e experiência acumulada. A mente sob controle é manter clareza em momentos de pressão, ajudar a escolher melhor mesmo diante da incerteza. E né, ninguém melhor do que ele, né, porque sofreu muita pressão dentro dos boxes da Fórmula 1. Determinação diária é persistir quando o resultado demora, né, transformando obstáculos em etapas de aprendizado. É como a história da pedra no caminho. A pedra surge no meu caminho, mas ela vai servir para eu erguer um castelo, né, e não simplesmente para eu amaldiçoar ou chutar, porque se eu chutar, simplesmente vai doer o meu pé. Mas que todas essas dificuldades da vida servem para que a gente tenha mais ainda determinação para vencê-las. O instinto treinado são as respostas rápidas, que não surgem por acaso. Elas são construídas com repetição e prática. E a experiência acumulada são as vitórias e erros, que deixam lições que tornam cada nova decisão mais madura e segura. Ou seja, num resumo bem prático, voar alto exige mais do que talento. Exige treinar a mente, insistir com propósito e transformar cada desafio em experiência. Poucas frases reúnem tão bem o espírito de superação quanto a da Ayrton Senna. E ao falar sobre força mental, determinação, instinto e experiência, o piloto brasileiro deixou um recado que serve para qualquer pista da vida, dentro ou fora do automobilismo, né? E essa frase, ela inspira superação todos os dias, né? Ele mostra, então, né, que ter a mente sob controle, a determinação, o instinto e a experiência é que vão fazer com que nós consigamos realmente voar alto, né? E longe dos autódromos, a mesma lógica se aplica, querido ouvinte, né? Nós não precisamos pilotar a 300 km por hora para sentir na pele o que é enfrentar um obstáculo com o coração acelerado. Quantos e quantos obstáculos você e eu enfrentamos no dia a dia, né? E com o coração muitas vezes acelerado. E a rotina também cobra foco, resiliência, capacidade de tomar decisões rápidas sob pressão, né? Por exemplo, um exame difícil, uma prova difícil, uma entrevista de emprego, um projeto que não sai do papel. Tudo isso vai exigir foco, determinação, persistência. E em qualquer um desses cenários, o poder mental de que a Ayrton Senna fala faz toda a diferença, né? Faz toda a diferença entre travar e seguir em frente. Muita gente trava diante da primeira dificuldade, do primeiro não. Ontem eu li aqui a Gisele Bündchen, ela recebeu, Nando, simplesmente 42 nãos no início da sua carreira. 42 nãos diziam para ela que ela jamais seria uma modelo, que ela era feia, que ela era desengonçada, né? E hoje, o que é Gisele Bündchen no mundo todo? Então, né, gente? Vamos pegar esses exemplos aí do nosso campeão, do nosso eterno campeão, para que nós também possamos, na nossa vida, experimentar mais, ter mais foco, mais persistência, resiliência, né? Não desanimarmos, corrermos atrás dos nossos objetivos diariamente. E agora, né, vamos deixar o Ayrton de lado, apesar de que a gente sente tanta saudade, né, gente? Morreu tragicamente, infelizmente, tivemos uma grande perda no nosso país, mas vamos ficar com os ensinamentos e o bom exemplo de Ayrton Senna. E agora nós vamos para o nosso momento de espiritualidade. Hoje é quinta-feira eucarística, né? E se você, por um acaso, esqueceu, hoje tem exposição do Santíssimo aqui na nossa Igreja Matriz, que vai até às 19 horas da noite. Vem aqui, dobre seus joelhos, converse com Jesus, coloque no seu coração, nas suas mãos, né, todas as suas dificuldades e os seus problemas, as suas angústias, mas traga para ele também as suas conquistas, expresse gratidão, né, ao grande mestre da vida. E hoje também nós celebramos o dia de Nossa Senhora do Carmo. A data marca sua aparição em 1251 ao monge São Simão Stock. Ela entregou a ele o escapulário, um pequeno colar de tecido. O escapulário, ele funciona como um abraço de proteção e um símbolo de amor e aliança. A devoção começou lá no Monte Carmelo, em Israel, com monges que buscavam uma vida de oração. E o escapulário é como um escudo, um uniforme. Usar este símbolo lembra o cristão de rezar e seguir os ensinamentos de Jesus todos os dias. A data também é marcada por festas e celebrações em todo o Brasil. Por exemplo, em Recife é feriado municipal e é o dia que conta, assim, com programações especiais na famosa Basílica do Carmo. Então, hoje, 16 de julho de 2026, né, o tema do Evangelho, Bem-aventurada Virgem Maria de Monte Carmelo. E o tema dessa quinta-feira, da 15ª semana do Tempo Comum, é Eis Minha Mãe e Meus Irmãos. É o Evangelho de Mateus 12. E o evangelho, né, é aquele evangelho, querido ouvinte, que você vai lembrar bem, né, que Jesus está pregando para uma multidão e vem alguém e diz, sua mãe e seus irmãos estão lhe procurando. E ele diz, né, que a mãe e os irmãos são todos eles, somos todos nós. E o evangelho proposto para essa reflexão de hoje, ele nos apresenta essa cena que à primeira vista pode até causar estranheza, né? Porque a gente pode dizer, nossa, Jesus renegava a sua própria mãe, né? Ou, como muitos falam, viu como ela teve mais filhos, viu como ele tinha irmãos, né? Só que a gente tem que lembrar que naquela, no linguajar deles, né? Na língua deles, não tinha tantos vocábulos como tem a nossa. E nós temos os vocábulos para determinar irmãos de sangue, primos, parentes próximos. Eles chamavam de irmãos todos os que eram primos, os que eram parentes, eram chamados de irmãos. E todos que acompanhavam, que faziam parte do mesmo grupo, de um mesmo clã, eram chamados de irmão. E então, enquanto Jesus anunciava a palavra para essas multidões, ensinava essas multidões, chega até ele a notícia de que sua mãe e seus irmãos estavam do lado de fora, precisando falar com ele. E humanamente seria natural imaginar que Jesus interromperia tudo para atendê-los. Imagine você, querido ouvinte, você está no seu trabalho, em algum lugar, em uma reunião, e chega alguém e bate na porta e diz, sua mãe e seus irmãos estão te procurando. A gente já pensa, né? Deve ser alguma coisa importante, então eu vou me retirar, pedir licença e vou ver o que eles querem. No entanto, Jesus permanece fiel à missão que o Pai lhe confiara. Porque aí vem aquela questão que tudo é maior, nada é maior, perdão, que a missão, né? Que o que o Pai lhe confiou. Ele coloca Deus e a missão em primeiro plano. Revela que nada, nada mesmo poderia ocupar o primeiro lugar em sua vida, a não ser a missão e o próprio pai, né? Nem mesmo os laços de sangue poderiam ser mais importantes que isso. Longe, totalmente longe, queridos ouvintes, de desvalorizar a família, Jesus aproveita até essa ocasião para conduzir uma verdade muito mais profunda. A verdadeira família de Deus não é formada apenas pelos vínculos da carne, mas, sobretudo, pela comunhão daqueles que acolhem a sua palavra e vivem segundo a sua vontade. Tua mãe e teus irmãos estão aí fora e querem falar contigo? E Jesus responde: quem é minha mãe? Quem são meus irmãos? E apontando para os discípulos, ele diz: aqui estão minha mãe e meus irmãos. Não esqueçam que discípulos eram todos aqueles que seguiam Jesus e aprendiam com ele. Não apenas os 12 apóstolos, mas todos aqueles que aprendiam com ele, né? Porque discípulo é aquele que aprende, que segue um mestre. E ele diz isso então, né? Aqui estão a minha mãe e meus irmãos, porque quem faz a vontade do meu Pai, que está nos céus, esse é meu irmão, minha irmã e minha mãe. E esse episódio, queridos ouvintes, nos convida a refletir sobre o verdadeiro significado de pertencermos à família de Jesus. Longe de rejeitar nossos parentes, nossa mãe, nossos irmãos, mas Jesus amplia esse conceito de família. Ele quer dar a nós esse conceito de família, para além dos laços de sangue, acolhendo como seus verdadeiros familiares todos aqueles que procuram fazer a vontade do Pai. Assim, ele nos ensina que é a obediência a Deus que nos une verdadeiramente a Ele. E o Evangelho nos revela que o reino de Deus é inclusivo e está aberto a todos, sem distinção. Você já assistiu o filme A Cabana? Nando já assistiu A Cabana. Ou você já leu o livro, né? Eu li o livro e assisti o filme. E tem uma cena importantíssima nesse filme, eu não vou contar porque eu não gosto de dar spoilers, né? Mas assista e você vai ver que tem uma cena que faz a gente refletir. Nós somos todos filhos de Deus, todos sem distinção, e Ele nos ama igualmente. Não importa a nossa condição social, nem o que fomos no passado, nem o que fizemos, que a sua misericórdia é imensa. Todos somos chamados a fazer parte da família de Jesus. E o que nos torna seus familiares não é o prestígio ou a posição que nós ocupamos, mas é um coração disponível para viver a vontade de Deus. No filme da cabana, você vai entender o que eu digo no momento em que, né, o personagem principal está numa caverna, e ele, diante da sabedoria, né? Ele é levado a fazer um julgamento, e eu não vou contar mais, mas é só para você se situar, né? Quando você for ver o filme, se você já não viu, e se você viu, para você recordar disso, né? E o que Jesus insiste em nos dizer é que pertencer à família de Jesus nos desafia a amar sem medida, superando interesses pessoais, acolhendo cada pessoa com o mesmo amor que Jesus nos acolhe. A família de Jesus, ela é formada por todos aqueles que vivem os valores do Evangelho: o amor, a justiça, a misericórdia, o perdão e a fraternidade. O chamado à vida comunitária nos convida a sair de nós mesmos e a reconhecer no outro um irmão. Para sermos irmãos, irmãs ou mãe de Jesus, é necessário um compromisso sincero com a conversão do coração e com a vivência da fé. A fé autêntica se revela em gestos concretos, na forma como amamos, servimos e permanecemos fiéis ao projeto de Deus. A todo instante, queridos ouvintes, nós somos chamados a redescobrir o que significa pertencer à família de Jesus. Não se trata de um vínculo superficial ou apenas de uma identidade religiosa, mas de uma vida toda configurada à vontade de Deus, marcada pela entrega, pelo serviço e pelo amor sem reservas. Quando ele diz: todo aquele que faz a vontade do meu Pai que está nos céus, esse é meu irmão, minha irmã e minha mãe. Com essas palavras, ele não desconsidera sua mãe. Ao contrário, ele a exalta, pois ninguém viveu a vontade do Pai com tanta plenitude quanto Maria. Desde o início do anjo, ela respondeu com total confiança: eis aqui a serva do Senhor, faça-se em mim segundo a tua palavra. E não nos esqueçamos, queridos ouvintes, fazer a vontade de Deus é o único requisito que Jesus nos apresenta para fazermos parte da sua família e para fazermos a nossa parte neste mundo.
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0: Voltamos com o Bem Me Quero. Estamos juntinhos a você aí na sua casa, no seu trabalho, no seu veículo. Boa tarde para minha querida Nathalie Camargo. Ela diz que ela está sempre na escuta e que adora o programa. Obrigada, querida. Amém. Que Deus abençoe sempre você também, minha querida. O programa é feito para vocês com todo o carinho do mundo, né? Então, nesse momento, nós vamos para a tradução. Mas veja bem, querido ouvinte. Eu falava, né, Nando, do filme A Cabana. E tem também um trecho no filme A Cabana em que o personagem recebe uma carta. É já nos primeiros instantes. Recebe uma carta pelo correio e subentende-se que essa carta era de Deus, né? Na verdade, você precisa assistir o filme. Não dá para eu contar tudo, né, Nando? Porque o final é surpreendente também. Aí a gente dá spoilers, né? Mas é como se ele estivesse recebendo uma carta de Deus. E essa música que eu traduzirei hoje, ela começa falando que a pessoa recebe uma carta, né, da outra pessoa, pelo correio. E aí, quando a gente vai analisar a letra da música e a origem da música, a gente descobre que a inspiração primeira do escritor, do autor da letra da música, era falar de Deus, como se Deus estivesse mandando para ele uma carta. Então, a música, ela tem um tom bem romântico, ela parece muito romântica, é uma música bastante antiga, né, Nando? Nem sei de que ano é, mas eu já vejo aqui no meu comentário, que agora não estou lembrando. E aí, essa música é bem antiga, mas você vai entender depois, né? Eu falei na cabana e, coincidentemente, lembrei agora, né? Porque no filme, o personagem recebe pelo correio uma cartinha marcando um encontro, e esse encontro seria com Deus, mas você precisa assistir o filme para entender, né? Para ter o impacto, né, Nando, da história toda, se emocionar e ter o impacto. E essa música, então, ela também fala, né, que ele recebe uma carta pelo correio, e o autor da música, ele diz que a primeira inspiração foi Deus, como se ele estivesse recebendo uma carta de Deus. Depois, né, a música foi assumindo um tom romântico, né, e todo mundo usando como um romance, e aí se atribuiu, então, essa carta ao outro, ao ser amado, né? Mas vamos lá, hoje nós vamos traduzir uma das antigas que vocês já pediram no baú, sim, porque eu já ouvi, Nando, no baú, tocando essa música. Because I Love You, Stevie B, porque eu amo você.

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Because I Love You, The Postman Song, né? Seria a versão inicial, a canção do carteiro, de Steve B. É conhecida como uma balada romântica, mas o seu significado vai além do amor entre duas pessoas, porque o compositor, Warren Allen Brooks, revelou que a inspiração para a música veio de uma experiência espiritual. Para ele, a letra representa uma conversa com Deus, em que a carta mencionada simboliza uma resposta divina. Versos como "I'll be right by your side, to be a light, to be your guide", "estarei ao seu lado para ser uma luz, para ser seu guia", pode ser interpretados tanto como uma promessa de amor, quanto uma oferta de orientação espiritual. A música transmite uma mensagem de entrega total e apoio incondicional, evidenciada nas frases "I'll give you my heart, my everything", "vou te dar meu coração, tudo que eu tenho", e "my heart is no open door", "meu coração é uma porta aberta". A metáfora do carteiro e da carta reforça a ideia de comunicação direta e sincera, seja entre amantes ou entre uma pessoa e Deus. Assim, a canção funciona nos dois níveis de interpretação, como uma declaração de confiança e apoio mútuo em um relacionamento amoroso, e também como uma expressão de fé, onde o amor é visto como absoluto, seguro e sempre presente. Mais um pouquinho de Because I Love You para você, querido ouvinte.

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0: Voltamos. Nada faz eu desistir de vocês, né, meus queridos? Enquanto nós estivermos bem por aqui, eu estarei trazendo sempre muita informação, música, reflexão. Gostaram da música? É uma música muito bonita, né, gente? Como ela começa ali, né? Recebi uma carta sua pelo carteiro. Hoje em dia nós não recebemos mais cartas, mas com certeza a época em que se recebia a carta era muito emocionante, né? A espera da chegada daquela carta, principalmente entre amantes, né? Entre pessoas que se amavam muito, era uma espera até angustiante, mas uma alegria genuinamente verdadeira quando você recebia a carta. Hoje em dia isso perdeu um pouquinho do romantismo, da graça, porque é tudo por WhatsApp, por Messenger, né, por Instagram, por direct, mas antigamente realmente tinha toda essa beleza da época das cartas, né? Nossa, que maravilha era quando a gente sabia quando o correio chegava e batia lá no portão. É, a gente corria para receber aquela carta, para ver para quem que era, quem tinha mandado, né? É uma fase boa da vida, né, povo? Mas aí, então está. Eu fico a minha sugestão para você assistir o filme A Cabana. Eu acho que tem na Netflix, né, Nando? Não sei se A Cabana tem na Netflix. Esses dias estava passando no Telecine. Telecine Tote estava passando A Cabana. Mas se você procurar lá, você acha, com certeza. E agora nós vamos falar da saúde física. Hoje nós vamos falar de costocondrite. Você já ouviu falar em costocondrite, querido ouvinte? Não? Então, pode ser até que você já tenha tido, né, crise de costocondrite e não saiba o que é. Então, hoje nós vamos falar para você um pouquinho sobre isso. Eu tirei todas essas informações das informações do site do Hospital Albert Einstein, né? Então, é feito por médicos com toda a segurança, porque todas as informações que eu trago para vocês ou é do Ministério da Saúde, ou é da Rede D'Or, da Unimed, ou do Albert Einstein, né? Sempre aí dos hospitais, tudo com muita segurança e muita veracidade. E eu tenho que citar, sim, as fontes, né? A costocondrite, ela é uma inflamação da cartilagem que conecta uma costela ao externo. O osso, né? O externo é aquele osso que fica no meio do peito, que sustenta a nossa clavícula, as costelas e assim compõe toda a caixa torácica. Então, existe ali, né, uma cartilagem que conecta a costela, que gruda ali, né, a costela ao externo, a esse osso. A costocondrite é uma inflamação justamente nessa cartilagem. As causas da costocondrite ainda não são completamente conhecidas, mas já se sabe que alguns fatores podem favorecer pro aparecimento dessa condição. E alguns desses fatores são traumas na região do tórax, provocados por acidentes ou mesmo por um esforço físico excessivo, como o que é feito, por exemplo, durante uma sessão intensa de musculação ou aquela tosse persistente e intensa, né, que você vai forçando muito ali a caixa torácica, e infecções também, infecções através de algumas bactérias, né, que provocam daí a costocondrite bacteriana. Mas e aí? Mas como que eu posso saber se eu já tive, se eu tenho, né? Se eu já fui acometido pela costocondrite, por essa inflamação nessa cartilagem? Os principais sintomas, queridos ouvintes, são desconforto e dor no meio do peito. E também a dor ali, ela dá esse desconforto, essa dor dá no meio do peito e se prolonga através da linha das costelas. E vai se irradiando para os braços e para os ombros. A costocondrite, ela afeta mais comumente as costelas superiores do lado esquerdo do corpo. E esse incômodo, ele piora quando a pessoa se deita, puxa o ar, né, inspira profundamente, tosse, espirra, ou quando pressiona o tórax no local que está sensível. Algumas pessoas até confundem os sintomas da costocondrite com os de um ataque cardíaco. E aí, Também, né, esses sintomas da costicondrite, eles também costumam ser confundidos com os da síndrome de Tietze, condição que é bem menos frequente e que também causa inflamação na região das costelas. A diferença é que na síndrome de Tietze pode haver edema na região das costelas, ou seja, um inchaço, principalmente nas costelas superiores. E esse sintoma não aparece na costocondrite. Na costocondrite é apenas a dor e esse mal-estar, né? Essa condição incômoda. A síndrome de Tietze geralmente ocorre em adolescentes e adultos jovens e com igual frequência em homens e mulheres. Mas quem que pode desenvolver a costocondrite, né? Eu posso ter? Você pode ter? Como é que é isso? Pode afetar qualquer um. Geralmente, ela ocorre com mais frequência em mulheres com mais de 40 anos. Mas atletas que praticam esportes de contato ou de alto impacto, ou aquelas pessoas que já têm artrite reumatoide, ou espondilite anquilosante, ou outras condições inflamatórias, ou até naquelas pessoas que têm lesões no tórax. Essas pessoas têm muito mais chances de desenvolver o problema. E muitas vezes as pessoas nem sabem que tiveram, que estão tendo, porque vem a dor, vem aquele desconforto e acaba que a pessoa vai meio que se curando sozinha, né? Ou acha às vezes que é uma dor aí muscular, ou vai até, às vezes, quando ela se irradia para o ombro e para os braços, né, acha que é um reumatismo, mas pode ser muito bem a costocondrite. E como que é feito o diagnóstico, né? Como que eu vou tirar essa dúvida? Para saber, realmente eu estou com isso, né? Realmente estou com costocondrite? O que que você vai fazer? Primeira coisa, para qualquer doença, qualquer dor, por isso que é importante, gente. Às vezes a gente pensa assim, ah, é uma bobagemzinha, logo sara, eu não vou procurar um médico. Mas o primeiro passo sempre é procurar o profissional de saúde. Nós aqui, nós passamos informações. Eu não sei se você já conhecia essa condição, querido ouvinte, ou alguma vez já foi diagnosticado, né? Mas nós oferecemos essa informação, nós trazemos esse conhecimento. Quem vai fazer o diagnóstico mesmo é o profissional de saúde. Então, a nossa fala aqui não substitui uma consulta, né? E o médico, o que ele vai fazer? Ele diagnostica a costocondrite por meio de um exame físico e também do histórico do paciente, porque aí ele vai ver aqueles casos que eu citei para vocês ali que é mais comum de acontecer. E também, pelo histórico, ele vai descartar outros problemas de saúde que têm os mesmos sintomas ou sintomas parecidos com o próprio ataque cardíaco. Por isso que o médico ele vai te ouvir, ele vai analisar o seu histórico, né? Vai fazer toda aquela anamnese com perguntas, com o exame físico, né? E o tratamento, como que o tratamento é feito? Geralmente desaparece por conta própria. Por isso que eu falei, pode ser que você já tenha tido costocondrite várias vezes e nem sabe, porque sentiu a dor passou, né? E tudo bem. E a doença, ela geralmente desaparece, então, por conta própria, embora possa durar várias semanas ou mais. E o tratamento, ele se concentra no alívio da dor, né? Porque não tem outra condição, né? Ele vai se concentrar ali para aliviar a dor. Então, provavelmente, o médico vai prescrever analgésicos e anti-inflamatórios para acabar com a inflamação, né, dessa cartilagem, por via oral ou até mesmo injetáveis. Em algumas situações, podem ser indicadas sessões de fisioterapia para melhorar a postura, fortalecer a musculatura torácica e, assim, evitar que as pessoas possam, né, evitar que a condição piore e que as pessoas logo possam também sarar, né, ficar bem. Nós vamos para um rápido intervalinho, porque é o momento de eu tomar minha aguinha aqui e a gente já vai falar a respeito de uma pergunta que eu recebi esses dias e eu achei importante trazer aqui para vocês, né, que apareceu uma bolinha na língua, né? E pode ser câncer isso. Sabe aquelas bolinhas que às vezes aparecem do ladinho da língua, né? E você fica muito preocupado, principalmente porque o mês de julho agora é o julho verde e a gente faz a prevenção, a campanha de prevenção ao câncer de cabeça e pescoço, né? E muitas vezes você pode ficar na dúvida, né? Apareceu aquela bolinha ali, pode ser câncer? Nós já vamos ver. Nós vamos para um rápido intervalinho, só para tomar uma aguinha. E nós já voltamos para trazer um pouquinho mais de informação sobre saúde para você. 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
0: Voltamos com Bem Me Quero, 13 horas e 11 minutos. Eu sou a José Barraz. Juntos nós estamos aqui na melhor sintonia, na sintonia da 91.7, a nossa FM Ipiranga, da cidade Clima do Brasil, Palmeira, Paraná. Estamos quentando hoje com sol. Prometeu, né? O clima-tempo prometeu que ia esquentar e a gente já está sentindo que está esquentando. Apesar de que amanheceu bem gelado, né? Bem geladinho. Fui colocar o lixo lá para fora e eu vi que estava tudo branquinho, né? A grama, o pezinho de boldo com as folhinhas todas branquinhas, né, gente? Então, veio uma geadinha aí, né? Não tão forte, mas veio. E agora, pessoal, nós estamos aqui recebendo mensagem da Roseli Costa Gonçalves. Minha querida, é sempre um prazer receber mensagens suas. E ela diz assim que ela tá mandando boa tarde para vocês todos, ouvintes, pro Nando, para mim. E ela diz que até hoje ela se emociona com a música do Ayrton Senna, que foi tema das suas vitórias, né? E que tanto nos alegrou com seu exemplo de lealdade, garra, humildade e resiliência. Verdade, Roseli, que pessoa fantástica, né? Ela disse que também já assistiu o filme A Cabana. E é muito bom, né? Eu não canso de assistir. Eu já assisti várias vezes. E ela diz assim, que tradução linda. Essa música é muito bonita mesmo. A tradução dela é muito linda, né? Porque a gente escutava essa música... Eu lembro que essa música é bastante antiga. E a gente... só ouvia a música, achava bonita a música, mas a tradução realmente é muito linda, né? E ela colocou aqui também sobre receber carta, que tempo bom e valioso, exatamente, era muito mais emocionante, né, Roseli? Que bênção que era. Abraços e muita gratidão pelo seu programa. Abraço, querida. A gratidão é minha. Porque o programa só existe porque vocês existem, né? Porque vocês estão aí do outro ladinho prestigiando. E agora a gente vai falar um pouquinho sobre uma condição física, né? É, uma pessoa me falou, ah, surgiu uma bolinha na minha língua, tô tão preocupado, porque agora é, né? Nós falamos aqui esses dias de câncer de cabeça e pescoço. Então, aquele surgimento de umas pequenas bolinhas na língua é uma queixa frequente nos consultórios médicos. E elas podem surgir em qualquer idade, embora muitas vezes sejam inofensivas, também podem sinalizar infecções, alergias ou até uma doença sistêmica mais grave. Mas, na maioria dos casos, o quadro é passageiro e melhora, né, sozinho. Quando persiste, as bolinhas aumentam de tamanho ou causam uma dor intensa, aí é preciso avaliação médica, gente, porque também tem o câncer de boca, o câncer de língua, né? E começa assim, não assustando, né? Não assustando, mas eu já falo o que é o problema e qual que não é o problema, né? As causas mais comuns dessas bolinhas na língua envolvem os processos inflamatórios ou irritativos. Um dos exemplos é a papilite lingual transitória, que provoca pequenas elevações doloridas e temporárias, geralmente associadas a irritações locais, infecções virais, até mudanças hormonais. Às vezes, trauma por mordedura, você mordeu ali até sem perceber a hora que estava se alimentando, ou durante a noite mordeu, ou queimou, né? Foi se alimentar com algo muito quente, tomou um café muito quente, um chá, né? Um quentão, e queimou a língua, ou mesmo por atrito com o dente, ou até aqueles aparelhos ortodônticos, também são fatores frequentes dessas bolinhas, né? E doenças causadas, eu não tô falando da afta, eu tô falando da bolinha mesmo, tá, gente? A afta já é outra coisa. Doenças causadas por vírus, fungos, bactérias, como candidíase, herpes simples, infecções respiratórias, também podem desencadear essas lesões semelhantes. Além disso, condições sistêmicas, deficiências nutricionais, falta de ferro, de vitaminas, alergias, né, manifestam-se também na língua. E nas criancinhas, geralmente pelo contato constante com alimentos e objetos, porque eles colocam muita coisa na boca, né? Então pode ser aí. E nos adultos e os idosos também ocorre muito pelos medicamentos. Às vezes por tabagismo, por próteses mal adaptadas, né? São causas mais recorrentes. Mas quando que essas bolinhas são preocupantes? Quando elas não desaparecem espontaneamente em até 2 semanas. Qualquer sintoma, gente, que perdure, né? Já falamos isso aqui no programa esses dias. Qualquer sintoma que perdure por mais de 2 semanas, ou seja, por mais de 15 dias, merece uma avaliação médica, né? Exige uma avaliação médica. Porque aquelas bolinhas que persistem por mais de 2 semanas aumentam de tamanho, endurecem ou sangram, pode indicar uma infecção mais séria ou, em casos raros, o câncer de boca, né? Então, se a bolinha não desaparece em até 15 dias, não há febre, mas há dor intensa ou os gânglios linfáticos aumentados, né, no pescoço, e o desconforto é localizado e melhora com higiene e cuidados simples, né? Então, tem que observar aí, melhorou com cuidados simples e com higiene, o desconforto é só ali, então não é nada sério. Quando há febre, uma dor intensa, os gânglios incham, né, o carocinho ficou duro ali, às vezes até sangrou, aí é perigoso. E por outro lado, também a presença de febre, mal-estar, dor intensa, úlceras múltiplas ou ínguas no pescoço podem indicar necessidade de uma avaliação médica, sim. Lesões que surgem após o consumo de certos alimentos ou alimentos também merecem a atenção, né? Porque também podem estar dando alguma reação alérgica. O aparecimento súbito de inchaço na língua ou nos lábios, que é chamado de angioedema, é uma emergência e pode comprometer até a respiração, né? E já alterações mais duradouras de cor, textura, sensibilidade podem refletir deficiências nutricionais ou até mesmo doenças autoimunes. diversos hábitos e fatores de estilo de vida influenciam o surgimento dessas bolinhas na língua. E entre os principais está o tabagismo, o consumo de álcool, que vão aumentando a irritação da mucosa e levam ao risco de lesões crônicas e até de câncer de boca, né? A alimentação também desempenha um papel importante, né? Os alimentos muito ácidos, por exemplo, picantes, açucarados, eles irritam as papilas gustativas. E enquanto dietas pobres em vitaminas e minerais podem causar inflamações conhecidas como glossite. Além disso, a má higiene bucal também facilita acúmulo de bactérias, micro-organismos, restos alimentares e também aumentam o risco de infecções, especialmente pelos fungos como a Candida albicans, né, que é o famoso sapinho que dá nas crianças. O uso certo de medicamentos como antibióticos, antipsicóticos, corticosteroides inalatórios podem alterar também o equilíbrio da microbiota bucal e causar boca seca, que é uma condição que vai favorecer o surgimento das lesões. O estresse, a falta de sono, o uso de próteses mal adaptadas também são gatilhos comuns para desenvolver isso, né? Então, para ter hábitos saudáveis, e aliás, esses hábitos não é só para essa condição, mas para todas, é reduzir o consumo de álcool, parar de fumar, ter uma higiene bucal adequada e, inclusive, com a

tamanho da cavidade oral, né? Da boca, do pescoço, vai observar cor, tamanho, textura, a presença dos gânglios aumentados no pescoço, que a gente chama de íngua. Tudo isso o médico vai fazer aí de exame para detectar se você precisa de um tratamento maior a respeito dessa questão dessas bolinhas na língua, né, que a pessoa me perguntou. Então está aí a dica e os, né, o comentário e tudo para que você então procure, né, procure aí um médico e veja certinho. A gente só passa a informação, né, e aí quem tem que ir atrás de um médico, fazer um diagnóstico certinho é você, querido ouvinte. Para fechar a quinta-feira, eu trouxe para vocês alguns truques estranhos da vovó, mas que funcionam super bem. O primeiro é o seguinte: você quebrou um copo, uma louça, caiu um monte de grãozinho pequenininho, de caquinho pequenininho, né? Difícil de recolher do chão. Você pega uma fatia de pão e vai pressionando sobre esses caquinhos. Eles vão entrando no pão e é muito mais fácil de você juntar os caquinhos do chão. Picada de animal, por exemplo, picada de inseto. Picada de inseto, sabe o que você faz? Pega alho, espreme o alho e coloca em cima da picada. Ele vai puxar aquele veneno ali do inseto, né, e vai melhorar. Lógico que tem os casos de escorpião, de outras coisinhas, aranha marrom, que tem que procurar, né, um posto de saúde, um hospital, para tomar um antídoto, né, para o veneno. O que mais? Torneirinha brilhando, bem limpinha. Papel úmido nas torneiras ajuda bastante, né, para deixá-la mais brilhante. E para proteger pisos de muito brilho, melhor usar meinha no pé, né, não usar calçados muito que coloque muito atrito, né, no pé. Para clarear roupas brancas, você pode usar limão para clarear roupas brancas. Eu vou muito além, né? Eu uso muito vinagre para pano de prato. Eu coloco percarbonato com o vinagre, deixo de molho e fica branquíssimo, né? Para tirar ferrugem de faca, você esfrega uma batata. Você corta a batata e esfrega a batata ali contra a superfície da faca, que vai tirar toda a ferrugem. Perfume natural para casa, né? Ai, fez uma fritura, ela fez alguma coisa e a casa ficou com aquele cheiro forte. Se põe cravos numa panela com água e deixa ferver. O cheirinho do cravo vai neutralizar aquele outro cheiro forte dentro da tua casa. Que mais? Para deixar talher brilhando como novo, né? O que que você faz? Mergulha em leite azedo. A gaveta está emperrando para abrir? Faz o seguinte: passa vela do lado da gaveta, ali na parte da madeira que corre, você passa a vela. Grudou chicletes na roupa? Sentou em algum lugar que tinha chicletes? Você consegue que os chicletes desgrudem passando gelo na roupa. Para as toalhas mais macias, coloca vinagre na água do enxágue. E para a geladeira perder um cheiro ruim, né? Por exemplo, também colocou alguma coisa na geladeira, esqueceu, estragou, ficou com aquele cheirinho ruim, você pega um potinho com bicarbonato de sódio, né? Ou coloca ali num copinho e põe dentro da geladeira. O café também funciona bem, mas o bicarbonato é ainda melhor para purificar todo aquele cheiro que fica dentro da geladeira, né? E nós já vamos indo já pro finalzinho, né? Porque, ó, o seu Maio já tá mandando pedido de música. Ô, Alceu, eu ainda tô por aqui falando, né? Não comecei o baú, mas acho que ele quis ser o primeirinho hoje, né, Nando? Ele já fez seu pedido de música aqui. E pediu uma muito bonita, né? Muito bonita, Alceu. Parabéns pelo bom gosto. Quem mais aqui que tava... alguém já... era uma informação, né, Nando, que pediram. Então, gente, eu já vou encerrando, né? A dona Nereida também passou por aqui, já estava quase esquecendo. Dona Nereida também, boa tarde. Dona Nereida, ela está desejando uma abençoada quinta-feira para nós todos. Que Deus nos abençoe. Amém.

0: a senhora também, a Bárbara e a Ângela, nossas ouvintes diárias também nos prestigiando com a sua audiência. Um grande abraço para vocês, meninas, e tudo de bom. Hoje é quinta-feira, é dia da Quinta Eucarística. Não esqueça de dar uma passadinha aqui na igreja, né, colocar ali nos pés de Jesus os seus pedidos, né, as suas orações, também seus agradecimentos, né? Tem mais gente já querendo baú aqui, né? Thair e Giza já estão mandando, pedindo música aqui. O Nando já começa o baú, gente. Já estou terminando a minha falação toda aqui, né? Então, eu vou encerrar o programa porque vocês estão com pressa do baú, né? E o Nando tá por aqui e já vai atender os pedidos de vocês com todo carinho de sempre. Eu vou me despedindo. Amanhã eu volto com mais um Bem Me Quero, 12 horas e 15 minutos, para trazer bastante informação, reflexão, tradução para você, querido ouvinte. Agora eu vou ali um pouquinho conversar com Jesus, né? Você fique muito bem na presença de Deus, com o coração cheio de paz e de amor. E amanhã nós retornamos com o Bem Me Quero, 12 horas e 15 minutos. Um beijo no seu coração e até lá!
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9: Uma boa tarde a todos, está começando mais um Baú da Ipiranga. Olha só, 13 horas 29 minutos começando, até com alguns segundinhos de antecedência, uns 30 segundos de antecedência. Daqui a pouco já vira pro 13h30, que é a nossa hora de fato, de começar o Baú de Ipiranga aqui para vocês. Mas não dá nada, né? Uns segundinhos a mais é melhor, porque assim dá tempo de eu ouvir mais música, né? Desde que eu não fique falando. Desde que eu não fale muito, mas eu não prometo que não vou falar muito. 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Beleza, pessoal? Agora sim, já virou relógio, na verdade virou bem, porque já são 13h32, olha só. Então estamos iniciando o programa aqui, Baú do Ipiranga, trazendo as músicas antigas da Ipiranga FM até você, beleza? Se bem que no meu relógio já é ainda 13h30, porque o meu relógio tá atrasado, dois minutos atrasado. Olha, eu tenho que ver isso aí. Deixa eu ver aqui. Vamos ver quem está participando conosco, então. Mandando mensagem no 429-9953-3669, que é o WhatsApp da Ipiranga FM. Se você quiser participar do Baldo Ipiranga, este é o seu contato conosco. 429-9953-3669. Vocês podem pedir, inclusive, músicas antigas aqui. Só antigas, pessoal. Novas não. Apenas antigas. Então, se certifiquem-se que as músicas são de 1999 para baixo, porque as mais novas nós não tocamos. Também não tocamos gauchesca, sertaneja de raiz, já que afinal de contas esse é o repertório do Gilmar Antônio, beleza? Então vamos lá, que nós já temos bastante pedido aqui, para falar bem a verdade. Eu tenho aqui, o primeiro a participar foi o seu Alceu Maier, né? Inclusive a professora Joselba já comentou. Teve uns três que apareceram durante o programa da professora Joselba aqui. Boa tarde, rapaziada. Boa tarde, seu Alceu. Vamos dessa hoje. Julio Iglesias, Stevie Wonder, My Love. Essa música aí, pra falar a verdade, eu não conheço, mas eu vi que a professora Joselba conhece. Ela é muito bonita. Diz que ela é muito bonita. Então vamos ouvir. Primeira de hoje, Julio Iglesias com Stevie Wonder, My Love. Na sequência temos aqui o Atair, meu amigo Atair. Boa tarde, Nando, tudo bem? Hoje toca Alison Moyet, a música Invisível. É, vamos ouvir, essa também não conhecia. Vamos ver qual que é a música que o Atair pediu. Eu já não lembro, não conhecia essa música aí. Alison Moyet, mas eu já puxei aqui, ela já está prontinha. Obrigadão, Atair. Quem mais aqui? O Neto Ávila. Boa tarde, Nando. Ótima quinta-feira. Vamos escutar com Guilherme Arantes, Êxtase, hoje. Obrigado. Obrigado você, Neto. Obrigadão aí pela participação. Vamos ver aqui quem mais. Dona Roseli Costa Gonçalves. Boa tarde, estimado Nando. Obrigado, Dona Roseli. É, como a Joseba falou do nosso amado Ayrton Senna hoje, por favor, toca a música The Best com Tina Turner. Muito obrigado, um abraço e uma abençoada quinta-feira. The Best com Tina Turner, vamos lá então. Essa aí, será que tem alguma relação com o Ayrton Senna? Fora o fato que ele realmente era o The Best, né? Fora essa questão, mas tipo... sim. Mas vamos ouvir então, The Best, Tina Turner. Na sequência aqui, já tá programadinho, Dona Roseli. Quem mais está conosco? Vamos ver aqui. Acho que é o Miro. Boa tarde, Nando, tudo bem? Se tiver aí no seu playlist, toca pra minha música Brega Chic, do Eduardo Duzek. Essa música é de 1983. Minha irmã trabalhava em casa de família nesse ano, em Ponta Grossa. E eu sempre brincava com ela sobre a profissão. Bons tempos. Saudades dela. Dito isso, Albiceleste, finalista da Copa 26. Moro em Rafaela, província de Santa Fé, Argentina. Beleza, não entendi muito bem o finalzinho ali da mensagem. Albiceleste? Enfim, a gente tem aqui, deixa eu ver aqui se tem. Eu lembro dessa música porque tocava, tinha novela, né? Brega Chic. Mas essa música específica, eu não tenho bem certeza se é a música que eu lembro. Deixa eu ver, Eduardo Duzek. Eu tenho a minha memória das músicas do Eduardo Duzek são muito assim, relativa, porque eu não consigo gravar as músicas dele. Acho que eu era muito novo naquela época. Da novela Brega Chic, eu lembro da música do Traje Rigor, que era a abertura, né? Tocava na abertura do Brega Chic. Mas essa Brega e Chic do Eduardo Zé, que até não lembro. Mas vai ser um prazer providenciar aqui, Miro. Obrigado aí pela sua participação. E vamos que vamos. Argentina na final da Copa do Mundo, hein? Olha que beleza. Vamos ver quem mais aqui. A Dona Nereida. Boa tarde, Nando. Abençoada quinta-feira pra você. Hoje eu vou deixar você escolher uma música. Deus te abençoe sempre. Eu acho, Dona... Deixa eu ver o que eu posso puxar aqui pra Dona Nereida, que a Dona Nereida vai gostar de ouvir. Vai ser depois da Tina Turner, eu acredito, né? Então vamos ver, deixa eu ver aqui. Uma música aqui depois da Tina Turner. Deixa eu dar uma procurada, uma música bem animada aqui pra Dona Nereida ouvir. Acho que vou... Acho que vou puxar Bon Jovi, Miracle, que é uma música muito boa. Muito boa, muito legal. Bon Jovi vai tocar então, Dona Nereida, beleza? Obrigadão aí. A Dona Luzia Campa mandando um joinha aqui. Dona Eunice Malianoski mandando áudio. Daqui a pouco ouvimos também o seu Luiz lá. Boa tarde, manda uma aí da Sandra de Sá só pra curtir. Mandamos? Sandra de Sá. Tá aí. Ele disse uma. Ah, não disse uma, não especificou. Eu vou puxar Solidão, que é uma música que eu gosto muito. Muito boa a música. Solidão, da Sandra de Sá. Depois eu vou organizar tudo aqui, que tá uma baderna esse playlist aqui. Mas à medida que as músicas forem passando, a gente vai se encontrando aqui. Teve um áudio também aqui da Dona Neuza. Obrigado, Dona Neuza, pelo áudio. Vamos ouvir aqui o que ela nos diz, porque eu sei que a Dona Neuza sempre canta as músicas. Ou não, né?
10: Boa tarde, Nando.
9: Boa tarde,
10: bem?
9: Tudo bom, Dona
10: Neuza? Aquela música do Roberto Carlos é... Essa luz, é claro que é Jesus. Eu não sei o nome dela.
9: Sabe que eu também não sei? Mas eu sei qual música que é. Eu sei qual música que é, mas deixa eu ver aqui. Jesus Roberto Carlos. Tudo ao vivo, pessoal. Tudo ao vivo. Roberto Carlos. Pois é. Daí, e agora? Ah, mas eu já procuro na internet, a internet já me responde. A gente vai ficando confiado na internet. Mas eu já descubro, certeza que tem essa música, Dona Neuza. Vai tocar aí na sequência, beleza? Também a Dona Roseli comentou, Nando, Ayrton Senna era fã da Tina Turner. Ah, grande admirador dela e foi em um show dela. Ela mandou até um print aqui, simplesmente o melhor. Até os rivais ficaram em silêncio. A pole mágica de Ayrton Senna. Então é realmente tem um motivo muito especial mesmo para tocar The Best com a Tina Turner. Vamos ouvir então na sequência, dona Roseli. Vai tocar aí, porque já tem uma porção, acredito que já fecha o primeiro bloco. Vamos lá então? 13 horas 39 minutos e está no ar mais um Baú da Ipiranga. Vamos lá!

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8: 14 horas 29 minutos, estamos voltando para o segundo bloco do Baú da Ipiranga, depois de um primeiro bloco cheio de ótimas músicas das antigas lá. Ó, Dona Neuza. Dona Neuza, se estiver nos ouvindo neste momento, ó, Luz Divina era o nome da música do Roberto Carlos, que a senhora e eu também não sabíamos o nome. Luz Divina, olha só, bom também. É que tinha outras músicas que falavam de Jesus Cristo, tem, né, do Roberto Carlos, ele está para chegar, então eu estava meio me confundindo qual que era essa. Luz Divina é o nome da música. Mas vamos ver agora as próximas que vão tocar aqui. Tem um pedido aqui que chegou depois, que é da Sueli Kubiak, olha só. Oi, boa tarde, Nando. Boa tarde, Sueli. Toque uma música do Skank, abraços. Então, separei aqui uma música do Skank, que se deixar toca todo dia, Skank praticamente, no Baú da Ipiranga, porque além de ser muito boas músicas, o nosso playlist tem o hábito de puxar automaticamente muita música do Skank pro horário do baú, mas normalmente a gente procura dar uma variada para não repetir muita coisa, mas eu vou tocar Skank, Eu Disse a Ela, uma música muito, muito show de bola do Skank, lá dos anos 90, e segue o baile com mais músicas antigas aqui no nosso segundo bloco, beleza? Vamos lá, 14h25.

14 horas 55 minutos, você ouve Cutting Crew, I Just Die in Your Arms Tonight, a música que encerra o baú da Ipiranga de hoje. É isso aí, pessoal, ficamos por aqui. Antes ouvimos David Gates, Take Me Now, pedido do nosso amigo Denilson, lá de Balsa Nova, ele quem pediu esse tempo. Felizmente ainda sobrava tempo para mais uma música. Ainda acrescentou: obrigado, amigão, bom demais escutar. Leva o baú do Ipiranga sempre de carona no caminhão. Beleza? Brigadão aí, Denilson. Um abraço para você. Um abraço também para o Marcelo Scheide, que eu um pouco mais cedo encontrei na lotérica lá. Brigadão aí, Marcelo. Um abraço, boa tarde. Vamos ficando por aqui. O baú da Ipiranga volta amanhã, nesse mesmo horário, nessa mesma frequência, 91.7. Qualquer coisa, temos um encontro marcado. Na sequência, vocês ficam com o playlist musical do Ipiranga Mix. Tenham todos uma ótima tarde, fiquem com Deus e até a próxima.

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Felipe Cambraia, Diogo Gameiro, Alex Felipe, Walter Pilaça, Gil Miranda, Rama Lima, e eu, aqui com vocês, o Morro da Urca, do Sol da JB. Muito obrigado!

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8: Dezesseis horas 31 minutos, sejam todos muito bem-vindos a mais um Ipiranga Pop. Hoje chegando até você, nesta tarde de quinta-feira, dia 16 de julho. Quintas-feiras, né? Quintas-feiras, que é quando a gente fala sobre histórias em quadrinho. Na quarta a gente falou sobre livro, fiz um comentário aqui sobre uma recomendação para vocês, ouvintes. E na quinta é história em quadrinho. Também parecia que faz tempo que eu não falava sobre isso. De repente essas semanas temáticas que tem se seguido por aí. Mas hoje eu vou trazer uma história em quadrinho diferenciada, que foge daquele eixo Marvel e DC Comics. E agora que eu parei para pensar, eu até não tinha reparado nisso, mas eu acho que ela deve ser das antigas. Deve ser uma história em quadrinho das antigas, eu não tenho aqui na edição que eu possuo indicação de data, de quando que ela foi produzida. Eu acho que, deixa eu ver aqui, a encadernação que eu tenho, ela data de 1992, mas eu tenho quase certeza absoluta que não é desse período, talvez seja um período anterior, porque aqui é uma encadernação. Agora você só vai encontrar em encadernação completa, claro, essa história. Mas eu não sei dizer de que época que é, talvez anos 80 ali, anos 80, quem sabe finalzinho dos anos 70. É uma história colorizada, europeia, francesa, mas necessariamente, história em quadrinho francesa, e existem muitas edições no Brasil aí que você pode obter, só que normalmente o pessoal já não se interessa por leitura. Já não se interessa por história em quadrinho em geral, que normalmente que se acha com mais facilidade é Marvel e DC. e não se interessando pelo que se acha com mais facilidade, que eu digo que é um pouco mais dificilzinho que a história em quadrinho francesa. Mas enfim, estou aqui para falar disso. Ao contrário das outras histórias em quadrinhos mais conhecidas, essa eu não sei se vira filme, também ia ficar espetacular se, vai, se vira filme. Estou falando de um trabalho muito curioso, entre muitos trabalhos curiosos, do artista Moebius, que entrou para a história como um grande desenhista. O nome dele era Jean Girard, e ele sempre ele foi um grande mestre de histórias em quadrinho. Houve uma obra que ele fez para Marvel, que é o Surfista Prateado Parábola, que eu já falei aqui no Ipiranga Pop, tem algum tempo atrás. Mas ele era francês, então ele trabalhava mais na Europa mesmo. Só teve esse trabalho aí dentro da Marvel. E também o Jean Girard, cujo nome é Moebius, o nome na indústria, né? Conhecido como Moebius. Ele, além de histórias em quadrinhos, ele também era desenhista de storyboards para produções de cinema, o que aproxima muito, que é um indício do quanto aproxima a linguagem das histórias em quadrinho da linguagem cinematográfica dos filmes, que é uma coisa para mim que sempre foi uma coisa que andava junto, andava paralelo, mas as pessoas só passaram a relacionar a história em quadrinho com os filmes a partir do ano 2000, quando começou essa enxurrada de adaptações de história em quadrinho. X-Men, Homem-Aranha, Homem-Aranha 2, 3, o novo Homem-Aranha, Espetacular Homem-Aranha, X-Men Primeira Classe, daí a Marvel Studios entrou na jogada, e Vingadores e tudo mais. E hoje em dia dominou as histórias em quadrinho. Mas na verdade, as histórias em quadrinho vão muito além do gênero de super-heróis. E as adaptações de história em quadrinhos são muito mais do que isso. Tem filmes que você não faz ideia que são adaptados de história em quadrinho. Por exemplo, Old Boy é baseado numa história em quadrinho. Por exemplo, aquele filme de gangster com Tom Hanks, Estrada para a Perdição, é adaptado de uma história em quadrinho. Enfim, histórias em quadrinho tem muitas, tem uma variação muito grande de temas e de conceitos que vai muito além dos super-heróis e da Marvel e da DC Comics. E esse trabalho, A Garagem Hermética, do Moebius, é um caso desses. Eu estava falando que o Moebius ele desenhou storyboards para filmes, né? Alguns desses filmes que ele desenhou storyboards foram, por exemplo, o Alien, o Oitavo Passageiro, ele que desenhou os storyboards, e também o Duna, do Jodorowsky, Alejandro Jodorowsky. Só que o Duna é um filme que jamais foi feito, é uma história bem complexa, mas daí ele jamais foi feito, mas ainda assim ele influenciou muitos outros filmes que vieram depois, inclusive o próprio Alien, o Oitavo Passageiro. Mas eu tô me alongando aqui. Eu tô me alongando porque, na verdade, eu não faço a menor ideia como que eu vou contar essa história pra vocês. Essa história da Garagem Hermética, do Moebius, porque é uma história que, assim, ela é maluca demais. É maluca demais. As histórias em quadrinho que tem uma certa linearidade, que tem um enredo com começo, meio e fim, isso você vai encontrar muito mais lá nos Estados Unidos. Porque se você for pro lado da Europa, lá, principalmente nos anos 70 e nos anos 80 e nos anos 90 também, muita coisa louca apareceu por lá, assim, são alguns delírios visuais, aquelas histórias em quadrinho. E o Moebius foi um grande realizador desse tipo de trabalho, inclusive pela revista Metal Hurlant. Muitas dessas obras foram importadas para os Estados Unidos e publicadas na Heavy Metal, aquela revista que talvez você conheça. Aqui no Brasil teve uma versão chamada Metal Pesado, que daí traduziu para o português todas essas histórias, inclusive a Garagem Hermética, que é a edição que eu tenho em mãos. Na internet eu encontrei para vender a Garagem Hermética em outro encadernado diferente do que eu tenho, que custa simplesmente o olho da cara, sinto dizer. Não é fácil ser colecionador de quadrinho no Brasil. Essa aqui que eu achei até num sebo, mas é uma versão bem mais antiga, bem mais barata, mas tem toda a história bonitinha ali, bem editada, colorizada e tudo mais. Enfim, o que é essa garagem hermética? É difícil dizer. É difícil dizer. Quem viu, quem leu as histórias da Heavy Metal, publicadas na Heavy Metal, sabe que os desenhistas e roteiristas, eles criavam umas histórias mirabolantes absolutamente sem pé nem cabeça. O que você podia dizer que era uma história de ficção científica? O resto era uma coisa completamente aberta a interpretações. E eram os delírios visuais extremos. E caso disso é o nosso amigo Moebius, que fez muita coisa por lá. Ele conta, por exemplo, que ele começou... A origem da garagem hermética foi que ele resolveu fazer um desenho. Ele estava num impulso criativo daqueles que às vezes os gênios têm, assim, de começar a desenhar. E ele desenhou noite adentro até amanhecer. E daí ele fez algumas páginas de uma história que ele guardou dentro de uma gaveta e esqueceu. Tempos depois ele pegou aquela história, aquelas páginas desenhadas, que num primeiro momento não tinha muito enredo, não tinha uma história específica, até porque ele estava desenhando como quem tenta recriar os fragmentos de um sonho. Sabe, aquela lembrança incompleta quando você sonha, mas a lembrança do sonho já te escapa. É mais ou menos isso, realmente é uma pegada assim, as histórias da Heavy Metal. E o Moebius criou uma série de sequências assim. E daí ele mandou pro amigo dele, o Jean-Pierre Dionnet, na época era o editor da Metal Hurlant. E o cara disse assim, tudo bem. Tá bom, eu posso publicar isso, mas você me desenha mais algumas páginas para finalizar a história. E daí, ele já sem nem lembrar direito qual que era a história que ele tinha feito nas páginas, ele desenhou mais algumas páginas para dar continuidade. Só que não ficou muito claro aquilo, até porque ele não lembrava direito do que tinha desenhado. E daí, ele só foi rever o material todo para na terceira, era em episódios, né? Ele desenhou o segundo episódio assim, e só no desenhar o terceiro episódio que ele resolveu começar a amarrar as pontas. Trouxe, por exemplo, um personagem que ele sempre usava nas histórias, que era o Major Gruber. Ele trouxe no terceiro episódio. E assim, ao longo de meses, a Garagem Hermética durou vários capítulos. Eu acho que ele tem mais ou menos, deixa eu ver aqui. Agora tá fechada tá fechada a edição, mas eu acho que a Garagem Hermética tem vários capítulos aqui, não, os últimos aqui eles não estão numerados, mas eu acho que deve ter pelo menos uns 15 capítulos, ele é bem, bem grande, e ao longo desses capítulos ele foi assim criando uma espécie de desafio pessoal para si mesmo, onde ele tentava encontrar continuidade numa história que não tinha continuidade nenhuma. Às vezes ele contava uma piada muito engraçada, às vezes ele fazia uma homenagem aos ídolos dele, como o Will Eisner, grande desenhista de histórias em quadrinho, pioneiro de várias técnicas de narrativa do quadrinho. E assim ele foi incorporando vários personagens que num primeiro momento eles não parecem fazer sentido nenhum dentro da história, mas aos poucos, lá... pula dois episódios, a história é retomada, e nos últimos capítulos ali é uma série de pontas soltas que vão se juntando. Você começa, por exemplo, pelo engenheiro Barnier, que destrói uma espécie de caixa-cabo que você percebe que é uma máquina futurista que tem alguma função, mas ele destrói. Essa caixa-cabo foi encomendada por Lewis Carnelian. Na verdade, a Garagem Hermética é conhecida... A história é conhecida como a Garagem Hermética, mas na verdade o nome da história inteiro é a Garagem Hermética de Lewis Carnelian. E daí você pergunta, quem que é Lewis Carnelian? Pois é um personagem que é muito falado, mas é muito pouco visto. Ele só aparece, eu diria, nos 6-5 últimos episódios. Enfim, nesse meu tempo ele passa o tempo inteiro, você nunca vê nem o rosto dele, ele passa o tempo inteiro dentro de um veículo chamado Betrave 2000. É uma história muito louca, é uma história muito louca. Esse engenheiro destrói sem querer a caixa que ele encomendou e foge. E várias pessoas muito malucas começam a perseguir ele. Ele encontra um arqueiro, inclusive, não lembro agora o nome do arqueiro, que resolve proteger ele. E como eu disse, lá do terceiro capítulo em diante surge o Major Gruber. aparentemente, e isso é uma interpretação talvez minha, porque cada pessoa interpreta de um jeito essa história, aparentemente a garagem hermética é um mundo, todo um mundo que o Major Gruber de alguma forma conseguiu criar. É muito louco a história. É um mundo que o Major Gruber conseguiu criar junto com o Louis Carnelian e o irmão dele, que é o Eric Carnelian. Só que em algum momento os três sofreram um rompimento e eles se tornaram grandes inimigos. O problema é que os três têm um quarto inimigo em comum, que é o Bakalite. O Bakalite é um conspirador que planeja destruir a realidade. E é o que parece, todos esses personagens que vão surgindo estão envolvidos nessa conspiração. Que depois aparece um certo Samuel Morhad junto com a noiva dele, a Okania. E esses dois, eles aparecem. Esse Samuel, ele é uma espécie de espião. Ele tá no Star Billiard, que é um gigante, é um robô gigante que eles operam. E esse robô é uma referência ao personagem do Fantasma, do Lee Falk, das histórias em quadrinho. E depois, enfim, depois ele se revela um androide. O verdadeiro Samuel Morhad tá, na verdade, na Siguri, a nave do Major Gruber, que ele tem que abandonar para ir atrás do tal do engenheiro e consertar as coisas. E tudo isso se resolve com ele entrando num hotelzinho lá, no tal do quarto número 6, que é onde tem alguém que ele passa toda a história procurando, que é um tal de Graad. E quando você pensa que tá quase entendendo a história, ela vem uma coisa que complica tudo de novo. Lá pelas alturas surge um tal de Lark Draugstre, que é uma espécie de viajante no tempo, que é incumbido pela Malvina, a noiva do Major Gruber, de encontrar alguém, de encontrar alguma coisa. Eu sei que é uma história que se embola de uma forma que ela é incompreensível, mas ela é escrita e desenhada para ser incompreensível. É uma história fora da realidade que serve para instigar a mente. E é esse o objetivo das realizações da Metal Hurlan, não só do Moebius, mas todo mundo que trabalhava lá. São histórias que instigavam a mente. Não à toa, a garagem hermética vem carregada de referências à filosofia, a livros escritos aqui na América Latina por pensadores e por, enfim, por filósofos, assim. É muito complexo, é muito denso, é muito interessante, é muito cerebral, mas é muito divertido também. É engraçadíssimo o Moebius, tem um senso de humor e de autocrítica, assim, que tá em todas as páginas. E, enfim, é uma história em quadrinho que eu tenho muito prazer em recomendar a vocês, porque ela é sensacional, completamente fora do comum, como muitas obras do Moebius. Acho que eu já falei de uma outra dele, já falei do Parábola, né, do Surfista Prateado, mas já falei, acho que de uma outra, eventualmente talvez eu traga outras mais. O Moebius, que é o desenhista daquele selo lá, o Tenente Blueberry, que era uma história de faroeste, histórias de faroeste, mas não se preocupe que essas fazem sentido, não se preocupe, essas fazem todo sentido. Enfim, muito legal, Garagem Hermética, recomendo para vocês, beleza? 16 horas 46 minutos, eu vou ficando por aqui. Deixa eu só mandar abraço pro pessoal que mandou mensagem neste meio tempo. O Marcelo Scheide, brigadão aí, Marcelo. Roberto Rivelino, boa tarde, Luiz Fernando, estamos na escuta, obrigado, Roberto. Também a Dona Odete, boa tarde, Nando, passando para confirmar a audiência e ofereço todas as músicas da programação para as minhas amigas, desejo uma ótima tarde abençoada para elas e suas famílias. Beleza, daqui a pouco tem as músicas do Gilmar Antônio aí, Dona Odete, fique na escuta que a senhora já ouve. E o Adriano Santos, ele disse assim: embaralhou tudo aqui agora, ótima tarde. É, realmente embaralha, é uma história toda complexa, Garagem Hermética, Adriano, mas ela é muito interessante. Uma pena que, falando para vocês aqui no rádio, Adriano, eu só posso te contar a história, eu não tenho como te mostrar a história, porque a gente tá falando de uma história em quadrinho que tem artes sensacionais do Moebius. É uma pena que eu não posso te mostrar a arte dele, que é fantástica, fantástico, o cara é um desenhista sensacional. E tenho isso tudo também, mas é muito bom, muito interessante, complicado, mas bom. Prova que você não precisa entender uma história para gostar dela. E muito legal, A Garagem Hermética, Qualquer coisa, pesquise na internet aí pra ver como que ela é. Beleza? Vou ficando por aqui então. Fique agora com 5 minutos com Jesus, hoje com o Pastor Hildo. Na sequência eu volto com o Gilmar Antônio para a programação da tarde, ou Ipiranga Pop, por sua vez, se Deus quiser, volta amanhã. Uma vez mais, muito obrigado e até a próxima.

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1: Saudamos o estimado ouvinte e rogamos que a graça e a paz de Deus, nosso Pai, e do Senhor Jesus Cristo estejam com todos nós. Amém. Convidamos a meditar sobre o tema de hoje.
2: Escolhendo. Tu, ó Senhor Deus, és tudo o que tenho. Palavras do Salmo 119, versículo 57. Na vida, fazemos escolhas constantemente. Um atleta, por exemplo, decide entre convites que lhe são apresentados. Quem compra um automóvel escolhe aquele que se ajusta ao seu gosto e recursos. Mas essas escolhas sempre encontram limitações. Muitos sonhos ficam fora do alcance por estarem além do que é possível. Entre esses sonhos está a ideia de nos aproximarmos de Deus por nossos próprios esforços. Não há nada em nós que permita negociar com Deus. No entanto, algo extraordinário acontece. Apesar da nossa condição miserável, Deus se interessa por nós. Em seu amor infinito, Ele nos escolheu e nos chama para sermos seus filhos. Ele nos oferece gratuitamente o presente da salvação que preparou através de Jesus por meio de sua paixão e morte na cruz. É com essa perspectiva que podemos compreender o Salmo 119. Quando o salmista fala de escolhas, ele se refere ao descaminho. Ele se refere a decisões possíveis apenas porque Deus, em seu amor, abriu esse caminho. Assim, a melhor escolha que podemos fazer é permanecer conectados ao canal por meio do qual Deus derrama suas bênçãos em nossa vida, a sua palavra. É por meio daquela que, é por meio dela que Deus transforma o coração humano e orienta a vida e nos capacita a fazer escolhas que agradam a Ele. Essa dádiva é para todos, é gratuita. Por isso o salmista afirma: Tu, ó Senhor Deus, és tudo o que tenho. E ele diz que fará de tudo para não perdê-la. E você, deseja guardar a palavra do Senhor? Clame a Deus de todo o coração e viva de acordo com a sua orientação. Queremos orar. Amado Deus, peço-te de todo o coração, ajuda-me a nunca perder de vista a preciosa herança que me ofereceste em Jesus. Amém. Agradecemos a sua atenção e o convidamos a estar conosco novamente, se Deus assim o permitir.
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7: É isso aí, hoje é o dia 16, está começando mais uma programação da tarde, agora 5 horas e 1 minuto. É daqui pra frente, só modão, né? Só modão até as 18 horas. E é claro, a sua participação também por aqui. 99953-3669. É, para você participar através deste número aí, né? Através do telefone ou então do WhatsApp, neste mesmo número, participe da programação desta quinta-feira.
8: Meu Deus, já é quinta-feira.
7: É quinta-feira já, né? Quinta-feira já pintando próximo a um final de semana de novo, né? Mas estamos aí chegando nesse final de tarde maravilhoso, sol brilhando, temperatura mais quentinho, mais quente o dia de hoje, temperatura agradável, estamos juntos na melhor sintonia e vamos juntos seguindo, né? Então até as 18 horas, é claro, com muita alegria. E com esse toque da viola, estamos chegandito com muito amor, com muita paz, que o seu coração esteja calmo, tranquilo. Ouvindo o Gilmar Antônio, eu e o Nando por aqui, vamos juntos aí, portanto, tentando abrilhantar esta tarde maravilhosa. E é claro, você é a nossa razão de nós estarmos aqui diante dos microfones da 91.7.
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7: É, vamos trazer então o dia de hoje, né? Vamos falar um pouquinho desta data, onde tem algumas comemorações.
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7: A folhinha, o calendário de hoje contando, né? Que hoje estamos aí vivendo o dia 16, então, do mês de julho, ano 2026. Hoje é dia 16 de julho, hoje é dia mundial da cobra. Hoje também é dia do comerciante. Um abraço aos comerciantes, né? O nosso carinho todo especial. Hoje também estamos celebrando o dia de Nossa Senhora do Carmo. É o calendário de hoje, dia 16 de julho. E aqui no calendário também a gente quer saber como é que está a temperatura neste momento, agora 5:03. Como é que está a temperatura aí? Boa tarde, Nando.
8: Boa tarde, Sr. Gilmar. Então a temperatura tá boa, tá 23 graus na cidade de Palmeiras.
7: Olha só, hein? Quanto tempo faz que não tínhamos estes 23 graus aqui, né?
8: Verdade. E olha a curiosidade, é que normalmente a gente tem as máximas e as mínimas, né? No caso, a máxima é a previsão máxima e a mínima é a previsão mínima. Normalmente, a temperatura do dia, assim, de fato, ela fica no meio termo entre a mínima e a máxima.
7: Exato.
8: Hoje, no entanto, ele atingiu a máxima. A máxima de hoje era 23 e está fazendo 23 graus.
7: Tal, né? E vai assim, portanto, até o finalzinho da semana, gente.
8: Até o final. Na verdade, a previsão até é um pouco mais quente, né? As máximas para amanhã, sábado, domingo e assim por diante, é 25 graus.
7: É isso que eu ia falar, né? Principalmente no domingo. É pra... Eu já vi falar que pode chegar até os 26, 27, por aí. Depende, sim, é claro, depende da região, né? Depende da cidade também. Mas,
8: ou portanto, a própria mudança, né? Da isso, própria previsão, exato, do tempo também, né?
7: Dá uma alteradinha, né?
8: Dá uma alterada.
7: Mas é isso aí, então, né? Vamos. Dá pra se dizer que nós vamos ter essa semana aí, já estamos tendo, porque hoje tá a temperatura tá quente hoje já. Então dá pra dizer que essa semaninha aí
8: ainda
7: com blusa, é um pequeno veranico, né?
8: Ainda estamos com blusa porque, afinal de contas, estamos no inverno, né? Mas
7: é claro,
8: que tá um pouco mais quente do que esses dias. Foi terça, né? Segunda pra terça, ou de terça pra quarta, que fez um frio que, meu,
7: exato,
8: Deus do céu.
7: Apesar desse veranico, é claro, de manhã ainda é friozinho. À noite também a temperatura não é... razoável,
8: não é das mais,
7: mas
8: apetecíveis.
7: Mas é realmente, dá para se chamar aí de uma semana aí de um veranico, um pequeno veranico. Que bom, né? Para dar uma aliviadinha aí no frio.
8: É, menos mal que não tem chuva, né? Dá para lavar roupa.
7: Isso, não tem previsão de chuva também por esses dias aí, essa semana. Maravilha, né? É 5:05, agora a gente vai parar um pouquinho, né? Vai parar um pouquinho, refletir um pouquinho a respeito das coisas da vida, né? Do amor, da amizade. Vamos, portanto, parar um pouquinho e refletir sobre essas palavras que nós vamos agora mandar pro ar.
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7: Olha, neste mundo de conflito, onde existem algumas pessoas que não hesitam em desejar o mal para o próximo, vamos então permanecer em paz, porque permanecendo em paz é a melhor forma de nós vivermos nossa vida. Se você está ouvindo aqui esse programa, tire um tempinho meditando em como você pode proporcionar um ambiente de amor e alegria para todas as pessoas que rodeiam você. E faça também com que as pessoas, tente pelo menos, né, que as pessoas que não são tão boas, tentem ser melhor também, né? A gente faz a nossa parte, o importante é estarmos em paz. E olha, todos os dias podem começar da melhor forma, se nós adotarmos na nossa vida a atitude correta. A vida, gente, é a maior das dádivas. Viver é um grande privilégio. E cada novo dia, um presentão, né? Um presente que devemos descobrir sempre com muita alegria. Muito bem, vamos marcandito, né? 5:07 na Ipiranga de Palmeira, 91.7 Ipiranga FM. O seu canal especial da City, né? Da Cidade Clima, de toda a nossa região. E você que também nos ouve aí em outros estados, nesse mundão afora, pela internet, pelo aplicativo nosso aqui. Vai o nosso carinho, né? Vocês que estão longe aí, você que está de repente ouvindo nós. Esse dia recebemos uma mensagem lá do Maranhão, né? Então tem muita gente que nos ouve aí por esse mundão afora. E você pode estar longe, né? Mas juntinhos aqui através do microfone, estamos pertinho de coração para coração, né? Levando um pouquinho de paz e muita moda boa. O Nando já preparou hoje uma que, olha, é da dupla que eu adoro, né? Jean e Giovanni, né?
8: É.
7: E essa faz tempo que a gente não traz aqui no programa.
8: Fazia tempinho mesmo.
7: Faz tempinho. É um grande clássico, né? De Jean e Giovanni. Olha, amor é o nome da moda. Começa bem, né? O programa de hoje agora é 5:08.

0: Então tá aí, foi a primeirinha, né? 5 e 12, Jean e Giovanni, ouvimos aí pra começar. Olha, amor. Muito bem, a Copa do Mundo, hoje não temos muito o que falar, já que hoje é folga, né? Hoje é folga aí dos jogadores, mas no sábado tem, portanto, a decisão do terceiro lugar. França e Inglaterra disputam aí, portanto, o terceiro e quarto lugar no sábado à tarde. E
1: acho afinal... que desse da França.
0: Oi?
1: Acho que desse aí da França.
0: Ah, da França, isso mesmo, né? O que eu falei mesmo aqui?
1: É França e Inglaterra.
0: Ah, França, tá certo. Pensei que eu tinha me equivocado aqui, né?
1: Não, só tô dando meu palpite.
0: Ah,
1: do,
0: você
1: do
0: tá dando palpite?
1: Do terceiro lugar.
0: Agora, né? Entendi. Pensei que tinha falado, trocado o nome do time aqui. Mas é a França, então, isso mesmo, né? França e Inglaterra. O teu palpite mesmo qual que é?
1: É a França.
0: É a França.
1: É a França.
0: É, palpite e a França. O meu também é a França também. Eu acredito que a França leva o terceiro lugar aí. É. Fez um bom trabalho.
1: Fez
0: um bom até trabalho na Copa.
1: Podia até estar na Exato. Final mesmo, mas Exato. Aconteceu que não tá. Então...
0: E a Argentina também, pensando bem e analisando, ela mereceu, né? Mereceu estar na final.
1: A Argentina fez uma grande
0: fez
1: campanha.
0: Fez uma grande
1: né?
0: Copa, né? Fez sim, uma grande sim, Copa.
1: Sim. Dois jogos vencidos com virada.
0: Exato.
1: Impressionante.
0: Impressionante.
1: Fazer
0: mesmo,
1: isso né? em plena Copa é uma coisa, não é pra qualquer time.
0: Não é pra qualquer um, não. Mas então vamos acompanhar aí, né?
1: Mas lembrando que ela ainda não ganhou, né? Tem a Espanha pela frente. Vamos ver, vai que é da Espanha.
0: Né? Exato, né? A gente tá aí falando que a Argentina tem probabilidade, portanto, aí de levar, né?
1: Mas
0: de
1: eu
0: levar,
1: acho mas que é a Argentina que vai levar.
0: Eu também acho, né? Mas a gente não pode... A gente dá um palpite, a gente tem aquela percepção, né? Aí vai ganhar
1: e acho
0: esse,
1: que é a
0: né?
1: última Copa mas do Messi, né, Sérgio?
0: É a última Copa do Messi também. Então, é a última até... Copa de muitos jogadores que já vão passando da idade.
1: Seria
0: né?
1: interessante, né? Ele ganhar a Copa, Exato. Né? A Argentina... Já ganhou a Copa passada, né?
0: Passado, então seriam duas consecutivas, né? Duas em seguida.
1: E daí a Argentina vai ser tetra.
0: Tetra, exatamente. Então vamos acompanhar aí no sábado, né? França e Inglaterra aí decidindo terceiro e quarto lugar. À tarde o jogo, né? Deve ser no mesmo horário aí do de domingo, né? De domingo também. Também vai, eu acredito que é nesse horário também, à tarde. E é claro, vamos acompanhar aí o final da Copa no domingão aí, Argentina e Inglaterra. Muito bem, são 5 horas e 14 minutos.
1: Argentina e Espanha.
0: Argentina e Espanha, agora sim eu troquei.
1: Agora
0: né?
1: trocou.
0: Agora eu troquei.
1: Agora,
0: Argentina
1: agora
0: e Espanha,
1: Antônio
0: né?
1: trocou. Mesmo.
0: Pessoal que me desculpe aí, Argentina e Espanha, portanto...
1: Ah, comentador esportivo.
0: Eita. Mas nós não somos muito, né? Nós estamos aprendendo a falar um pouquinho de futebol
1: aqui
0: aí,
1: nós
0: né?
1: damos nossa lograda, né?
0: É, damos nossa lograda aí, né? Mas vamos falar um pouquinho agora, de música boa e vamos falar um pouquinho agora dos nossos ouvintes. Vamos mandando alô aí para os nossos ouvintes. Primeiro participante aqui do programa é o seu Pedro Cesanoski. Obrigado aí, seu Pedro, está acompanhando o nosso programa. Boa tarde, gente querida, boa tarde. Vocês que estão aí apresentando esse programa maravilhoso, né? Toque para nós, Santa Maria do Brasil. Tamo junto na escuta aqui na localidade de Boqueirão. Olha, Gilmar, minha neta Maria também tá na escuta. Um abraço aí pra neta, né? Seu Pedro, a neta Maria, né? Que tá me ouvindo aí em Boqueirão. Obrigado aí, seu Pedro. Família Cesanoski. E olha, Santa Maria do Brasil é uma música muito bonita. Ela tem várias versões. Vamos ouvir aí com Mato Grosso e Matias. Mas temos aí com César e Paulinho. Temos também aí com a Mirelle Mathieu, uma versão francesa. E temos também, deixa eu ver se eu lembro, com quem mais? Com o Lindomar Castilho.
1: Lindomar Castilho, Cidinha Alves também.
0: Cidinha Alves também, olha tem, só, essa tem, não então. Sabia. Tem uma música com várias versões e dá pra dizer que todas as versões são maravilhosas, né? Uma letra também, né? Muito inteligente, muito, muito... religiosa, inclusive, né? Que traz aí uma mensagem cristã. Muito bem, são 5 horas e 16 minutos. Vamos trazer então daqui a pouquinho, daqui a alguns instantinhos, a Santa Maria do Brasil com Mato Grosso e Matias, lá pro seu Pedro Cesanoski. Também quero mandar um abraço aí, vamos subindo aqui, pro Ariel, que tá me acompanhando também. Ô Ariel, obrigado pelo carinho da audiência. Boa tarde, gente. Aqui é o Ariel, Tamo na escuta do programa, manda música aí pra minha esposa Noiliane. E toca uma moda aí, apaixonada. Oferecendo pra ela com muito amor, com muito carinho. E pra todo mundo aí de vocês da rádio. Obrigado então, Ariel. Um abraço aí pra você, pra esposa e toda a família. Também um alô aí pro Robertão, sempre passando por aqui. Ele que tá acompanhando também o programa de hoje. E ele indica uma do Dudu que dá o Van Biquíni Preto. Essa moda fez muito sucesso aí no passado, né? Biquíni Preto é um clássico, é um clássico. Obrigado, Roberto. A Ana também sempre por aqui. Ela que tá ouvindo o programa de hoje, desta quinta-feira. E manda música aí pro lá pro irmão que tá me ouvindo. Manda pros nossos ouvintes, né, Ana? Ela que tá pedindo, indicando aqui, Lourenço e Lurival, Um Ano de Saudade. Será que eu lembro dessa? Eu não lembro de ter ouvido essa música. Vamos ver junto aí, dona Rita. Um Ano de Saudade com Lourenço e Lurival. Então, por enquanto, são esses os nossos primeiros ouvintes. Ah, temos aqui o Ademir também, né? Ô Ademir, obrigado pela audiência. Boa tarde, Gilmar Antônio. Aqui é o Ademir Franco. Toque para nós, passarinho. Dois passarinhos. Alain Aladim, essa é boa também, né? Tem uma mensagem bonita, né? Alain Aladim, dois passarinhos, indicação lá do seu Ademir. Obrigado, seu Ademir, um abraço para o senhor aí e para toda a família. Francisco, ele que é vascaíno, também passa por aqui e manda um alô para todo mundo que está ouvindo o programa. Ele manda uma indicação também aqui musical. Milionários é rico, viva a vida. Que a vida seja compartilhada sempre com todo mundo, né? Seja uma vida saudável aí para cada ser humano, né, Francisco? Um abraço aí para a esposa, para toda a família do Francisco também, que estão me ouvindo aí, portanto, pertinho aí do bairro do Rússio, né? Na rua José Adriano de Freitas. Obrigado, obrigado, gente querida. Vamos então de música. Vamos trazendo Santa Maria do Brasil, então. Mato Grosso e Matias. Ouvimos também, vamos ouvir também o Dudu Kidalvan. Biquíni Preto, 5:19.

0: Muito bem, Biquíni Preto, né? Do Duque Dalvão, vimos aí, portanto, na programação da tarde, agora é 5h26 e o intervalo vai chegando, o primeiro intervalinho, portanto, já voltamos.
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8: Estamos retornando aí quando já são 5h32 e é a segunda parte aí, a última meia hora do programa de hoje. Hoje, dia do comerciante, né? Essa data, gente, é destinada em homenagear todos os profissionais que trabalham na área do comércio, ou seja, na venda de produtos e serviços. Considerado, né, gente, um dos trabalhos mais antigos do mundo, o comércio é uma atividade extremamente importante para o desenvolvimento econômico do país. Dia do Comerciante, portanto, hoje, 16 de julho. Um abraço forte aí, pessoal do comércio. E nós vamos seguindo aí, mandando um alô lá pro Celso Marçal, que tá acompanhando o nosso programa. Obrigado, Celso. Indica uma moda aqui também, obrigado. Também o nosso boa tarde. Nosso boa tarde aí para mais um ouvinte que tá aí passando a sua mensagem por aqui. Agora são 5 horas e 33 minutos. O Adriel, né, que tá me ouvindo, obrigado. Ele que tá acompanhando o nosso programa. Tá na escuta da programação de hoje. Obrigado, Adriel. Também o Ademir tá me ouvindo. Obrigado, Ademir. O Ademir Franco, né, tá acompanhando o nosso programa de hoje. Muito bem, vamos trazer música, vamos trazer sucesso. Ah, o Seu José também tá passando por aqui. O Seu José Jonelson Olibratoski. Boa tarde, uma ótima quinta-feira, Gilmar. Para todo mundo que estão na escuta, toca para nós, telefone mudo. Obrigado aí, Seu José Jonelson. Um abraço forte para toda a sua família, toda a família Olibratoski. Então vamos de música para essa gente querida. Vamos trazendo Lourenço e Lourival. Essa é a indicação da Rita, da Ana. Vamos trazendo Um Ano de Saudade, Lourenço e Lourival. Também Telefone Mudo com o trio Parada Dura. Essa é lá para a família Olibratoski, lá para o Seu Joelcio. 5h34.

0: É, esse é um grande clássico do trio Parada Dura, né? O Telefone Mudo. Olha, 5h40, é hora de mais um intervalo, mas a gente retorna, né? O programa vai até às 6, nós já voltamos.
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0: Estamos de volta no ar, né? 5h43, vamos fechando o programa com as últimas músicas, mas antes eu quero mandar um abraço e os parabéns aos aniversariantes de hoje. Hoje, dia 16 de julho, hoje quinta-feira, dia 16.
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0: Parabéns aí pra irmã, parabéns aí pra irmã Leonilda Carmen de Souza, do Sagrada Família, e também pro senhor Paulo César Stadler, lá de Tocas. Alô, seu Paulo Stadler, parabéns. E também pra irmã Leonilda, ali do Sagrada Família, felicidades, aquele abraço, tudo de bom, muita saúde pra todos. E nós vamos fechando o programa trazendo as últimas músicas. O abraço do Gilmar Antônio a todos que estão aí acompanhando o nosso programa, né? Agora já são 5h43, rapidinho tem mais uma participação aqui. Quero mandar um alô aí pro Adriel. Ah, Adriel, né? Adriel, já mandei um alô para ele. Obrigado, meu amigo. Vamos fechando o programa aí então com o Teixeirinha. Ou vai lá, essa vai lá pra Colônia Maciel, lá pro Sarrafo, né? Que tá feliz da vida hoje. Sarrafo. Sarrafo tá mandando um abraço pro Floriano, né? Tá, ele tava acompanhando aí o programa do Floriano aí domingo. Um abraço aí, Sarrafo. Ele que é lá de Colônia Maciel, indicou uma do Teixeira. Vamos ouvir aí, Mocinho Aventureiro. Também vamos dando um viva a nossa vida, né? Viva a vida. Vamos viver a vida sempre com muito carinho, com muito amor, porque a vida é um dom de Deus. Quem pediu essa música aqui foi o Francisco. Essa é com Milionários é Rico. E temos aí para fechar Dois Passarinhos. É com Alain Aladim, indicação lá do Ademir Franco, que também está mandando aí para a família e para os nossos amigos. Obrigado, gente querida. São essas três músicas, esse triplex muito especial, fechando o programa desta tarde. 5 horas e 44 minutos. São as últimas.

0: A você, querida mãe, esta homenagem tirada do fundo dos nossos corações por tudo que fez para criar seus filhos. 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
1: É, César e Paulinho, 5h55, estamos terminando o programa. Essa música chama-se Maquininha, uma linda letra, né? Muito bem, estamos terminando o programa, ouvimos as últimas de hoje, fechamos o programa com o Teixeirinha, com Milionários é Rico e também com Alain Aladim. E com essa aí do César e Paulinho, a gente vai fechando o programa 5h56, agradecendo você, querido, querida ouvinte, que participaram do programa desta tarde. Agradeço também ao Nando, que sempre está por aí com a gente todo dia, né?
2: Eu que agradeço, seu Gilmar.
1: Boa noite para você, Nando, uma boa noite para todos os nossos ouvintes. Programação da tarde aqui com o Gilmar Antônio, volta, né? Amanhã, sexta-feira, amanhã a gente fecha,
2: volta,
1: né?
2: Para encerrar a semana.
1: É, amanhã sextou, né?
2: Sextou.
1: Fechamos a semana amanhã, sexta-feira. Tchau, minha gente, uma noite abençoada para todos e até lá.

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0: O anjo do Senhor anunciou a Maria, e ela concebeu do Espírito Santo. Ave Maria, cheia de graça, o Senhor é convosco. Bendita sois vós entre as mulheres, e bendito é o fruto do vosso ventre, Jesus. Santa Maria, Mãe de Deus, rogai por nós, pecadores, agora e na hora de nossa morte. Amém. Eis aqui a escrava do Senhor. Faça-se em mim segundo a vossa palavra. Ave Maria, cheia de graça, o Senhor é convosco. Bendita sois vós entre as mulheres, e bendito é o fruto do vosso ventre, Jesus. Santa Maria, Mãe de Deus, rogai por nós, pecadores, agora e na hora de nossa morte. Amém. E o Verbo divino se fez carne e habitou entre nós. Ave Maria, cheia de graça, o Senhor é convosco. Bendita sois vós entre as mulheres, e bendito é o fruto do vosso ventre, Jesus. Santa Maria, Mãe de Deus, rogai por nós, pecadores, agora e na hora de nossa morte. Amém. Rogai por nós, Santa Mãe de Deus, para que sejamos dignos das promessas de Cristo. Oremos. Infundi, Senhor, nós vos pedimos em nossas almas a vossa graça, para que nós, que conhecendo pela anunciação do anjo a encarnação de Jesus Cristo, vosso Filho, cheguemos por sua paixão e sua cruz à glória da ressurreição, pelo mesmo Jesus Cristo, nosso Senhor. Amém. Glória ao Pai, ao Filho e ao Espírito Santo, como era no princípio, agora e sempre. Amém.
1: Santo anjo do Senhor, meu zeloso guardador.
0: Rezemos ao nosso anjo da guarda, pedindo a ele a sua intercessão e proteção. Santo anjo do Senhor, meu zeloso guardador, se a ti me confiou a piedade divina, sempre me rege, me guarde, me governe, me ilumine. Amém. Que Deus abençoe nossa tarde, nossa noite, que esse momento de espiritualidade alimente sempre as nossas almas. Em nome do Pai, e do Filho, e do Espírito Santo. Amém.

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Jesus disse: Enquanto estou no mundo, eu sou a luz do mundo. Rezemos neste terço os mistérios da luz. Cristo iluminou a tantos com suas palavras e gestos de vida. Ele quer iluminar você também. Diga lá no seu coração: Ilumina-me, Senhor. Ilumina-me com teu amor. Amém.

0: Creio em Deus Pai Todo-Poderoso, Criador do céu e da terra, e em Jesus Cristo, seu único Filho, nosso Senhor, que foi concebido pelo poder do Espírito Santo, nasceu da Virgem Maria, padeceu sob Pôncio Pilatos, foi crucificado, morto e sepultado, desceu à mansão dos mortos, ressuscitou ao terceiro dia, subiu aos céus, está sentado à direita de Deus Pai Todo-Poderoso, donde há de vir a julgar os vivos e os mortos. Creio no Espírito Santo, na Santa Igreja Católica, na comunhão dos santos, na remissão dos pecados, na ressurreição da carne, na vida eterna. Amém. Pai nosso que estais nos céus, santificado seja o vosso nome. Venha a nós o vosso reino, seja feita a vossa vontade, assim na terra como no céu.
1: O pão nosso de cada dia nos dai hoje. Perdoai-nos as nossas ofensas, assim como nós perdoamos a quem nos tem ofendido. E não nos deixeis cair em tentação, mas livrai-nos do mal. Amém.
0: Peçamos o dom da fé. Ave Maria, cheia de graça, o Senhor é convosco. Bendita sois vós entre as mulheres e bendito é o fruto do vosso ventre, Jesus.
1: Santa Maria, Mãe de Deus, rogai por nós, pecadores, agora e na hora de nossa morte. Amém.
0: Peçamos o dom da esperança. Ave Maria, cheia de graça, o Senhor é convosco. Bendita sois vós entre as mulheres e bendito é o fruto do vosso ventre, Jesus.
1: Santa Maria, Mãe de Deus, rogai por nós, pecadores, agora e na hora de nossa morte. Amém.
0: Peçamos o dom do amor. Ave Maria, cheia de graça, o Senhor é convosco. Bendita sois vós entre as mulheres e bendito é o fruto do vosso ventre, Jesus.
1: Santa Maria, Mãe de Deus, rogai por nós, pecadores, agora e na hora de nossa morte. Amém.
0: Glória ao Pai, ao Filho e ao Espírito Santo.
1: Como era no princípio, agora e sempre. Amém.
0: Ofereça este terço, estes mistérios da luz, em alguma intenção. Lembre-se do que disse Jesus: pedi e recebereis. Então peça com confiança a Jesus, por intercessão de Maria.

0: momento em que Cristo coloca os pés na água daquele rio, como o inocente que se faz pecado por nós, o céu se abre e a voz do Pai proclama o Filho muito amado, ao mesmo tempo em que o Espírito vem sobre ele para investi-lo na missão que o espera.
1: Pai nosso que estais nos céus, santificado seja o vosso nome. Venha a nós o vosso reino, seja feita a vossa vontade, assim na terra como no céu.
2: O pão nosso de cada dia nos dai hoje. Perdoai-nos as nossas ofensas, assim como nós perdoamos a quem nos tem ofendido. E não nos deixeis cair em tentação, mas livrai-nos do mal. Amém.
1: Ave Maria, cheia de graça, o Senhor é convosco. Bendita sois vós entre as mulheres e bendito é o fruto do vosso ventre, Jesus.
2: Santa Maria, Mãe de Deus, rogai por nós, pecadores, agora e na hora de nossa morte. Amém.
1: Ave Maria, cheia de graça, o Senhor é convosco. Bendita sois vós entre as mulheres e bendito é o fruto do vosso ventre, Jesus.
2: Santa Maria, Mãe de Deus, rogai por nós, pecadores, agora e na hora de nossa morte. Amém.
1: Ave Maria, cheia de graça, o Senhor é convosco. Bendita sois vós entre as mulheres e bendito é o fruto do vosso ventre, Jesus.
2: Santa Maria, Mãe de Deus, rogai por nós, pecadores, agora e na hora de nossa morte. Amém.
1: Ave Maria, cheia de graça, o Senhor é convosco. Bendita sois vós entre as mulheres e bendito é o fruto do vosso ventre, Jesus.
2: Santa Maria, Mãe de Deus, rogai por nós, pecadores, agora e na hora de nossa morte. Amém.
1: Ave Maria, cheia de graça, o Senhor é convosco. Bendita sois vós entre as mulheres e bendito é o fruto do vosso ventre, Jesus.
2: Santa Maria, Mãe de Deus, rogai por nós, pecadores, agora e na hora de nossa morte. Amém.
1: Ave Maria, cheia de graça, o Senhor é convosco. Bendita sois vós entre as mulheres e bendito é o fruto do vosso ventre, Jesus.
2: Santa Maria, Mãe de Deus, rogai por nós, pecadores, agora e na hora de nossa morte. Amém.
1: Ave Maria, cheia de graça, o Senhor é convosco. Bendita sois vós entre as mulheres e bendito é o fruto do vosso ventre, Jesus.
2: Santa Maria, Mãe de Deus, rogai por nós, pecadores, agora e na hora de nossa morte. Amém.
1: Ave Maria, cheia de graça, o Senhor é convosco. Bendita sois vós entre as mulheres e bendito é o fruto do vosso ventre, Jesus.
2: Santa Maria, Mãe de Deus, rogai por nós, pecadores, agora e na hora de nossa morte. Amém.
1: Ave Maria, cheia de graça, o Senhor é convosco. Bendita sois vós entre as mulheres e bendito é o fruto do vosso ventre, Jesus.
2: Santa Maria, Mãe de Deus, rogai por nós, pecadores, agora e na hora de nossa morte. Amém.
1: Ave Maria, cheia de graça, o Senhor é convosco. Bendita sois vós entre as mulheres e bendito é o fruto do vosso ventre, Jesus.
2: Santa Maria, Mãe de Deus, rogai por nós, pecadores, agora e na hora de nossa morte. Amém.
1: Glória ao Pai, ao Filho e ao Espírito Santo.
2: Como era no princípio, agora e sempre. Amém.
1: Ó meu Jesus,
3: perdoai-nos, livrai-nos do fogo do inferno, levai as almas todas para o céu e

0: Mistério de luz é o início dos sinais em Caná, quando Cristo, transformando a água em vinho, abre para a fé o coração dos discípulos, graças à intervenção de Maria, a primeira que verdadeiramente acreditou em Jesus.
1: Pai nosso que estais nos céus, santificado seja o vosso nome. Venha a nós o vosso reino, seja feita a vossa vontade, assim na terra como no céu.
2: O pão nosso de cada dia nos dai hoje. Perdoai-nos as nossas ofensas, assim como nós perdoamos a quem nos tem ofendido. E não nos deixeis cair em tentação, mas livrai-nos do mal. Amém.
1: Ave Maria, cheia de graça, o Senhor é convosco. Bendita sois vós entre as mulheres e bendito é o fruto do vosso ventre, Jesus.
2: Santa Maria, Mãe de Deus, rogai por nós, pecadores, agora e na hora de nossa morte. Amém.
1: Ave Maria, cheia de graça, o Senhor é convosco. Bendita sois vós entre as mulheres e bendito é o fruto do vosso ventre, Jesus.
2: Santa Maria, Mãe de Deus, rogai por nós, pecadores, agora e na hora de nossa morte. Amém.
1: Ave Maria, cheia de graça, o Senhor é convosco. Bendita sois vós entre as mulheres e bendito é o fruto do vosso ventre, Jesus.
2: Santa Maria, Mãe de Deus, rogai por nós, pecadores, agora e na hora de nossa morte. Amém.
1: Ave Maria, cheia de graça, o Senhor é convosco. Bendita sois vós entre as mulheres e bendito é o fruto do vosso ventre, Jesus.
2: Santa Maria, Mãe de Deus, rogai por nós, pecadores, agora e na hora de nossa morte. Amém.
1: Ave Maria, cheia de graça, o Senhor é convosco. Bendita sois vós entre as mulheres e bendito é o fruto do vosso ventre, Jesus.
2: Santa Maria, Mãe de Deus, rogai por nós, pecadores, agora e na hora de nossa morte. Amém.
1: Ave Maria, cheia de graça, o Senhor é convosco. Bendita sois vós entre as mulheres e bendito é o fruto do vosso ventre, Jesus.
2: Santa Maria, Mãe de Deus, rogai por nós, pecadores, agora e na hora de nossa morte. Amém.
1: Ave Maria, cheia de graça, o Senhor é convosco. Bendita sois vós entre as mulheres e bendito é o fruto do vosso ventre, Jesus.
2: Santa Maria, Mãe de Deus, rogai por nós, pecadores, agora e na hora de nossa morte. Amém.
1: Ave Maria, cheia de graça, o Senhor é convosco. Bendita sois vós entre as mulheres e bendito é o fruto do vosso ventre, Jesus.
2: Santa Maria, Mãe de Deus, rogai por nós, pecadores, agora e na hora de nossa morte. Amém.
1: Ave Maria, cheia de graça, o Senhor é convosco. Bendita sois vós entre as mulheres e bendito é o fruto do vosso ventre, Jesus.
2: Santa Maria, Mãe de Deus, rogai por nós, pecadores, agora e na hora de nossa morte. Amém.
1: Ave Maria, cheia de graça, o Senhor é convosco. Bendita sois vós entre as mulheres e bendito é o fruto do vosso ventre, Jesus.
2: Santa Maria, Mãe de Deus, rogai por nós, pecadores, agora e na hora de nossa morte. Amém.
1: Glória ao Pai, ao Filho e ao Espírito Santo,
2: como era no princípio, agora e sempre. Amém.
1: Ó meu Jesus, perdoai-nos, livrai-nos do fogo do inferno, levai as almas todas para o céu

0: Mistério de luz é a pregação com a qual Jesus anuncia o advento do reino de Deus e convida à conversão, perdoando os pecados de quem a ele se dirige com humilde confiança. Início do ministério de misericórdia que ele prosseguirá exercendo até o fim do mundo, especialmente através do sacramento da reconciliação, confiado à sua Igreja.
1: Pai nosso que estais nos céus, santificado seja o vosso nome. Venha a nós o vosso reino, seja feita a vossa vontade, assim na terra como no céu.
2: O pão nosso de cada dia nos dai hoje. Perdoai-nos as nossas ofensas, assim como nós perdoamos a quem nos tem ofendido. E não nos deixeis cair em tentação, mas livrai-nos do mal. Amém.
1: Ave Maria, cheia de graça, o Senhor é convosco, bendita sois vós entre as mulheres, e bendito é o fruto do vosso ventre, Jesus.
2: Santa Maria, Mãe de Deus, rogai por nós, pecadores, agora e na hora de nossa morte. Amém.
1: Ave Maria, cheia de graça, o Senhor é convosco, bendita sois vós entre as mulheres, e bendito é o fruto do vosso ventre, Jesus.
2: Santa Maria, Mãe de Deus, rogai por nós, pecadores, agora e na hora de nossa morte. Amém.
1: Ave Maria, cheia de graça, o Senhor é convosco. Bendita sois vós entre as mulheres e bendito é o fruto do vosso ventre, Jesus.
2: Santa Maria, Mãe de Deus, rogai por nós, pecadores, agora e na hora de nossa morte. Amém.
1: Ave Maria, cheia de graça, o Senhor é convosco. Bendita sois vós entre as mulheres e bendito é o fruto do vosso ventre, Jesus.
2: Santa Maria, Mãe de Deus, rogai por nós, pecadores, agora e na hora de nossa morte. Amém.
1: Ave Maria, cheia de graça, o Senhor é convosco. Bendita sois vós entre as mulheres, e bendito é o fruto do vosso ventre, Jesus.
2: Santa Maria, Mãe de Deus, rogai por nós, pecadores, agora e na hora de nossa morte. Amém.
1: Ave Maria, cheia de graça, o Senhor é convosco. Bendita sois vós entre as mulheres, e bendito é o fruto do vosso ventre, Jesus.
2: Santa Maria, Mãe de Deus, rogai por nós, pecadores, agora e na hora de nossa morte. Amém.
1: Ave Maria, cheia de graça, o Senhor é convosco. Bendita sois vós entre as mulheres e bendito é o fruto do vosso ventre, Jesus.
2: Santa Maria, Mãe de Deus, rogai por nós, pecadores, agora e na hora de nossa morte. Amém.
1: Ave Maria, cheia de graça, o Senhor é convosco. Bendita sois vós entre as mulheres e bendito é o fruto do vosso ventre, Jesus.
2: Santa Maria, Mãe de Deus, rogai por nós, pecadores, agora e na hora de nossa morte. Amém.
1: Ave Maria, cheia de graça, o Senhor é convosco. Bendita sois vós entre as mulheres, e bendito é o fruto do vosso ventre, Jesus.
2: Santa Maria, Mãe de Deus, rogai por nós, pecadores, agora e na hora de nossa morte. Amém.
1: Ave Maria, cheia de graça, o Senhor é convosco. Bendita sois vós entre as mulheres e bendito é o fruto do vosso ventre, Jesus.
2: Santa Maria, Mãe de Deus, rogai por nós, pecadores, agora e na hora de nossa morte. Amém.
1: Glória ao Pai, ao Filho e ao Espírito Santo.
2: Como era no princípio, agora e sempre. Amém.
1: Ó meu Jesus,
3: perdoai-nos, livrai-nos do fogo do inferno, levai as almas todas para o céu e socorrei principalmente as que mais precisarem.
1: Abre bem!

0: segundo a tradição, se deu no Monte Tabor. A glória da divindade reluz no rosto de Cristo, enquanto o Pai diz aos apóstolos extasiados que o escutem e se disponham a viver com Ele o momento doloroso da paixão, a fim de chegarem com Ele à glória da ressurreição e a uma vida transfigurada pelo Espírito Santo.
1: Pai nosso que estais nos céus, santificado seja o vosso nome. Venha a nós o vosso reino, seja feita a vossa vontade, assim na terra como no céu.
2: O pão nosso de cada dia nos dai hoje. Perdoai-nos as nossas ofensas, assim como nós perdoamos a quem nos tem ofendido. E não nos deixeis cair em tentação, mas livrai-nos do mal. Amém.
1: Ave Maria, cheia de graça, o Senhor é convosco, bendita sois vós entre as mulheres, e bendito é o fruto do vosso ventre, Jesus.
2: Santa Maria, Mãe de Deus, rogai por nós, pecadores, agora e na hora de nossa morte. Amém.
1: Ave Maria, cheia de graça, o Senhor é convosco, bendita sois vós entre as mulheres, e bendito é o fruto do vosso ventre, Jesus.
2: Santa Maria, Mãe de Deus, rogai por nós, pecadores, agora e na hora de nossa morte. Amém.
1: Ave Maria, cheia de graça, o Senhor é convosco, bendita sois vós entre as mulheres, e bendito é o fruto do vosso ventre, Jesus.
2: Santa Maria, Mãe de Deus, rogai por nós, pecadores, agora e na hora de nossa morte. Amém.
1: Ave Maria, cheia de graça, o Senhor é convosco, bendita sois vós entre as mulheres, e bendito é o fruto do vosso ventre, Jesus.
2: Santa Maria, Mãe de Deus, rogai por nós, pecadores, agora e na hora de nossa morte. Amém.
1: Ave Maria, cheia de graça, o Senhor é convosco, bendita sois vós entre as mulheres, e bendito é o fruto do vosso ventre, Jesus.
2: Santa Maria, Mãe de Deus, rogai por nós, pecadores, agora e na hora de nossa morte. Amém.
1: Ave Maria, cheia de graça, o Senhor é convosco, bendita sois vós entre as mulheres, e bendito é o fruto do vosso ventre, Jesus.
2: Santa Maria, Mãe de Deus, rogai por nós, pecadores, agora e na hora de nossa morte. Amém.
1: Ave Maria, cheia de graça, o Senhor é convosco, bendita sois vós entre as mulheres, e bendito é o fruto do vosso ventre, Jesus.
2: Santa Maria, Mãe de Deus, rogai por nós, pecadores, agora e na hora de nossa morte. Amém.
1: Ave Maria, cheia de graça, o Senhor é convosco, bendita sois vós entre as mulheres, e bendito é o fruto do vosso ventre, Jesus.
2: Santa Maria, Mãe de Deus, rogai por nós, pecadores, agora e na hora de nossa morte. Amém.
1: Ave Maria, cheia de graça, o Senhor é convosco, bendita sois vós entre as mulheres, e bendito é o fruto do vosso ventre, Jesus.
2: Santa Maria, Mãe de Deus, rogai por nós, pecadores, agora e na hora de nossa morte. Amém.
1: Ave Maria, cheia de graça, o Senhor é convosco, bendita sois vós entre as mulheres, e bendito é o fruto do vosso ventre, Jesus.
2: Santa Maria, Mãe de Deus, rogai por nós, pecadores, agora e na hora de nossa morte. Amém.
1: Glória ao Pai, ao Filho e ao Espírito Santo,
2: como era no princípio, agora e sempre. Amém.
1: Ó meu Jesus,
3: perdoai-nos e livrai-nos do fogo do inferno, levai as almas todas para o céu, e

Mistério de luz é, enfim, a instituição da Eucaristia, na qual Cristo se faz alimento com o seu corpo e o seu sangue, sob os sinais do pão e do vinho, testemunhando até o extremo o seu amor pela humanidade, por cuja

0: salvação se oferecerá em sacrifício.
1: Pai nosso que estais nos céus, santificado seja o vosso nome. Venha a nós o vosso reino, seja feita a vossa vontade, assim na terra como no céu.
2: O pão nosso de cada dia nos dai hoje. Perdoai-nos as nossas ofensas, assim como nós perdoamos a quem nos tem ofendido. E não nos deixeis cair em tentação, mas livrai-nos do mal. Amém.
1: Ave Maria, cheia de graça, o Senhor é convosco. Bendita sois vós entre as mulheres, e bendito é o fruto do vosso ventre, Jesus.
2: Santa Maria, Mãe de Deus, rogai por nós, pecadores, agora e na hora de nossa morte. Amém.
1: Ave Maria, cheia de graça, o Senhor é convosco. Bendita sois vós entre as mulheres, e bendito é o fruto do vosso ventre, Jesus.
2: Santa Maria, Mãe de Deus, rogai por nós, pecadores, agora e na hora de nossa morte. Amém.
1: Ave Maria, cheia de graça, o Senhor é convosco. Bendita sois vós entre as mulheres, e bendito é o fruto do vosso ventre, Jesus.
2: Santa Maria, Mãe de Deus, rogai por nós, pecadores, agora e na hora de nossa morte. Amém.
1: Ave Maria, cheia de graça, o Senhor é convosco. Bendita sois vós entre as mulheres, e bendito é o fruto do vosso ventre, Jesus.
2: Santa Maria, Mãe de Deus, rogai por nós, pecadores, agora e na hora de nossa morte. Amém.
1: Ave Maria, cheia de graça, o Senhor é convosco. Bendita sois vós entre as mulheres, e bendito é o fruto do vosso ventre, Jesus.
2: Santa Maria, Mãe de Deus, rogai por nós, pecadores, agora e na hora de nossa morte. Amém.
1: Ave Maria, cheia de graça, o Senhor é convosco. Bendita sois vós entre as mulheres, e bendito é o fruto do vosso ventre, Jesus.
2: Santa Maria, Mãe de Deus, rogai por nós, pecadores, agora e na hora de nossa morte. Amém.
1: Ave Maria, cheia de graça, o Senhor é convosco. Bendita sois vós entre as mulheres, e bendito é o fruto do vosso ventre, Jesus.
2: Santa Maria, Mãe de Deus, rogai por nós, pecadores, agora e na hora de nossa morte. Amém.
1: Ave Maria, cheia de graça, o Senhor é convosco. Bendita sois vós entre as mulheres, e bendito é o fruto do vosso ventre, Jesus.
2: Santa Maria, Mãe de Deus, rogai por nós, pecadores, agora e na hora de nossa morte. Amém.
1: Ave Maria, cheia de graça, o Senhor é convosco. Bendita sois vós entre as mulheres, e bendito é o fruto do vosso ventre, Jesus.
2: Santa Maria, Mãe de Deus, rogai por nós, pecadores, agora e na hora de nossa morte. Amém.
1: Ave Maria, cheia de graça, o Senhor é convosco. Bendita sois vós entre as mulheres, e bendito é o fruto do vosso ventre, Jesus.
2: Santa Maria, Mãe de Deus, rogai por nós, pecadores, agora e na hora de nossa morte. Amém.
1: Glória ao Pai, ao Filho e ao Espírito Santo.
2: Como era no princípio, agora e sempre. Amém.
1: Ó meu Jesus, perdoai-nos, livrai-nos do fogo do inferno, levai as almas todas para o céu e socorrei principalmente as que mais precisarem.

Vamos estender agora nosso coração às necessidades da Igreja e do mundo inteiro, rezando ou cantando esta Salve Rainha, nas intenções do Santo Padre, o Papa.

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0: 7.3.
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2: 7h26.

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2: 7:57. 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

0: 8h31.
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3: 8:48.

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9: Está no ar a Voz do Brasil. As notícias do governo federal que movimentaram o país no dia de hoje.
10: Olá, boa noite.
11: Boa noite para você que nos acompanha em todo o país.